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3: 21 horas e 10 minutos.

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4: 21 horas e 42 minutos.

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4: 22 horas e 29 minutos.

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14: 22 horas e 56 minutos.

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3: 23 horas e 39 minutos.

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0: 1:18.
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7: 1:57.
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3: 3 e 3.

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4: 4 e 9.

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1: 4:36.
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1: Muito bom dia, bom dia, bom dia, bom dia, bom dia pra você, meu amigo, bom dia pra você, minha amiga. E estamos chegando aqui na manhã da 101.9 para mais uma edição do nosso Sertanejão da Capital.
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1: A programação gostosa da sua manhã, a programação gostosa da sua madrugada está chegando aqui na 101. Então vem pra cá porque aqui é alegria, diversão, muita música boa e também a sua participação, tá? Vai lá no WhatsApp, já manda o seu oi, já manda o seu abraço e também já pede a sua música. Porque aqui você ajuda a fazer a manhã mais gostosa do Brasil.
3: Brasil!
1: Então vem pra cá no nosso WhatsApp 42 39 10 12 10. Vai deixando lá o seu oi, vai deixando lá o seu abraço, que eu quero falar o nome, o bairro ou a cidade aonde você está acompanhando a nossa Capital do Papel, a nossa 101.9.
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1: 42 39 10 12 10. Manda o seu recado, manda o seu abraço, manda um oi e vem, vem, vem fazer a festa, porque hoje é quarta-feira, dia 14 de outubro de 2026. Uma manhã gostosa, com muita música boa e também com a participação dos melhores ouvintes que mandam o recado e participa com a gente. Então, vem, vem, vem, vem comigo!

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Vem comigo! Alegria, diversão.

5:04 e começamos aqui a nossa manhã, como sempre, na capital. Convidando você, meu amigo, convidando você, minha amiga, aonde quer que você esteja nessa manhã. Esteja trabalhando, na fazenda, no sítio, nas chácaras, nas indústrias, nas empresas. Você que está aí, acelerando a nave no tapetão preto da vida. Você motorista de caminhão, você carreteiro, você que está também aqui nas fazendas em toda a nossa região, puxando o suco do pica-pau, fazendo o transporte da madeira, o nosso carinho e o nosso abraço para você. Também para os meninos e para as meninas que estão aí trabalhando como motorista de aplicativos, o nosso bom dia. Também para você, meu querido, para você, minha querida, da segurança pública, você da Guarda Patrimonial, da Guarda Municipal, da Polícia Militar do Estado do Paraná, para você, meu amigo bombeiro, policial civil, você que ajuda a fazer a segurança de nossa cidade, de nosso estado, de nosso Brasil. Para você que levantou agora de manhã para mais um dia de trabalho, você moça, você jovem, você senhor, você rapaz, bom dia. Uma quarta-feira maravilhosa. Vamos nos colocar diante do nosso bondoso, maravilhoso, nosso Deus, para nós agradecer por mais esta quarta-feira, agradecer por mais esse dia que está começando. Vamos juntos fazer a nossa

oração da manhã. Senhor meu Deus, no silêncio deste dia que amanhece, eu venho te pedir saúde, força, sabedoria e paz. Eu quero hoje olhar o mundo com os olhos cheios de amor, ser paciente, compreensivo, justo e prudente. Eu quero ver, além das aparências, os teus filhos. Eu quero vê-los como o Senhor mesmo os vê. E assim não ver senão o bem em cada um, em cada uma, em cada coração. Fecha, Senhor, fecha meus ouvidos a toda a calúnia e guarde a minha língua de todas as maldades. Que só de bênçãos viva o meu espírito e que eu seja tão bondoso, que eu seja tão alegre, que todos que se aproximarem de mim sintam a tua presença. Senhor, Senhor, reveste-me interiormente com a tua beleza e que no caminhar deste dia, no decurso desta quarta-feira, eu te revele a todos. Eu te apresento, ó Pai, cada um, cada uma que me acompanha pela frequência 101.9 ou também pelas redes de computadores, pelos aplicativos, pelo nosso site radiocapitaldopapel.com.br. Eu te apresento, meu amigo, eu te apresento a minha amiga que está, por algum motivo hoje, precisando do seu acalento, precisando de tua graça, Senhor. Eu te apresento toda a equipe T de comunicação. Eu te apresento a minha família, para que o Senhor guarde, para que o Senhor proteja. Fica conosco, Senhor. Fica conosco. Hoje, amanhã e sempre. Assim seja. Amém.

0: Foi Léo Canhoto e também o Robertinho, cachaça nele. Se ele quer beber, cachaça nele, né? E também você curtiu o triozão Parada Dura com Bruno e Marrone, Luz da Minha Vida. Agora são 5:19, 5:19. Já quero ir mandando um abraço especial lá para o meu amigo Edson Ferreira de Miranda. Alô, Edson, bom dia pra você, pessoal aqui da Vila Cristina. E o Edson tá desejando pra gente uma maravilhosa e abençoada quarta-feira. Valeu, Edson. Um abração pra ti, tá? Pro Edson, também lá pra família dele, pra esposa, pras crianças, também lá para o papai, pra mamãe. Enfim, essa família maravilhosa, sempre nos dando o privilégio da companhia aqui na Manhã da 101. Edson Ferreira de Miranda, pra você, aquele abraço.
1: Aquele abraço.
0: Quem mais tá com a gente por aqui também na programação? Deixa eu puxar aqui também, deixa eu ver quem tá com a gente. Quero mandar um super abraço também lá para a minha grande amiga, cadê o nome dela daqui? A Nilza, é isso? Hã? É a Nilza, né? Valeu, Nilza, um abração pra você, muito obrigado pelo carinho. Ela tá dizendo, Dimas Barbosa, por favor, toca pra mim aí a música Memórias e... Memória Esquecida. Tá bom, valeu, Nilza, um abraço pra você. Daqui a pouco, Memória Esquecida aqui, tá bom? Obrigado, a nossa amiga Nilza. Eu acho que é a primeira vez que participa ou já participou outras vezes já, hein, Zé? Hã? A Nilza, um abração pra você, tá, menina? Obrigado pela participação. São 5:21, 5:21. Oi, bom dia.
2: Bom dia, meu amigo Dimas Barbosa.
0: Bom dia.
2: Tamo aí, Dimas. Descarregar o carrão agora aqui no Puma.
0: Certo.
2: Suco do pica-pau.
0: Aí suco do pica-pau?
2: ETF 22, Vale do Tibagi.
0: Vale do Tibagi.
2: Um abraço aí pra rapaziada aí, da Vale aí. Tamo aí. Um abraço pro meu filho aí, o Joaquim, minha esposa Angélica.
0: Certo.
2: Tamo aí, Dimas. Toca um modão e um milionário José Rico pra nós aí.
0: Beleza.
2: Tamo junto. Valeu.
0: Valeu. Um abraço pra você também, nosso amigo Jô.

0: Ele está ligado com a gente ali, descarregando no Puma e com o rádio fumegando na 101.9. Valeu, meu querido. Um abração para você, bom trabalho. Quem mais também tá com a gente? Oi, Dimas. Bom dia, Dimas. Eu gostaria de ouvir a música De Igual para Igual. É a Shirley, com Mato Grosso e Matias, tá bom, Dimas? Tá bom, Shirley. Um abração pra você. Obrigado pela companhia também. Nossa amiga Shirley aqui com a gente na manhã da 101. Ô, Dimas, bom dia, Dimas. É o Alessandro por aqui. Manda um abraço pra minha mãe Cleusa, pra minha esposa Isabel, pra minha sogra Nilza, pro meu sogro Miguel e também pro meu filho Wesley. Sempre na companhia da capital, Dimas. Valeu, um abraço, meu parceiro Alessandro, sempre com a gente na 101.9.
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0: Oi, bom dia.
2: Conseguimos.
0: Oi.
2: Pastor, me cantar, te coloco, me sinto, por favor.
0: Te coloco?

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0: perguntando aí no teu como está marcado aqui no meu. São 5:31. Bom dia, olha só quem tá chegando por aqui, meu parceiraço, meu amigo Edejalma. Ô, Edejalma, que bom ouvir você novamente, Edejalma. Bom dia.
1: Bom dia, meu amigão Dimas Barbosa. Aqui é o Djalma Barão, como sempre. Né?
0: Fala, meu amigo.
1: Dia, né? Hoje eu queria com o Teodoro Sampaio, Leão Ferido.
0: Leão Ferido?
1: E quero dizer para todos que estão sintonizados conosco, né?
0: Certo.
1: Irala, José da Leal. A todos que estavam pro Pinguim. A minha amiga Marinês.
0: Certo.
1: A Claudete.
0: Legal.
1: Pra Edneia, pra Luana. Todos que estivessem sintonizados com nós na nossa Rádio Capital.
0: Maravilha.
1: Voltei, Dimas.
0: Que bom.
1: É, passei uma crise, mas voltei agora.
0: Graças a Deus, Djalma, tá? Que o Papai do Céu esteja abençoando, tomando conta desse pulmãozinho aí, tá? Que Deus esteja com a mão estendida sobre você, guardando e protegendo e fortalecendo também esse seu pulmão aí, tá, meu filho? Chega de querer assustar a gente aí, tá? Não faz mais isso não, hein?
1: Tamo na área de volta aí.
0: Que bom, que bom.
1: É nóis, né? Beleza, Dima?
0: Beleza.
1: Bom dia a você e a todos e até nós.
0: Valeu, Edejalma, um abraço pra você, bom dia e saúde, menino. Deus abençoe e proteja sempre, tá bom? Meu parceiraço Edejalma, que passou aí por alguns dias difíceis, mas graças a Deus já está de volta com a gente aí também, né? Um abraço, Edejalma, pra você e também pra sua família também, que eu estive acompanhando algumas fotos aí de você. É, família sempre presente, né? Família é tudo, né? Principalmente nestas horas, tá? Um abraço e um grande beijo pra todos os seus familiares também, tá bom, Edejalma?
2: Bom dia, Dimas Barbosa.
0: Bom dia.
2: Quero mandar um grande abração para todos os nossos amigos que estão na escuta.
0: Manda aí.
2: Lá para a Jô, lá na Rolândia.
0: Certo.
2: Para o nosso amigo Virola, Paneiva, os motoristas, os motora,
0: os
2: pessoal
0: motora
2: ali da EMA. E também quero mandar um abraço ali pro nosso amigo da Marinha ali, que está tomando o seu chimarrão ali, que trabalha com nós ali no da Estel.
0: Certo.
2: Pessoal ali do Hotel da Alcool, todos os montadores do andaime ali.
0: Um abraço, pessoal dos andaimes.
2: Estão aí ainda com todo vapor, trabalhando ainda até
0: legal
2: o final do ano com nós, se Deus quiser.
0: Amém, legal.
2: Nós estamos na luta.
0: Que bom, é isso aí.
2: Falou, Dimas.
0: Falou.
2: Barbosa, quero mandar um abraço pra você também, pra sua família.
0: Muito obrigado.
2: Que Deus abençoe. E o pessoal ali do Jardim União e todos que estão na escuta, todos.
0: Tá, falou, certo.
2: Tenha um bom dia, ótima quarta-feira.
0: Pra você também, muito obrigado pelo carinho, pela audiência, obrigado por estar com a gente também aqui na manhã, tá? Uma ótima quarta-feira também pra você, meu parceiro lá do São Silvestre, né? Lá do bairro São Silvestre, um abração pra você também, tá bom? Tem mais gente chegando por aqui, meu amigo de mamãe, fala de mamãe.
3: Bom dia, Dima Barbosa.
0: Bom dia,
3: de mamãe.
0: Fala, querido.
3: Três programas pra você, tudo tua família, que
0: obrigado.
3: Deus abençoe você.
0: Amém.
3: E a todos, a equipe do rádio também.
0: Muito
3: aí.
0: Obrigado.
3: E a minha esposa que estamos ouvindo aqui. Hoje nós vamos de Nelore Valente.
0: Nelore, né? Valente.
3: Daniel, uhum, né?
0: Isso.
3: Feliz pra você, toda a família.
0: Certo.
3: E aqueles que estiver ouvindo.
0: Maravilha.
3: Todo doador, tendo um bolo, segurança municipal, tudo. Tamo junto.
0: Valeu de mamãe, um abraço, bom dia, boa quarta-feira pra você.

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Agora são 5 horas mais 43, 5:43. Bom dia.

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Aí pra vocês foi Leão Ferido com Teodoro e também o Sampaio. São 5:50, 5:50. Quero mandar um super abraço pros meninos e também pras meninas que estão aqui no preparo de madeira. Estão trabalhando e também nos acompanhando, né? Um abração pra vocês, muito obrigado pelo carinho, pela companhia. Todo o pessoal aqui do preparo de madeira, aqui na Clabin EMA. Mandar um abraço pro Marquinhos, pro Vaelcio, também lá pro Luizinho, esse pessoal maravilhoso sempre também com a gente aqui na manhã da 101.9. Mandar um abraço lá pro seu Cervejada também, pra esposa dele lá no Bandeirantes, um abração pra vocês. Meu amigo Leco, o corintiano Leco Barbosa, um abraço pra você também, Leco, tudo que é de bom, tá? Deus abençoe, guarde e proteja sempre, meu amigo Leco, também a Rosenilda Jacumasso também com a gente, o José Carlos França também com a gente, um abração pra vocês e muito obrigado pelo carinho, pela companhia também. São 5:51, mandar um abraço também lá para o sargento Miguel, né? Sargento Miguel da Polícia Militar, ele que está também nos acompanhando aqui na manhã, né? Sempre ligado, curtindo.

0: Sertanejão. Um abraço pro Sargento Miguel e em nome dele eu mando um abraço então aí para todos os integrantes aí da Polícia Militar aqui da Corporação do 26º Batalhão aqui em Telêmaco Borba, que atende toda a nossa região. Um abração para vocês aí, muito obrigado também pela companhia. Quem mais está com a gente por aqui? Oi, bom dia. Bom dia. Alô? Bom dia.
1: Bom dia, Dilma.
0: Oi, dona Neiva, bom dia.
1: São Silvestre.
0: Fala, dona Neiva.
1: Quero que você toque. Pássaro sem ninho. Com André e Andrade.
0: Certo. O que mais?
1: Quero mandar para a turma da São Silvestre, para os ouvintes, para você, tua família.
0: Obrigado.
1: Para toda a equipe da rádio, para os ouvintes, para meu filho Nori Neto, para a equipe da Gemoura, para
0: pessoal lá da Moura, um abraço.
1: Da São Francisco, Lapoléu, Eduardo e os companheiros.
0: Certo.
1: Fique com Deus, meu filho. Deus proteja. Espere teu pai. Meu pai estará aí hoje.
0: O que mais?
1: E para a equipe da Gemoura, o Gringo, com o Jordão, o Liel e o Giriel.
0: Beleza. Valeu, a dona Neiva do bairro São Silvestre. Um abraço. Ô, Dimas Barbosa, bom dia, meu amigo Dimas. Tudo bem? Graças a Deus, tudo joia, tudo beleza. Um abraço para você e todo o pessoal da Rádio Capital. Dimas, é o DJ Jarbas da Vila Rosa. Manda um abraço aí pro papai Antônio, pra esposa Noemi, pra filha Graciele, pra Ariane, pro Daniel e também pro genro Pedro e pro neto Gael. Pra todo o pessoal da Vila Esperança, pro Hamilton Batista, também pro pessoal da Vila Rosa, pro tio Jairo, pro Sebastião, pra prima Cirlei, pro primo José Carlos em reserva, pra Jô e família em Rolândia, pra Maria Bichinha, pro Gavião, pro Reginaldo Costa, pro Foguinho, pro seu Hipólito e também pro Eliseu. Dimas, manda pra nós aí a música Amor de Primavera, com o de Paulo e Paulino. É o DJ Jarbas da Vila Rosa, aqui com a gente na Manhã da 101. Grande abraço, Jarbas. Seu Antônio, dona Noemi.

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0: Esse cara sou eu, esse cara sou eu desde criancinha, fazendo companhia pra você aqui na 101.9, Rádio Capital do Papel FM, a emissora que vai longe pra ficar grudadinho com você. Estamos ao vivo aqui na rua Reginaldo Guedes Nocena, no primeiro andar do Centrão de Telêmaco Borba, para todo o Paraná e para todo o nosso Brasil.
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0: Você também pode fazer parte aqui da festa, pode fazer parte aqui da manhã da 101 também, tá? É só você mandar o seu recado no nosso WhatsApp 42 39 10 12 10. É o WhatsApp da manhã mais top do rádio do Brasil. Você manda o seu recado, você manda o seu oi, manda o seu abraço pra quem você deseja e ainda faz a sua seleção musical, tá? Pede aquele sucesso, aquela música que você quer curtir novamente, lá do passado, que tenha marcado algum momento especial, de repente marcou aí uma data festiva, celebrativa na sua vida, é aquela música que quando você ouve, você fica imaginando lá aquele tempo bom, né, que aconteceu e você quer curtir novamente? Então o lugar certo é aqui na sua Capital do Papel, no nosso Sertanejão da Capital.
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0: Eu tô aqui esperando você, tá? 42 39 10 12 10.
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Vocês, André e Andrade, Pássaro Sem Ninho. Também você curtiu Christian e Ralph, Olhos de Luar. São 6:16, são 6:16. Quero mandar um super abraço lá pro meu amigo Candinho, lá na cidade de Curitiba. Ele tá com a gente aqui, marcando presença e desejando para nós aí um bom trabalho, né? Então tá bom, para você também, Candinho, um abração para você, bom trabalho, obrigado pela companhia. Pessoal lá em Curitiba, nos dando aí o privilégio também da audiência. Mandar também um abraço especial lá pro meu parceiro Marinho. Alô, Marinho, um abração para você, obrigado pela companhia. Pro Vilmar Mendes, lá no bairro São Francisco. Um abraço pro Vilmar.

0: Mar, também para dona Cirlei, para menina Manu, essa família maravilhosa. Um abração. Ô Rui da Ambulância, bom dia para você também. Uma quarta-feira feliz para todos nós, tá bom? Um abraço, é o Rui da Ambulância, o mestre Rui. Em nome do mestre, eu quero mandar um abraço também lá pro Jonas Ronque, meu amigo Casa Grande, também um abraço lá pro Biga, pro Nelsinho da Saúde, alô Nelsinho, um abração para você também, pro Cláudio também, né? O Cowboy, isso, é o Cláudio Cowboy, um abração para ele lá, todo o pessoal aí da saúde, né, que estão trabalhando e também nos acompanhando, um abração para vocês, obrigado pela audiência também, tá? Tem mais mensagem aqui, deixa eu mandar também um abraço pro Alceu, ele tá ligado com a gente, Dimas Barbosa, acelerando a nave em busca do suco do pica-pau, Dimas, um abraço, bom programa, obrigado para você, um bom trabalho, tá? O nome dele é Alceu, um abração pra você, tá? Nosso parceiraço Alceu. Quem mais também tá com a gente? Olá, meu amigo Dimas Barbosa, que Nossa Senhora Aparecida livre-nos de todo mal, tá? Cuide de nós e também de nossas famílias, tá bom? Tá bom, um abraço, tá? Quem mandou esse recado pra mim aqui, deixa eu puxar aqui pra cima novamente o nome, é o Cleverson. Valeu, Cleverson, um abraço, bom dia pra você também. Ô Dimas Barbosa, bom dia Dimas, toca pra nós aí com Jean e Giovanni, Roupa de Lua de Mel, e oferece pra todos que estão ouvindo, tá bom? É o Carlinhos de Volática, valeu Carlinhos, abraço, bom dia pra você. Mandar também um bom dia lá pra minha amiga Silvia Mainardes aqui em Sapopema. Alô Silvia, um abraço pra você, pro esposo Pedro, pra toda a sua família aqui em Sapopema, também com a gente. A Luzia Queiroz também está em Sapopema, ligada na capital. Grande abraço ao pessoal aqui de Sapopema, minha amiga Luzia Queiroz e também a Silvia Mainardes e família. São 6:20, 6:20. Ô Dimas, bom dia, meu locutor apaixonado. Olha só, hein? Oi, Dimas, eu sou a Mariana Cortes, eu sou motorista de aplicativo. Estamos aqui em Engenheiro Beltrão, Paraná, indo pra Maringá. Gostaria de ouvir a música com o Peão do Vale e Valentim, tá bom? Obrigada! Obrigado, obrigado eu, tá, Mariana? Um abração pra você, bom trabalho e boa viagem. A Mariana Cortes, lá em Engenheiro Beltrão. Quem mais também pediu aí, Peão do Vale Valentim? Deixa eu ver novamente aqui. Ô, Dimas, bom dia, Dimas, bom dia, ouvinte da capital. Eu sou o Franco Nero, sou motorista da Coamo, aqui em Engenheiro Beltrão. Toca pra nós aí a música com o Peão do Vale Valentim, se é pra chorar por você. Quero oferecer para todos que estão ligados e para todos os motoristas da Coamo. Obrigado, Dimas. Deus abençoe. Amém. Valeu, Franco. Um abração para você e todo o pessoal aí da Coamo, curtindo a nossa Capital do Papel.
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0: Agora são 6:21. Peão do Vale e Valentim. Bom dia.

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0: 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Agora são 6:33, são 6:33. Quero mandar um abraço lá pro Cido, um abraço pro Cido, também pra Cida, são lá do Jardim Europa, né? Um abração pra eles, também lá pra família toda da Cida, um abração e obrigado pela companhia, né? Sempre aqui na manhã, um abração pra vocês. Também lá pro seu Mariano, Dona Valentina, o Marinho, aqui em Volta Grande, Ortigueira, um abraço. Também lá pro meu parceiro, o meu amigo Luiz Galo. Aqui na Tingui, né? Um abraço pro Luiz Galo, aqui na Tingui, também sempre com a gente, aqui na programação, né? Pessoal de Natingui, toda a região aí, nosso carinho, nosso abraço e o nosso bom dia pra vocês.
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0: 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Oi, minha amiga Marilza. Bom dia, Marilza.
2: Bom dia, Dimas. Aqui é a Marilza, aqui do São Silvestre.
0: Fala, menina.
2: Hoje eu quero ouvir uma música com Eduardo Costa. É. Mentira que virou paixão.
0: Mentira que virou paixão.
2: Feliz pra Silvia em Sapopema, pra todas as meninas, os meninos aí do nosso grupo, pra todos os teus ouvintes.
0: Certo.
2: E um bom dia a todos.
0: Valeu, Marilza. Um abração pra você também. Obrigado pela audiência. Ô, Dimas Barbosa. Dimas, eu quero ouvir aí uma música com trio Parada Dura. Então tá bom, Homem de Pedra. Então tá bom, valeu, é Aldete, né? Valeu, Aldete, um abraço, bom dia. Quem mais? Dimas Barbosa, ô Dimas, estamos te ouvindo sempre de manhã aqui e também à tarde, tá? Estamos sentindo Puma do Employer. Valeu, quem mandou o recado foi o Eliseu Lagos. Então, o nosso abraço, o nosso carinho pro Eliseu Lagos e também para todo o pessoal da Employer que estão aí sentindo Puma. Um abraço, bom dia para vocês. Ô Dimas Barbosa, Dimas, um bom dia para você, Dimas, e que Deus esteja abençoando a cada amanhecer e traga consigo a renovação da nossa esperança. Bom dia, bom dia. É a Loirdes, aqui da Vila Rosa. Valeu, Loirdes, um abração para você e tudo que é de bom.
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0: 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Agora são 6:41. 6:41. Se a música é boa, toca aqui na capital. Bom dia.

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Melhor tá bom demais aí pra vocês, trio Parada Dura, Homem de Pedra. Agora são 6:54, 6:54. 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
0: Vem chegando o horário eleitoral gratuito e daqui a 10 minutos estamos juntos novamente para a segunda parte do Sertanejão da Capital. Já já estamos de volta, não sai daí não, hein?

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1: Esse cara sou eu, desde criancinha, fazendo companhia pra você aqui na 101.9, Rádio Capital do Papel, uma emissora do Grupo T de Comunicação, é o Grupo GTCom. Vem, vem, vem comigo, vem! Alegria, diversão, muita música boa e a sua companhia até as 8 horas da manhã. Tamo junto aqui na melhor. Então vem, vem, vem, vem, vem, vem, vem. Agora são 7:12, são 7:12, estamos de volta aí pro segundo tempo do nosso Sertanejão da Capital. Sempre com a sua companhia para trazer alegria e também diversão e a boa música sertaneja. Você participa através do nosso WhatsApp 42 39 10 12 10. 42 39 10 12 10.

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0: Agora são 7:18, são 7:18. Eu quero mandar um super abraço lá pro meu parceiro Reginaldo Costa, também pro Marcão, o flamenguista Marcão, nosso companheiro também lá da Vale do Tibagi Transportes. Um abraço para eles, pro Edson.

0: também, um abraço lá pro meu parceiro José, pessoal que estão lá na Vale do Tibagi nos acompanhando, estão no trajeto aí no tapetão preto da vida, mas estão com o rádio ligado, acompanhando a 101. Um abração para vocês. Em nome deles, eu mando também um abraço para todos os motoras de todas as empresas que estão aí nos acompanhando, tá bom? Um abração para vocês, Deus guarde e proteja, um ótimo trabalho para vocês. Mandar um bom dia também lá pro Paulinho Furquim de Camargo, um abraço pro Paulinho, também lá pra Dona Mara, pra toda a família lá no bairro São Francisco, um abração pra vocês. Ô Dimas, bom dia Dimas. É o corintiano Natan Marques aqui da sorveteria Cantinho do Sorvete. Valeu Natan, um abraço pra você, pra família toda. Bom dia, Dimas Barbosa, bom dia, Dimas, tudo na paz? Estamos aqui, ó, só na escuta. É o Nori da Vila Osório, valeu Nori, um abraço pra você, também pro Bruno, tá? Pra toda a família aqui na Vila Osório. Ô, Dimas Barbosa, bom dia, Dimas, aqui é o Jocinaldo. Dimas, só queria avisar aí o pessoal aí com que estão trafegando aqui próximo ao Jardim Bandeirantes, que tem dois cavalos soltos na rodovia. Então, olha só, o Jocinaldo tá nos avisando que tem dois cavalos soltos ali na rodovia, próximo ao Jardim Bandeirantes. Você que vai trafegar, vai andar por aquela região ali, muito cuidado, muita atenção. E se você for o dono dos cavalos e estiver nos acompanhando aqui na capital do papel, você que é dono dos cavalos, dá um jeito de buscar eles lá, né? Tirar eles da rodovia, porque eles causam risco não só para os motoristas, mas como também para eles mesmos, né? Então os animais estão soltos lá, podem ser atropelados, podem causar danos para terceiros também. E se por acaso o dono for descoberto quem é o dono e acontecer acidente, o dono é responsável por cobrir todas as despesas caso haja acidente, tá? Então, se você é dono dos cavalos, você tem os cavalos aí e é dono deles, corre lá então para tirar da rodovia para que não cause acidente ali no Jardim Bandeirantes. E você que está nos acompanhando, nos ouvindo, vai andar por ali, então muita atenção na rodovia próximo ao Jardim Bandeirantes. Valeu, Jocinaldo, um abração pra você, obrigado. 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Agora são 7:21. 7:21.
1: José Fortuna.

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volta na melhor, tá bom demais. Agora são 7:33, 7:33. 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
0: Quero mandar um super abraço para quem tá com a gente aqui na programação. Mandar um super abraço pro meu parceiro Paulo Marcelo. Um abraço pro Paulo Marcelo. Também pro Juarez Batista, nosso amigo Paletó, o melhor borracheiro que tem na Lagoa. Um abração para ele. Orlando Dreveniak, um abraço pro Orlando. Obrigado pela companhia. O Orlando, também lá a esposa do Orlando, a dona Victoria, toda a família lá também com a gente. Um abraço. Ô Dimas, feliz quarta-feira, Dimas. Que nesta manhã, venha a certeza que tudo dá certo, porque Deus está sempre com a gente. É o João Volte. Valeu, João. Um abração pra você. Obrigado, tá? É o João aqui do BNH em Telêmaco Borba. Ô Dimas Barbosa, bom dia, meu amigo Dimas. Bora pra feira. Hoje tem a feira depois do almoço, tá? Tá bom, então tá dado o recado, né? É a Nice Delfino. Hoje tem a feira do produtor logo após ao meio-dia. E também quero mandar um abraço lá pra Alessandra, lá da feira do produtor, também lá pro Pelanca, um abração pra ele e pra todos os feirantes que já estão preparando aquele produto delicioso pra levar lá pra feira, pra colocar à disposição da comunidade, da nossa população. Todos os feirantes, o nosso carinho, o nosso abraço e o nosso bom dia.
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0: 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Agora são 7:41. Daqui a pouco, aqui na capital, show da manhã. Já já aqui na 101. É daqui a pouquinho.

0: 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Chico Rei, mais do Paraná. Encanto e magia. São 7h52, música linda, né? Música maravilhosa aí pra amanhã da 101.9. Realmente é sucesso, com certeza. 7h52. Ô, Pedro, o que aconteceu aí, Pedro? Conta pra nós aí. O que foi que você achou, meu amigo? Fala aí.
1: Olá, Dimas, bom dia, tudo bem?
0: Bom dia.
1: Dimas, é o Pedro Mendes.
0: Fala, Pedro.
1: Dimas, faz um favor pra mim. Se você puder, eu te agradeço. Anunciei que eu tava descendo de casa lá, achei um chaveiro contendo duas chaves que aparenta ser de porta de casa, certo?
0: Porta de casa,
1: Tá de frente o material de construção Alvorada.

0: mas estava fechado, sabe? Você não tinha deixado lá.
1: Alguém derrubou no passar por lá, né?
0: Se alguém tiver a procura dessa chave, pode passar meu telefone.
1: Certo.
0: Ok. Pode entrar em contato comigo, que tá comigo.
1: Beleza.
0: Eu tô indo no médico agora de manhã, mas daqui a pouco eu tô em casa. E se quiser, eu deixo na rádio, hein? Eu deixo lá no Alvorada mesmo, onde eu encontrei. Ok? Faz favor.
1: Valeu, Pedro. Um abração pra você. É o Pedro Mendes, tá? Então, olha só. Ele encontrou ali algumas chaves ali, um molho, e tem duas chaves que aparenta ser de casa, né? Em frente ali é um material de construção Alvorada. Então, eu acho melhor, Pedro, você deixar também aí, né, na Alvorada, porque com certeza quem perdeu é daí dessa região. Então fica mais prático e mais fácil para ele procurar. Então, olha só, você que está nos ouvindo, que porventura tenha perdido os documentos, você pode procurar daqui a pouco mais, ali na Casa de Construção Alvorada. O Pedro achou a chave, vai para uma consulta médica, mas daqui a pouco mais ele passa por lá e deixa lá na casa de construção Alvorada, tá bom? Tá certo? Ou se você preferir, você que perdeu aí seu molho de chave, você pode entrar em contato com o Pedro pelo 984428650, tá bom? 84428650, fala com o Pedro lá, que ele encontrou então esse molho de chave com duas chaves que aparenta ser de casa, ali em frente à Casa de Construção Alvorada. Beleza? Valeu, Pedro, um abração pra você e que Deus abençoe, que ter tudo bem aí o seu exame que você vai fazer, tá bom? Abraço e obrigado pela companhia. Ô Dimas, bom dia. Dimas Barbosa, mais conhecido como Alecrim Dourado da capital. Dimas, manda pra nós aí a música Punhal do Amor, oferecendo pro Percival, pro Virola, pro seu Djalma, pra o Zé do Leal e também pro Zé Melancia. Aqui, Dimas, é o Reginaldo, aqui do Imbaú. Valeu, Reginaldo, abraço, pessoal do Imbaú, bom dia pra vocês aí também, tá? São 7:55. Quero agradecer o carinho, agradecer a audiência, agradecer a você que faz a nossa manhã ser ainda mais gostosa. Vem chegando Márcio Luiz, Alisa Correia e o Show da Manhã. E eu, Dimas Barbosa, volto ainda hoje às 17 com Tarde Sertaneja. Um abraço, bom dia.

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3: Verdade, gente. Bom dia pro sol da manhã. Isso parece incrível. Mas dá bom dia pra ele agora, viu? Que ele pode ir embora a qualquer momento, gente, né? É isso. É verdade. Ele pode ir embora a qualquer.
4: Pense! Nem pense!
3: Graças a Deus nós temos uma manhã com sol, né? Quanto tempo o sol não aparecia? Olha, gente, esse ano. Vai ficar para a história, né? O ano mais chuvoso, acho que de todos os tempos, é isso? Coisa mais incrível, né? Estamos aqui juntamente com a nossa equipe após, né, o encerramento desse sertanejão fantástico aqui pela Capital do Papel com o nosso querido amigo e irmão Dimas Barbosa. Dimas, que você tenha um bom descanso, merecido descanso. Tem que descansar porque logo mais às 5 ele está de volta, viu, gente? É, com o sertanejão da Capital agora pela manhã, mas ele retorna, né, com o sertanejo depois a partir das 4 da tarde. Eita, Dimas, até às 5, na verdade, né? A partir das 5 da tarde. Né, vamos falar do tempo, né? Vamos aproveitar falar do tempo, já que nós falamos do sol, né? Depois eu digo que se comemora hoje por aí afora, né? Será que vai chover? Olha, gente, vai chover sim, hein? Se você tá vendo esse sol aí, aproveita ele, viu? Aproveita porque hoje 98% de probabilidade de ocorrência de chuva, 45,7 milímetros, diminuiu.

0: viu, gente? Era para ser 60 milímetros quase, né? 59 alguma coisa. Já diminuiu um pouco, mas é chuva que não acaba mais, hein? Hoje mínima de 15, máxima de 22, estamos com 18,6. Sensação térmica de 18, vento de 1 km, rajada de 4 km. E o tempo instável, gente, segue amanhã com 16,4 milímetros, vai até sexta-feira com 2,5 milímetros. Sábado é para ter poucas nuvens. Domingo, gente, céu claro. Segunda-feira, céu claro. Aí vem outra semana, né? Mas sempre assim, né? Oscilando. Dia com chuva, outro dia de sol, né? As próximas previsões. Mas vamos aguardar se isso tudo se confirma, né? Estamos aqui com a Eduarda Antunes na recepção da Capital do Papel. Nós temos o Herbert Soares na gravação, a Elisete Correia, a Lisa e o Joãozinho Bittencourt, né? O Joãozinho Bittencourt no Departamento Comercial na Gerência. Nós temos também na coordenação desse programa maravilhoso que está há 33 anos no ar, nossa querida Fátima Ribeiro, né? Nossa querida Fátima Ribeiro. Temos também, gente, conosco aqui nessa programação especial a direção e a supervisão geral de Márcio Martins e na apresentação aqui esse amigo de vocês, né? E vamos falando sobre o dia de hoje, o que celebra hoje, né, gente? O que se comemora nesse dia? Hoje é dia 14, viu, gente? 14 de outubro de 2026. Então, hoje é dia do meteorologista. Nunca se trabalhou tanto, né? O meteorologista nunca teve tanta importância. Sempre teve, né? Mas agora, para falar sobre as condições do tempo, ninguém sai de casa sem ver a previsão, né? Hoje é Dia Nacional da Pecuária, Dia Mundial da Padronização. Tá aí, gente. Hoje, de aniversário, o cantor aqui, Kiko Zambianchi. É muito fera, né? O ator britânico James Bond, Roger Moore, estaria de aniversário hoje, né? A Carla Camurati, atriz. O Marcos Breda, que é ator e diretor, também está de aniversário hoje. Olha aí, gente, eu já vou. Ah, o Candinho já está nos contando aqui sobre o tempo, né? Bom dia, Fátima, bom dia, Lisa, Márcio, a todos os ouvintes. Diz que na Grande Curitiba, deixa eu só ver aqui, né? Como é que o Candinho fala aqui? Na Grande Curitiba, 16 por 21, vento de 6 quilômetros, umidade de 94%. Beleza. Acho que deve estar tempo bom por aí também, né, Candinho? O tempo deve estar... Não, tempo fechado. Ele colocou aqui embaixo, né? Tempo fechado em Curitiba, o que é muito comum na capital do estado, o tempo fechado, né, gente? Vamos abraçando aqui o Emanuel. Deus abençoe a você, Emanuel. Muito obrigado por estar conosco. Quero destacar aqui também a Ruth Ribeiro. Um abraço, Ruth. Saudar aqui o nosso querido amigo e irmão Maurício Diógenes de Castro. É, a Feira do Bem, ela não para, viu, gente? A Feira do Bem, chuva ou sol, né, Maurício? E você está aonde agora, meu grande amigo? Bom dia.
1: Oi, Fátima, bom dia, Marcinho, bom dia para Lisa, bom dia para todos os nossos ouvintes aí do Show da Manhã. Graças a Deus por mais esse dia, solzinho aí abençoado, tempo dando uma trégua para nós aí. E a nossa equipe da feira também já está a posto. Então estamos dando início já aí na área 1, daqui a pouquinho mais 9h30 na Vila Osório. Após o almoço às 13h30 estaremos aí na área 2 e encerramos o nosso dia de hoje às 15 horas aí no Jardim Alegre. Então venham todos, traga o seu reciclável, faça uma troca consciente. A nossa equipe sempre aguardando a todos aqui de braços abertos. Valeu, Fátima. Graças a todos. Excelente dia a todos.
0: Opa, beleza, Maurício. Um grande abraço para você, meu querido irmão. Que Deus te abençoe. Um bom dia de trabalho, tá legal? 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

0: 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Hoje nós temos a quarta-feira, gente, a participação do nosso amigo irmão, pastor Davis Daniel, com um momento de reflexão às 9h30, tá bom? E vamos estar orando juntos, né? Pela saúde, pela paz, temos tantas razões para orarmos, né? Para agradecermos, para pedirmos a Deus. A Nícia e a Dona Alvina estão nos ouvindo ali no Alto das Oliveiras, essa família muito abençoada. A Nice Lopes também já está ligadinha conosco, com toda a família. Saúdo aqui o nosso irmãozinho aqui, o Joãozinho, já está na labuta, né, João? E vamos em frente, gente, vamos respirar. 8h12. Alô, meu grande amigo Elcio, bom dia. O amigo Tizil, né? A sua esposa está sempre ligadinha conosco também. O Luiz e a Edna no bairro Bela Vista. Fica aqui o nosso bom dia. Bom dia para Maria ali no bairro Bela Vista. O Romildinho, toda a família. Vamos para mais uma, gente. Vamos lá. E agradecendo a Deus por esse dia, vamos aproveitar esse sol maravilhoso e vamos para a nossa mensagem para começarmos bem.
1: Você é capaz. Conta-se que numa tarde nublada e fria, duas crianças patinavam sem preocupação sobre um lago congelado. De repente, o gelo se quebrou e uma das crianças caiu na água. A outra, vendo que seu amiguinho se afogava debaixo da camada de gelo, pegou uma pedra e começou a golpear com todas as suas forças, até que conseguiu quebrá-la e salvar seu amigo. Quando os bombeiros chegaram e viram o que havia acontecido, perguntaram ao menino: "Como você fez isso? É impossível que você tenha quebrado o gelo com essa pedra e suas mãos tão pequenas." Naquele instante apareceu um ancião e disse: "Eu sei como ele conseguiu." Todos perguntaram: "Como?" E o ancião respondeu: "Não havia ninguém por perto para lhe dizer que não conseguiria fazer." É bem possível que você já tenha desistido de algum projeto ou deixado de tentar porque havia alguém ao seu lado para dizer que você não seria capaz. É bem provável que em algum momento você tenha fraquejado diante de um empreendimento porque alguém demonstrou falta de confiança em seu potencial de realização. Muitos de nós somos demasiadamente influenciáveis pelos que nos rodeiam. O que devemos levar em

realizar o melhor para a sua vida. Pense nisso. Quantas vezes você pensou em desistir, em deixar de lado ideais e sonhos? Quantas vezes bateu em retirada com o coração amargurado pela injustiça? Quantas vezes sentiu o peso da responsabilidade sem ter com quem dividir? Quantas vezes sentiu solidão mesmo tendo pessoas à volta? Quantas vezes falou sem ser notado? Quantas vezes lutou por uma causa perdida? Quantas vezes voltou para casa com a sensação de derrota? Quantas vezes as lágrimas teimaram em cair justamente quando precisava parecer forte? Quantas vezes pediu a Deus um pouco mais de força, um pouco mais de luz? A resposta sempre acaba vindo, seja lá como for. Um sorriso, um olhar de aprovação, um cartão, um bilhete, um gesto de gratidão, de amor. E você insiste. Insiste em prosseguir, em acreditar mais uma vez, em transformar, em dividir, em estar, em ser. E você sabe por que insiste em continuar? Porque sabe que tem uma missão a cumprir. Por essas e outras razões, tenha sempre em mente que você é capaz. Senão Deus não teria lhe confiado essa missão, que só você é capaz de realizar. Thank you.

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0: Bom dia, minha flor. Bom dia, meu amigo. Tudo bem? Ô, gente, vamos aproveitar esse dia. Que tal tomarmos aquele cafezinho agora? Você gosta de café, hein? Qual é o seu jeito preferido para tomar o café, né? Você gosta de tomar o café purinho, né? O café sem açúcar? Prefere um cafezinho mais doce, café com leite, né? Um cappuccino, um café cremoso? Conta aí para mim do jeito que você gosta. Eu já não gosto de café, prefiro um chá, né? Tem gente que gosta de um Nescau, outro já prefere tomar um chimarrão logo cedo. As alternativas são as mais diferentes possíveis, a verdade é essa, né? Vamos aqui agradecendo o carinho. Alô, Lauro! Chegou aqui um bom dia do Lauro, é isso, será? Ô, Lauro, um bom dia para você. Vem um segundo aqui só, acho que... Que será essa mensagem, hein? Não saiu é nada, viu, Lauro? Mas chegou aqui... Pelo menos o seu alô, tá legal? A sua indicação, não chega nem seu alô, porque não saiu, né? Não saiu nenhuma palavra aqui, mas tá bom, amigo. Um abraço pra você. Pessoal, vai interagindo, participando conosco. 3910-1210. Esse é o número pra você ligar, pra você participar. Como dissemos, hoje vamos ter a participação do pastor Davis Daniel aqui conosco. Logo mais, né? Às 9h30. 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
0: Olha, quem chegou aqui nos dando bom dia é a Ana, né? A Ana, lá do Jardim Alegre. Ô, Ana, seja bem-vinda aqui conosco. Que bom tê-la novamente aqui conosco na programação. Ontem nós apresentamos o programa única e exclusivamente pela internet, viu, gente? Quando você tiver uma dificuldade de nos sintonizar pelo rádio, vai buscar na internet ali, tudo rádio, né? Procure Rádio Capital do Papel, vai lá no Google e clica. Vai nos ouvir de qualquer maneira, viu, gente? Se houver um problema aí, uma falta de energia, alguma situação toda, nós temos alternativas, né? Nós apresentamos o programa ontem pela internet. Hoje já estamos pela internet e pelo rádio, né? Pelas ondas sonoras da Rádio Capital do Papel. E eu quero ouvi-la. Ontem a Ana não participou, né, Ana? Mas hoje está aqui conosco. Seja bem-vinda.
3: Bom dia, Márcio. Tudo bem? Aqui é a Ana do Jardim Alegre. Eu sorteio a Ana Maria Batista. Oferecer para minha amiga Leni, que está fazendo aniversário hoje, que parabéns. Para a Dina, para a Ada, para a Leonie, para a Rose, para a Pedro Maria, para a Dona Alexandrina, para a Dir, para a Pedra, para a Chaca São Clemente, para a Dir, para o pessoal, movendo de reflexão para eles, para vocês, de rádio. Se você puder tocar do outro lado da cidade, um grande.

0: 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Obrigada, Márcio.
1: Ô, Ana, somos nós que agradecemos. Então, parabéns para a Leni, a sua amiga. Ela que está celebrando mais um ano de vida hoje, conforme você muito bem frisou, né, Ana? Muito obrigado, né? Faça como a Ana, mande a sua mensagem, interaja conosco. Mandar um bom dia aqui para Marica, ali na área 1. Oi, Marica. Bom dia para você, para sua família, tá bom, minha querida? Seja muito bem-vinda aqui sempre conosco, tá legal? Vamos partindo já para o cantinho do Zé, gente, às 8h35. Esse tributo ao nosso amigo, grande comunicador, cantor, né? Nosso querido Zé do Norte, que por tantos e tantos, por décadas, né? Trabalhou nas ondas da Rádio Sociedade de Monte Alegre e também pela Capital do Papel.
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1: 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Alô, Emanuel, um bom dia para você, meu amigo. Ele está ali com o trailer, ali em frente à Secretaria de Saúde, né, irmão? Eu vou trazer a música que você pediu, no entanto, só vou mudar o cantor aqui, tá bom, meu irmão? Eu vou trazer a música Dama de Vermelho com o Milionário e José Rico. Vai o nosso abraço aí para você, para sua família. Ele oferece para todos os ouvintes aqui do programa. E a gente agradece de coração o seu carinho. Vamos de Milionário José Rico às 8h37. Bom dia.
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0: Maravilha, sou eu. Eu só quero fazer uma correção aqui, gente. No computador tá escrito aqui Milionário José Rico. Até nem sei se Milionário José Rico gravaram essa música, né? Mas pudemos ouvir claramente que não foi o Milionário José Rico que cantaram a música, não, né? É do Duca e Dalvan. Do Duca e Dalvan. Agora sim, né? Vamos colocar em ordem a casa aqui. Então, do Duca e Dalvan, a Dama de Vermelho. Faltando 19 para as 9.
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0: 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Agora são 8:48. 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

0: 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Agora falou bonito, né? 8:51. Já vamos trazer notícias aqui na programação, né? Mantê-lo sempre bem informado é um dos nossos compromissos. Mas vamos aqui abraçando com muito carinho quem é que chegou aqui, gente. Vamos dar um bom dia.
1: Oi, Marcinho.
0: Oi, bom dia. Com você? Graças a
1: aqui
0: Deus.
1: Eu sou a Loyer aqui da Vila Rosa.
0: Oi, tudo
1: como é que
0: bom,
1: tá,
0: minha
1: querida?
0: Tá boazinha, tá recuperando bem.
1: Ontem eu não escutei o programa que tava fora do ar.
0: Logo volta,
1: mas hoje
0: viu?
1: Eu liguei cedo. Eu não perco teu programa de jeito.
0: Olha,
1: eu
0: que coisa linda. Nós é que amamos
1: eu,
0: vocês.
1: Põe nós aqui na tua oração aí. Na ficção. E lhe toque a música do Carlão Açúcar. Nós curtimos.
0: Do Carlão Açúcar.
1: Tô fazendo faxina aqui na casa.
0: Olha que beleza.
1: Com Deus aí, Marcinho.
0: Ô,
1: Deus,
0: minha,
1: senhora,
0: minha
1: que
0: querida.
1: Que proteja você e toda a família, tá bom?
0: Deus abençoe.
1: Um abraço na Fátima aí, tá bom?
0: Será dado um abraço.
1: Saudade dela e de vocês aí, tá bom?
0: Nós também, minha querida. Estamos com muita saudade dela, mas logo vai estar aqui conosco de volta, trazendo a sua alegria, né? O seu carisma, o amor que tem pelos ouvintes, né? É a Loide, né, Loide, querida? Fica aqui o nosso abraço, o nosso carinho para você, para a família, viu? Com a nossa consideração que temos por você e pela sua família. Rivaldo Lima, bom dia, Rivaldo. Olha o Hamilton já chegando aqui com a gente, né, Hamilton? Está ligado aqui no programa, oferecendo para todos, né? Para Jô, para o DJ Jabas, Dona Maria Jéssica, ainda Josiane lá no Bonavila. Bom dia aqui para Tereza Almeida. Oferece a programação toda para as amigas Zilda e Cilei. E todo mundo que está na audiência, olha que beleza, não? Que coisa boa. A Glaci mandou uma mensagem aqui para nós, né, Glaci? Padre Roberto agradece a participação de todos no primeiro dia do Tríduo de São Geraldo. E aproveitamos aqui, gente, para convidar a todos para o segundo dia do Tríduo, que será hoje, né? Deus é a fonte da misericórdia e do amor. Haverá a bênção dos idosos, dos enfermos, da água e dos objetos de devoção, como remédios, textos, imagens e roupas. A celebração será presidida pelo Padre Cássio, viu, gente? Então, esperamos você e toda a família. A Glacia que está reforçando o convite, né? Com muito carinho, o Tríduo de São Geraldo, então, será a segunda noite do Tríduo, segundo dia do Tríduo. Deixa eu ver se eu consigo pôr aqui essa mensagem, esse agradecimento do Padre Roberto. Vamos lá, vamos ver se a gente consegue. Ah, não deu certo a reprodução do vídeo aqui, uma pena, né? Uma pena, viu, Glacia? Não reproduziu. Porque eu não entendi, será porque que não rodou aqui o vídeo do Padre Roberto Saíria, o áudio no caso, né? Porque vocês não podem ver, né, a imagem, mas o áudio seria possível, mas não deu certinho aqui. Mas o importante é o convite, a mensagem, o agradecimento, né, Glacia? É isso? Ô Cecílio, como é que você tá, rapaz? Bom dia.
2: Ô Márcio Luiz, bom dia, Márcio.
0: Bom dia, Cecílio, como é que você tá, rapaz?
2: Bom dia,
0: rapaz.
2: Fátima Ribeiro. Bom dia, Lisa Correia. Todo o pessoal usado de Telemo, Coborba e região. Toque uma música aí do Carlão Açúcar.

0: A Gaita do Falecido.
1: Com dois votos pro Canão Açúcar hoje, hein? Então, que legal, rapaz.
0: Pra tu que estiver escutando.
1: Claro.
0: Muito obrigado e eu te agradeço.
1: Ô, Cecília.
0: Foi meu nome e oração.
1: Sempre.
0: Muito obrigado a todos.
1: Que Deus te abençoe e te guarde, meu querido irmão. 5 para as 9, vocês pediram, pra mim é uma ordem.

E como é que é a vida, né, gente? Você percebeu o que disse aí a letra da música, né? E foi dessa maneira que o Carlão Açúcar partiu, né? Inclusive o velório mobilizou tantas pessoas de Telêmaco, de toda a nossa região. Inclusive era uma satisfação da família, né? Que ele fosse sepultado, inclusive vestindo uma camisa da Rádio Capital do Papel. Aliás, vestiu tanto essa camisa, dedicou seu tempo e o talento aqui apresentando o programa pela manhã, né? E um sucesso que rendeu a ele o carinho de toda a nossa população e de toda a nossa região, né? E fizeram como foi dito na música, né? No momento derradeiro, as pessoas estiveram prestando esse tributo e cantando essa música. Aliás, levaram, né, o corpo e um carro de som tocando essa música no momento da despedida do nosso querido Carlão Açúcar. Vamos ouvir mais um pouquinho?

Quem diria, né? Aconteceu do jeito que está sendo dito aqui pela música, né? Que coisa interessante, né? A Gaita do Falecido. Incrível composição do Adelar Bertucci.

0: os irmãos Bertucci, gente, são uma referência em se tratando da música campeira, né? Da música nativista, a música gauchesca. É fantástico, né? Faltando um minutinho para as nove, vamos começar o Giro Astral agora?
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0: Bom dia para você, ariano. 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Áries, uma notícia inesperada poderá mudar os planos logo cedo. Mantenha, então, a flexibilidade. O dia será ótimo para você viajar, estudar ou iniciar um curso. Ao longo da tarde, coragem e disciplina caminharão juntos. No amor, um programa diferente renovará o seu entusiasmo. Filhos trarão alegrias. Olha aí, Áries.
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0: 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Vamos lá, Márcio, agora trazendo...

0: do touro. Um imprevisto financeiro, gente, pedirá solução rápida, né? Olha, um acerto com o par ou com o sócio trará alívio e confiança. Isso é bom, né? Na vida íntima, as conversas de hoje serão muito produtivas, mas renove os sentimentos e decida por uma mudança com mais segurança. Tá falado, touro?
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0: Vamos lá agora com você do signo de Gêmeos. Atenção, você geminiano, você geminiana. 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Vamos lá com o signo de Gêmeos. Alô, geminiano. Vamos lá, agora é com você, hein? Olha aqui, surpresas nos relacionamentos vão agitar essa manhã, viu? Mantenha sua mente aberta. Uma proposta inesperada poderá surgir. Conversas diretas renderão bons acordos. Se estiver só, alguém instigante poderá despertar o seu interesse, hein? Liberdade e companheirismo andarão sempre juntos. Então foram os primeiros 3 signos desta manhã.
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Simbora lá, gente, trazer notícias e informações na sua manhã. É o nosso dever, é o nosso compromisso manter você, ouvinte, né, sempre bem informado, tá bom, gente? Agradecer o carinho de todos, a sintonia aqui pela Capital do Papel. Nos alegra muito ter você aqui conosco, tá bom? 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Um abraço aí, Roger. Obrigado pela sua confiança aqui no Show da Manhã, né? O programa que está há 33 anos no ar, né? 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Última semana de outubro será especial com 5 sorteios da Mega Sena, hein, gente? Olha aí. Acidentes com abelhas, aranhas, escorpiões e serpentes batem recorde no Paraná. Que coisa triste, hein, gente? PixMei de 5 mil, né? Quem poderá receber e quando o dinheiro será pago? Olha, o Paraná, gente, tem 309 municípios com alerta para tempestades. Assustador, né? Quase todo o Paraná com alerta para tempestades, né? Para você que acordou agora e não ouviu aqui a previsão do tempo, hoje tem chuva pelo caminho, viu, gente? Tem previsão de 98%, 45,7%. A tendência é chover mais hoje do que ontem. Ontem já choveu uma coisa de outro mundo, né? Abriram as portas do céu ontem, as comportas do céu, e choveu, que é uma coisa, né? São Pedro tá mandando chuva para nós. 15 de mínima, máxima de 22 graus. 20,9, sensação térmica de 20. E a chuva, gente, ela deve seguir até sexta-feira, né? Amanhã, o volume de chuva é de 16,4. Depois

As inscrições devem ser feitas online até o dia 19 de outubro, às 11 horas e 59 minutos da noite. Então, se você é médico veterinário e tem o desejo de trabalhar em Tibagi, olha que oportunidade, né? O salário é de R$ 8.576,57 para uma jornada de 40 horas semanais. 8 horas por dia, né, gente? É necessário ter graduação em medicina veterinária e o registro regular no Conselho Profissional da categoria. Olha que oportunidade legal, né? A classificação provisória, ela vai ser divulgada no dia 21 de outubro e o prazo para recurso dia 22 e 23 e a homologação do resultado final, gente, está prevista para o dia 28 de outubro. Tá aí uma oportunidade para você que é médico veterinário, médica veterinária. Vai lá, se inscreve, hein? Jaguaraíva supera a média de chuva prevista para outubro, 181,4 milímetros. Chuvarada em todo, né? Em todo o Paraná, todo o sul do país. Essa que é a verdade, né? Olha aí, gente. Muita chuvarada mesmo. Olha, rodovias estaduais da região registram 3 mortes e 9 acidentes no feriado. Então, o levantamento foi feito pelo 5º Batalhão da Polícia Rodoviária, né, da Polícia Rodoviária Estadual, gente. Então, nós tivemos esses números. Essa companhia, que tem postos em Ponta Grossa, Irati, Telêmaco, Arapoti, Ventania, Guarapuava e Pitanga. Tá aí, gente, né? 9 pessoas ficaram feridas nos acidentes. As equipes também removeram 8 veículos e fiscalizaram outros 88. Vejam só, né, gente? Esses números da Polícia Rodoviária Estadual. Houveram 3 mortes, lamentavelmente, né? Tristeza. Os acidentes matam, né? Se não matam, deixam sequelas, lamentavelmente, né? Muito triste mesmo. Já a Polícia Rodoviária Federal, gente, se a estadual registrou 3 mortes, já a federal aqui no Paraná, as rodovias federais no estado, apontaram 9 acidentes, né? E nenhuma morte nos Campos Gerais. Olha que notícia boa, não? Notícia boa essa. Notícia muito boa, 100 mortes, né? Aqui na nossa região dos Campos Gerais. Olha isso, gente. Vamos trazendo aqui do Bem Paraná também outras informações. Vamos lá. Vamos aqui as informações e notícias para você que se liga. Após ataque em CMEI, Curitiba anuncia botão do pânico e câmeras nas escolas. Olha, tem que aumentar mesmo a segurança nas escolas e CMEIs. São locais muito visados, né? Lamentavelmente, né? Graças a Deus, aquelas crianças não sofreram nada. E a pessoa que foi aterrorizar a situação acabou sendo... A pessoa acabou sendo morta, né? Pelos policiais. Fazia refém 13 crianças num CMEI em Curitiba. Fato que mexeu com todo o nosso estado na última sexta-feira. Vamos aqui com outras informações, gente. Rotan prende 4 suspeitos e apreende mais de 25 quilos de maconha em Telêmaco Borba. O trabalho que foi realizado na última terça-feira pelo 26º Batalhão da Polícia Militar aqui em nossa cidade. Motorista morre em acidente envolvendo caminhões e carro na PR-151 em Ponta Grossa. É um destaque aqui da página Atento à Rede, gente. Rio Tibagi, em Telêmaco Borba, continua com um nível de água elevado, né? Aqui não temos condições de mostrar a imagem, mas a página Atento à Rede fez ali um registro. E é extremamente preocupante, né? Muito preocupante mesmo. Tanto é, gente, que olha a consequência de chuvas, né? Ininterruptas praticamente, né? Risco de desmoronamento na rua Galileu. Então, a rua Galileu apresentou rachaduras ali no bairro São João. Surgiu rachaduras em parte.

parte do meio-fio e no terreno à margens da via. As rachaduras chamam a atenção e levantam a preocupação com a possibilidade de desmoronamento. Então, diante dessa situação, a Defesa Civil foi mobilizada para avaliar o local, realizar os procedimentos cabíveis, gente, com medida preventiva. É que se passar veículo, principalmente veículo pesado ali, a tendência é de haver o desmoronamento e consequências ainda mais drásticas nesse sentido, né, gente? Então é essa a preocupação e deve ser feita mesmo, né? Uma ação como essa, não tenha dúvida disso, né? Para que não haja nenhum acidente ou incidente no local. Tá bom, gente? Copa Sul-Americana, falando um pouquinho do esporte aqui para vocês. Olha só, nós tivemos a Copa Sul-Americana e o Vasco ontem, gente, olha, o Vasco foi um sufoco, mas venceu o Boca Juniors na La Bombonera, lá no campo do Boca Juniors, né? Então, um para o Vasco, gol do Adson, 0 para o Boca Juniors, né? O Vasco ainda teve o Andrés Gomes expulso, né? Uma bobeira, cometeu uma falta, ficou reclamando até receber o cartão vermelho, né? Prejudicou o Vasco, ele foi expulso aos 17 minutos. O Vasco ficou todo esse tempo suportando a pressão do Boca Juniors. O jogo da volta, gente, essa aqui é a fase semifinal, né? O jogo da volta vai ser na próxima semana, né? Na terça-feira, às 21h30, no Maracanã. A outra semifinal, Atlético Mineiro e MST, ou melhor, MCT. Né? Esse jogo vai acontecer, gente, hoje, às 19h, na Arena MRV, né? É o Montevideo City. Olha aí, gente, né? Equipe uruguaia. Depois, o próximo jogo do Atlético Mineiro vai ser no dia 21, às 19h, né? Então, o MCT, eu tô com o MCT na cabeça aqui, né? É MCT, que é o Montevideo City Torque, por isso as iniciais, né? MCT, tá bom? E o Atlético Mineiro, esses irão se enfrentar, né? E quem vencer vai enfrentar Vasco ou Boca Juniors, viu, gente? Então são os jogos que estão previstos, né? Londrina consegue empate com o Atlético em Minas em primeiro jogo após saída de Micali. Londrina que está numa fase também complicadinha, hein? Londrina está fazendo uma campanha ruim, é o 18º colocado, está correndo risco severo aí de rebaixamento, né? 9h23. Aqui no Globo.com, o Vasco cala Bombonera em 1-0 histórico contra o Boca na ida da semifinal da Sul-Americana. O Galo recebe o Montevideo City. Jogaço hoje no Maracanã, hein, gente? Semifinal da Libertadores, Fluminense e Palmeiras. O Flu revê áreas com Maracanã lotado e ambiente quente, hein? Seedorf chega a São Paulo e já comanda os treinos em 2 períodos hoje no Timão, hein? Olha aí, gente. Antes aqui um detalhe, né, gente? No início, câncer do Papa, Leão 14, tem chance de cura de mais de 90%, né? O Papa precisou passar por uma cirurgia, né, gente? Mega sorteia prêmio que pode render 900 mil por mês, hein? Olha aí. Então, algumas informações que a gente traz aí para os amigos ouvintes. Daqui a pouquinho nós temos o pastor Davis Daniel aqui conosco, hein? Participando com a gente. Vamos de música? Do outro lado da cidade, pedido aqui da Ana. Vamos ouvi-la. 9h24 agora.

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0: 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Como nós anunciamos logo na abertura do show da manhã de hoje, é quarta-feira, gente. Quarta-feira é dia da participação do nosso querido amigo e irmão, pastor Davis Daniel. É um prazer receber o senhor hoje aqui conosco, pastor. E a sua vinda trouxe até o sol. Até agora há pouco ele estava aqui presente, viu? Ele tem tirado mais férias do que eu e o senhor juntos, hein, pastor? Esse ganhou de nós disparado, viu, pastor? Disparado.
1: Bom dia, Marcinho, Lisa, bom dia, queridos ouvintes. Ô, Marcinho, aqui hoje tem um solzinho aqui. É, mas daqui pastor. A pouco já chega a chuva, ele vai de férias de novo.
0: Pastor, a escala do sol aqui é 15 por 1, ele é 15 dias ele descansa, um ele aparece, sabe?
1: Ele some 15 e aparece 1.
0: É bem, pensa numa escala que acho que não vai nem dar discussão, viu? Pra você ter uma ideia, né? Você vê que não tá fácil pra ninguém, nem o sol escapa, né? Tá difícil, né, pastor?
1: Eita, muita chuva,
0: rapaz,
1: né, Marcinho?
0: Rapaz, mas em todo tempo demos graças a Deus por tudo,
1: é
0: né,
1: verdade,
0: pastor?
1: Em todo tempo,
0: né? Meu Deus, mas que tem assustado tem, né, pastor?
1: Sim, o terror é essa chuvarada assim, muito
0: isso.
1: Forte, né? Que causa prejuízo, né? Aí é triste.
0: Que né? Agora tá vindo um kit completo, né, pastor? Vem um combo, né? Vem
1: é um
0: chuva,
1: combo.
0: Ventania, pedra, o que imaginar, né? A gente só não sabe o que vem no pacote, mas que vem, né?
1: É um combo meteorológico.
0: É um combo meteorológico. Hoje o que mais se fala, pastor, é sobre as condições do tempo, né? A pessoa não sai de casa sem saber
1: mas
0: se...
1: Tem que cuidar mesmo, né?
0: Meu Deus, é assustador, né, pastor?
1: É verdade, sim.
0: É, a situação não anda fácil mesmo. O El Niño tá trabalhando e trabalhando muito, hein? Meu Jesus do céu. E aí, Floripa, então o senhor falou hoje que o tempo tá bom aqui, o sol já se escondeu, viu, pastor?
1: Aqui estamos... tem um solzinho aqui, mas aí a previsão é chuva, né?
0: É chuva aqui
1: pra
0: também.
1: Tarde, né?
0: 45 milímetros aqui, pastor.
1: Aqui agora tá 22 graus.
0: Aqui está 21. Olha, tá muito,
1: tá igual,
0: parecido, pastor. Olha.
1: É igual.
0: Ei, coisa boa. E, pastor, e a mensagem que o senhor nos traz hoje, essa mensagem de fé, amor e esperança. A gente está sempre pedindo a Deus, né, proteção para que as coisas realmente se acalmem aí nesse planeta, né? Porque não está fácil não, né, pastor?
1: É verdade, precisamos da graça de Deus, né?
0: Sempre,
1: Marquinho,
0: sempre.
1: Queridos ouvintes, né? No Evangelho de Marcos, tem o relato da segunda multiplicação de pães e de peixes, né? Jesus, ele fez duas multiplicações. Ele estava... Sempre tinha, né, uma multidão muito grande seguindo Jesus. E esse povo, Jesus ia para o deserto, né? Caminhava pelo deserto e o povo ia atrás. Aí, de repente, Jesus parava, subia numa montanha, assim, pregava, né, para todo mundo poder ouvir ali embaixo. E ali ficava, que nem no caso aqui do relato da segunda multiplicações, o texto diz que eles estavam há 3 dias ali. 3 dias o povo estava ali, dos pés de Jesus, não saía... E Jesus pregando, até que chegou um momento e Jesus ele fala para os discípulos, para os apóstolos, né? Esse povo está com fome, já está quase escurecendo, e se nós despedirmos esse povo sem comida, eles vão perecer pelo caminho e

alguns moram longe, e já faz 3 dias que nós estamos aqui, e os discípulos, ouvindo aquilo, ficaram desesperados, né? Porque onde é que ia arrumar comida para tanta gente, né? O texto fala que tinha 4 mil homens. E os historiadores dizem que quando fala homens aqui, de repente era o número de homens, e não está falando mulheres e crianças. Então, mesmo que fosse só 4 mil pessoas, que não é só, né? É muita gente. Mas imagina assim, vou dar um pão para cada um. Onde vai comprar 4 mil pães, né? Imagina, hoje, qualquer lugar que a gente chegar, qualquer cidade, né? No mercado, numa padaria, eu quero 4 mil pão agora, né? 4 mil pães. Não vai ter, né? E aí os discípulos falaram, Senhor, não tem como dar comida para esse povo aí, é muita gente, e nós não temos como dar comida para esse povo. E Jesus pergunta, então, mas o que que vocês têm? Aí eles dizem assim, olha, nós temos aqui alguns pãezinhos aqui, nós temos 5 pães. 7 pães, né? Na primeira multiplicação foram 5 pães. E agora na segunda, eles dizem assim, nós temos 7 pães e alguns peixinhos. E aí o texto fala que Jesus abençoou, e eles foram cortando aquilo, servindo o povo, e a coisa foi multiplicando, multiplicando, multiplicando, multiplicando. E o texto fala que no final, todos estavam de barriga cheia e sobraram 7 cestos cheios de pães. Imagina que coisa maravilhosa. Todos comeram aqueles 7 pães, foi multiplicando, multiplicando, multiplicando. E ali então sobraram ainda 7 cestos de pães. E aí é muito interessante porque depois disso aqui, eles vão entrar no barco. Ali tem, eles estão ali perto do Mar da Galileia, que na verdade é um grande lago gigante, né? Tem mais de 30 quilômetros de largura, né? Chamado Mar da Galileia ou Lago de Genesaré. E eles entram no barco e vão passar para o outro lado. No caminho, eles percebem que eles não pegaram comida, não trouxeram pão. É interessante o relato aqui em Marcos 8, porque daí o texto fala assim, um começou a olhar para o outro e falou, quem que trouxe o pão? Eu fiquei imaginando a cena, né? Ué, mas não era você o responsável? Não era o fulano? Quem que era? Quem que ia trazer? Era o André? Era o Pedro? Era o Bartolomeu? Quem que ia trazer os pães, né? E o final aqui é que ninguém trouxe os pães, e quando eles olham no barco só tem um pão. Não tem mais pães, e eles começam a discutir. O texto fala que eles estavam ali discutindo entre eles. E aí Jesus, percebendo que eles estavam discutindo, e aí Jesus, então, é uma palavra dura de Jesus, assim, sabe? Jesus, fica imaginando, Jesus foi bem duro, assim, pelo texto bíblico aqui, né? E ele disse assim, vocês estão discutindo porque vocês não têm pão? Vocês têm olhos e não veem? Vocês têm ouvidos e não ouvem? Aí Jesus diz assim, vocês não se lembram quando eu parti 5 pães para 5 mil pessoas? Quantos cestos de pedaços recolheram? E eles responderam, 12. E agora, na segunda multiplicação, eu parti 7 pães para 4 mil homens. Quantos cestos de pães sobraram? E eles responderam, 7. Aí Jesus diz, então vocês não compreenderam nada ainda? Ou seja, é muito interessante porque Jesus está no barco com eles. Eles tinham visto essas 2 multiplicações e uma tinha acabado de acontecer, tinha acabado, a outra ainda já fazia um tempo, né? A primeira, mas a segunda ali tinha acabado de acontecer e eles entraram no barco e Jesus que fez o milagre da multiplicação está com eles. E eles estão discutindo entre eles que eles não têm pão. Então Jesus dá uma palavra muito dura, dizendo para eles que eles não estão percebendo o que está acontecendo. Às vezes nós estamos olhando somente para as coisas materiais, esquecendo de olhar para as coisas espirituais. O próprio Jesus está ali. É lógico que nós temos as responsabilidades, não é verdade? Temos a família para sustentar, os boletos para pagar, é conta de água, é conta de luz, é conta de internet, é um monte de conta, um monte de boleto, mercado. Nós temos que olhar, né, para as coisas materiais, mas eles estavam perdendo a visão das coisas espirituais, perdendo a visão de quem que estava com eles no barco. Então Jesus está mostrando que ele está conosco também. O barco aqui simboliza a nossa vida, né? Nossa família, nossas necessidades. Então, nos momentos difíceis, nos momentos de perda, nos momentos de falta, nos momentos que não temos a direção certa a seguir ainda, estamos em dúvida, todos esses momentos difíceis da vida, quem

0: está no nosso barco é Jesus. E eles perderam essa dimensão, entraram em desespero, começaram a discutir, porque quando a gente não tem a noção das coisas certinho, né? Às vezes acaba virando uma briga danada, uma discussão, e eles estavam discutindo, e Jesus então foi duro e falando, olha quem que está com vocês aqui. Eu fiz a primeira multiplicação, 5 pães, sobraram 12 cestos, agora 7 pães, sobraram 7 cestos. É o Deus que é provedor, está conosco, né? O Jesus provedor estava no barco deles, está no nosso barco também. Então, nas horas difíceis, na hora das necessidades, nós vamos olhar para ele, né? Vamos recorrer a ele. Amém, Marcinho?
1: Amém. Nossa, que palavra profunda, verdadeira, muito sincera e que mexe. Vale para todos nós mesmo, né, pastor?
0: Amém.
1: A gente fica sempre nessa expectativa, um olhar, muitas vezes... tão pequeno diante de uma grandeza tão profunda que é essa dimensão do amor de Deus por nós, né?
0: É verdade.
1: É verdade. Nós temos aqui, então, vamos aos oferecimentos agora, pastor Davis, temos aqui muita gente integrada conosco nesse momento, né? Aguardando essa palavra de vida eterna. A Ivonete de Jesus Oliveira, ela está no São Jorge, ela pede oração para toda a família e para os filhos. Dona Juraci Gonçalves está conosco, ela coloca aqui em oração a Fátima, a Lisa, nós, a Rosana e toda a sua família, o Atamir e toda a família. A Olga Timóteo, que está no Alto das Oliveiras, pede pela família, pelos pais Avani e Joaquim no plano espiritual, para a irmã Marisa, a filha Lígia Cecília e pela sua amiga Zélia, pedindo as bênçãos de Deus para a sua vida. Temos aqui uma ouvinte que inclusive está deixando aqui um número de telefone para o esposo, né? Que está à procura de trabalho e ele é pedreiro profissional. Então que Deus venha abençoar, abrir essa porta de emprego. E olha que pedreiros estão sempre precisando, né? Esperamos em Deus aí que logo ele já consiga o seu emprego, tá bom? Roseli Nascimento, no Jardim Alegre, oferece para o Mirtão, para o filho Carlos, a filha Luanda, as netas Milena, Stephanie, a bisneta Heloíse, Alice e todas as amigas. Quem participa conosco também e pede pela sua saúde, pela saúde da família, é a nossa ouvinte, a Francisca Heroína. Ela nos ouve no bairro Santa Rita. O Bentivi, José... Renê José Soares oferece com muito amor e carinho para Sandra Gavilac, a Simone em Corumbá, colocando toda a família aqui nesse momento de reflexão. Quem participa conosco é Cleusa Silva. Ela oferece para a sobrinha Sandra, que está de aniversário hoje. Olha aqui, Sandra, parabéns também. E um detalhe, passou aí pela recuperação do filho Leandro. Ele passou por uma cirurgia na cabeça, né? Tirou um tumor. Que Deus abençoe a todos.
0: Amém.
1: Olha, Deus é poderoso, Deus é maravilhoso e continua operando milagres e milagres tão importantes para as nossas vidas, né, pastor? A manifestação de Deus é simplesmente maravilhosa. A Elaine Catarina de Souza, ela dedica aqui o momento de reflexão para a família, para o filho Gabriel, para a filha Heloísa. Obrigado, viu, Elaine, pela sua participação. O Hamilton está participando, colocando toda a família e os amigos. O Marcos Maurício Sinkoski, o Xixo, a Márcia de Lara. Ela pede que oremos aqui, passou pela netinha Aurora. Ela é moradora no São João. E pede também pelo Riva e pela Fátima, né? Pela sua recuperação, a nossa querida companheira de trabalho, a Fátima Ribeiro. A Terezinha Marcondes, pela sua família. A Joselene Rodrigues do Bonavila, para a família e para os ouvintes. O Adir e a dona Alexandrina, por todos os seus familiares. O Nelsinho Pintor e família. Pedimos pela Loide e família. Pelo nosso amigo Rivaldo Lima. Pela Tereza Almeida, para as amigas Hilda e Silei e todos que estão na audiência. Pedimos pelo Cecílio, pela Glaci, por todos da comunidade São Geraldo ali no BNH. A Ana do Jardim Alegre, que parabeniza a sua amiga Leni.

0: pela passagem do seu aniversário. Pedimos ainda pelo Délio, Emerson, Mali, Jéssica e a tia Leoni. Quem pede é Nice Lopes, que oferece ainda para o irmão Ayrton, para a mãe Alice, o pai João, que está no plano espiritual. Nice e a dona Alvina, o Candinho em Curitiba pela família, a Ruth Ribeiro pela sua saúde, pela sua família, pelo nosso grande amigo Emanuel, que nos acompanha ali em frente à Secretaria Municipal de Saúde. Nosso grande amigo Eliel, do bairro Nossa Senhora de Fátima, que Deus abençoe. Ele pede aqui as orações, viu, pastor? O Eliel está pedindo orações para ele e para a família. Chegou uma mensagem aqui da Rosana Pinheiro, pastor. Pastor Davis, peço pelo meu pai que está na UTI. Meu pai se chama Oswaldo Pinheiro. Ele está na UTI, está entubado. Pede aqui uma oração especial para o paizinho, viu, pastor? A Rosana Pinheiro para o pai Oswaldo. Pastor, já vai estar orando, tá bom, minha querida? Tenha fé que tudo ficará bem, né? E a gente sempre entender que a vontade de Deus, ela é soberana. A Jane, ela oferece com todo carinho aqui para a tia Tereza, que está de aniversário hoje. Ela pede por todas as famílias. A Sandra Cirino também compartilha conosco desse momento de fé e de oração. Eu peço ainda aqui, pastor, também pela minha mãe Edna, né, meu irmão Cláudio, pela minha família, né, pela minha, para os meus filhos, para os netos. E peço ainda também pela Vilma, né, minha cunhada, né, pela sua saúde, em especial para o Marlo, enfim, para toda a família. Olha que os pedidos são muitos, né, pastor? Muitas pessoas que estão passando por dificuldades, seja na saúde, né, problemas financeiros, né, e tantos outros problemas. Depressão, então, nem se fala, né? Algo tão sério que a gente deve tratar assim com muita atenção, né? Os problemas, as doenças psíquicas, e até por que não dizer as doenças da alma, né? Essas parece que nos deixam mais enfraquecidos ainda, né? Então nós temos que estar sempre juntos a Deus, pedindo a sua misericórdia, o seu amor e o seu perdão. E o pastor faz a oração para nós, por gentileza, pastor.
1: Amém. Marcinho, queridos ouvintes, vamos unir a nossa fé e vamos orar ao Senhor nesse momento, chegar diante do trono de graça do nosso Deus. Pai amado, em nome do teu Filho, Jesus Cristo, nós chegamos a ti. Ele disse que ele é o caminho, a verdade e a vida. E através dele nós vamos ao Senhor, o Senhor que é rico em misericórdia, meu Pai. Senhor, todos esses nomes, essas vidas, Pai, o Senhor conhece nos detalhes cada situação. E nós queremos juntos interceder, crendo, Pai, no teu socorro, crendo, Pai, na tua intervenção, no teu milagre. Oh, meu Deus, a tua palavra acabou de falar conosco, que assim como Jesus estava naquele barco, onde os discípulos, Pai, estavam com uma necessidade, preocupados com aquilo, Senhor, mas quem estava ali naquele barco era Jesus. O Senhor também está conosco, nós cremos na nossa vida, nos faz perceber, ó Pai, os discípulos ali não estavam prestando atenção, percebendo que aquele que opera milagres, aquele que supre, o Deus provedor, estava com eles ali. Às vezes também nós perdemos essa dimensão de que o Senhor está sempre conosco, o Emmanuel. Por isso que Jesus é chamado de Deus conosco, meu Pai, e nós agradecemos por isso. Nos dá essa percepção, essa certeza de que o Senhor está na nossa história, está na nossa vida, na nossa família, meu Deus. Pai, pessoas enfermas, oh, meu Deus, que o Senhor tenha misericórdia, que o Senhor possa trazer cura. Pessoas, ó Pai, que estão na UTI agora, Pai, como foi pedido aqui, meu Deus, aonde a medicina não alcança, a tua mão alcança, Pai. O teu milagre alcança. Pessoas, ó Pai, que estão em recuperação de cirurgia também. Pai, pedidos de oração e recuperação de cirurgia. Estende a tua mão e abrevia essa cura, meu Pai. Abrevia, Senhor. Pessoas que vão passar por alguma cirurgia, por algum procedimento, que a tua mão também, meu Pai, esteja sobre essas vidas. Nos lembramos da vida da Fátima também, que o Senhor esteja

0: esteja abençoando a saúde dela, meu Pai. Meu Deus, as pessoas que, como o Marcinho falou, que têm as doenças da alma, da psique, do emocional, que o Senhor traga cura também, meu Pai. Oh, meu Deus. Oramos pelas famílias enlutadas. Ah, Senhor, que a tua mão e a presença do teu Santo Espírito, porque Jesus disse que o Espírito Santo é o consolador, que traz refrigério, consolo para a alma, meu Pai, para a família que está de luto, Senhor. Vem nesta manhã, Pai, pessoas que estão passando por lutas, precisando de trabalho, de emprego, abre a porta de bênção. De um trabalho honesto, meu Pai. Abençoa também o trabalho do seu povo. Que seja um trabalho abençoado. Que seja um trabalho próspero, Senhor. Pessoas em crises financeiras, meu Pai. Dá a orientação, a direção. Pessoas que precisam se libertar de vícios, meu Deus. Que também o Senhor esteja, meu Pai, ajudando, socorrendo, libertando, meu Pai. Meu Pai, tantos pedidos. O Senhor conhece cada um, onde que está agora, cada filho, cada filha, as cidades, várias cidades orando conosco, aonde o teu povo está clamando, que ali chegue a tua bênção, meu Pai. Pessoas que estão em casa, pessoas que estão no trabalho, nas estradas, no campo, meu Pai, nos presídios também pode ter pessoas nos ouvindo, Senhor, onde alguém estiver orando agora. Que a mão de milagre, de bênção, a mão do Deus provedor possa estar sustentando e alcançando a vida do teu povo, meu Pai. Senhor, nós oramos pelas pessoas que estão fazendo aniversário. Oramos pela vida da Leni, da Elisandra, da Zilda, Donizete, Marcos, Rafael, Fernando, Sandra, Teresa e outras pessoas que são lembradas agora. Que seja um novo ano de vida debaixo da tua bênção e sentindo a tua companhia, porque o Senhor está sempre no nosso barco. Aleluia, por isso. Abençoa a vida do Marcinho, abençoa os demais colaboradores da rádio e abençoa essa rádio, porque através dela, Pai, tem essa porta aberta para falar do grande amor de Deus. Amém.
1: Amém, pastor. Saiba que é sempre uma alegria. A gente sempre espera a quarta-feira, pois vai poder ouvi-lo, né? Matar a
0: Amém.
1: saudade desse amigo.
0: Chegou para mim aqui, viu, Marcinho? A
1: Claro.
0: Thalita tá ligadinha lá, junto com o
1: Oh,
0: Valdênio e com a Camila.
1: é mesmo, pastor. E pastor, eu faço aqui uma referência especial. Eu até havia encaminhado um comunicado, né, do falecimento do Gugu, que era
0: Sim, é verdade.
1: um ouvinte muito especial aqui para nós, filho da Elisandra, a Lisandra, inclusive, que hoje ela celebra o seu aniversário,
0: É
1: né?
0: verdade.
1: E ela está sempre pedindo oração para que o Espírito Santo possa, de fato, confortar o coraçãozinho dela, da
0: Que Deus possa
1: família.
0: consolar ela, a família, né, Marcinho?
1: É
0: Momento de
1: verdade.
0: perda e justo assim próximo do aniversário, né? Que o Espírito Santo esteja ajudando, socorrendo essa família em nome de Jesus.
1: Ela é uma guerreira mesmo, viu, pastor? Que
0: É
1: ela
0: verdade.
1: batalhou pela vida desse menino, não está escrito, né?
0: E sempre pedindo oração aqui, né?
1: O
0: Toda
1: tempo
0: quarta, né?
1: todo, pastor,
0: É
1: e
0: verdade.
1: nunca mediu esforços para ver, né, o filho sempre próximo, na medida do possível, com todas as limitações que pudessem haver, né? Mas foi uma mãe que cuidou, que orientou, que viveu e que amou, né? E é esse sentimento que a gente percebe que Deus tem pela gente, né, pastor? Que
0: Amém, é
1: não
0: verdade.
1: mede esforços para tê-lo junto ao Pai, para que possamos caminhar sob a sua luz. Pastor, que Deus o abençoe,
0: Amém, querido.
1: né? Que Deus abençoe imensamente. E quando vir a Telêmaco, por favor, né? O senhor está intimado, já vamos deixar a intimação pronta aqui. Basta o senhor chegar aqui e assinar, né? Passou
0: Vou
1: aqui
0: aí
1: para o
0: tomar
1: Telêmaco.
0: aquele cafezinho
1: E
0: aí.
1: ia falar justamente isso, o senhor não deixe de passar aqui, por favor, né? Você sabe que às vezes as viagens elas já têm tudo horarinho certo para chegar e para sair, né, pastor?
0: É
1: Mas
0: verdade, é uma correria,
1: é
0: né?
1: uma correria sem tamanho, mas que o senhor possa vir aqui para que a gente possa dar um abraço, conversar aqui pessoalmente, tá bom?
0: Amém, amém.
1: Fica com Jesus, que Deus ilumine muito a vida do senhor aí, da família, essa família que é tão especial e amada por todos nós. Fica com
0: Amém,
1: Deus,
0: Marcinho.
1: e uma ótima quarta-feira aí, pastor.
0: Amém, para os nossos ouvintes, para nós também, amém.
1: Fica com Jesus aí.

É assim que Deus faz, gente. Ontem, hoje e sempre fará. 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

0: 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Um bom dia, viu, seu Geraldo? Ao senhor, a toda essa equipe maravilhosa. Quero agradecer aqui o Diógenes, o Wesley, o Ulisses. Está ouvindo, né? Um abraço aí pra você, tá bom, amigo? Tudo de bom, né? Tudo de bom e de melhor, né? Aquele abraço aí pra você e pra toda a família, viu? Deus abençoe a todos. Fica aqui o nosso abraço, o nosso carinho. Agora são 10 horas e 1 minuto.
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0: Vamos lá, meu amigo, minha amiga de Câncer. Bom dia, uma ótima quarta-feira para você. Olha, gente, o tempo É uma coisa de louco, né? Já são 10 horas e

0: 5 minutos. Para você que está limpando a casa aí, nossa querida amiga dona de casa, guarda bem cedinho, né? Para deixar a casa bem bonita, bem arrumadinha, bem cheirosa. Daqui a pouco começa a pensar no almoço, é isso? Pois é. 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Alô, Câncer, né? Vamos ver o que diz aqui o meu signo também. O meu signo é seu signo também? Vamos lá, então? Vamos lá, Câncer. Veja só o que dizem os astros. O trabalho renderá bons frutos hoje, né? Mudanças de última hora na agenda, né? Então preste bem atenção, respire fundo, cuide do seu corpo, Câncer, e siga a intuição e reconhecimento profissional pela frente. Isso para o amigo, para a amiga canceriana nesta quarta-feira, que agora está nublada, né? Já teve sol, agora o tempo já ficou nublado de novo.
1: Leão, 22 de julho a 22 de agosto.
0: Eu falava aqui sobre preparar o almoço, né? 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Agora falando então com você de Leão, né? Leonino, Leonina, vamos lá, né? Para você que está acompanhando aqui a nossa programação, o dia será de autoconfiança, hein? Momento positivo no amor, para você curtir os filhos e a família. As comunicações também estarão abertas e aproveite para organizar melhor a casa e deixá-la assim num jeito até mais confortável.
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0: 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Vamos agora então com Virgem. Olha, Virgem, as comunicações estarão abertas. É um momento para você pensar aí também de transformar os seus padrões. Isso vale para a sua vida pessoal. Você terá uma sensação de maior liberdade, né? Mesmo que apareçam incômodos, mudanças sempre virão para trazer o que há de melhor para a sua vida. E assim a gente deu um giro, né, nos últimos signos, nos últimos três signos aqui que foram, né? Câncer, Leão e Virgem. 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
1: 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A Olga perguntou aqui, né? O que é que tá acontecendo com a nossa querida Fátima? Posso tranquilizá-la aqui, viu, Olga? Tá tudo já pré-agendado essa situação, né? A Fátima está ausente aqui para sua recuperação na saúde. Ela fez uma cirurgia na vista, né? Estava programada essa cirurgia, ela necessita de alguns dias para se restabelecer, está se convalescendo, está recuperando bem da cirurgia, logo vai estar enxergando muito melhor do que eu, né? Que eu estou com meu óculos aqui, o João está vendo, rapaz, está olhando miúdo ali na frente do computador, pois a idade chegou aí com ela, né, João? Eu estou enxergando pequenininho aqui, mas a Fátima vai estar enxergando tudo, né? Tudo, com a graça de Deus, enxergando bem, viu, Olga? Mas está tudo bem, hein? A gente agradece aqui a sua preocupação, não tenha dúvida, né? Todo mundo acostumado a ligar o rádio aqui, poder ouvi-la, né? É um privilégio, um prazer, uma alegria enorme, né? E ela, tenho certeza, está morrendo de saudade de todos vocês. E muito em breve, viu, gente? Já contando nos dedos, ela vai estar de volta aqui comandando o show da manhã. Algo que ela faz com muito prazer, com muita alegria, né? Com uma dedicação total mesmo, né? Já há 33 anos, em agosto, o programa celebrou 33 anos, não são 33 dias, não, não são 33 horas, não, viu, gente? São muitas horas no ar, levando uma programação assim que é algo fantástico. Eu estar aqui apresentando o programa dela é uma responsabilidade tremenda, né, para poder levar esse programa no ar aqui para vocês, viu, gente? É claro que a Fátima, ela está sempre conectada conosco aqui, viu, gente? Não está presente aqui, mas no pensamento e no coração tenho certeza que vocês estão. Tá bom, viu, Olga? Você pediu e vai ouvir Coração de Estudante com o grande Milton Nascimento.

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13: 10h28, estamos aqui recebendo com muito carinho a fonoaudióloga Mônica Barreto de Oliveira. Falei certinho isso?
14: Isso mesmo, Mônica Barreto de Oliveira.
13: Aqui tem que falar nome e sobrenome e o CPF também, né, Mônica?
14: Isso, uh-huh.
13: Tudo bem? Bem-vinda, quanto
14: Obrigada,
13: tempo?
14: Obrigada, Marcinho.
13: Eu não vou dizer para você que bons ventos atrasem, né, porque o tempo já tá querendo mudar, né, Mônica? E esse vai ser tema
14: de
13: da gente falar hoje.
14: De lado veio a chuva que eu vi, né?
13: Exatamente, eu até brinquei com a Mônica aqui, isso é uma coisa que eu não sei ainda, mas tenho que aprender a nadar, né? Porque hoje, do jeito que as coisas andam, que um diz, eu tenho que aprender a nadar também, né, Mônica?
14: Tá feio, tá. Como diz o Marcinho, hoje até o sol tá úmido hoje.
13: Até o sol tá pegando uma capa de chuva
14: isso,
13: hoje, né?
14: É. E eu vim falar bem sobre isso, né?
13: Exatamente.
14: Sobre umidade. O quanto a umidade, ela... danifica aparelho auditivo. E o que
13: Sério?
14: A gente faz nessa época, né?
13: Verdade.
14: Pra prevenir problemas. Então,
13: ele oxida, Mônica? O que que ele faz?
14: Oxida,
13: né? A umidade excessiva,
14: oxida.
13: Né?
14: Oxida. Ontem aconteceu
13: Menina
14: uma coisa que eu não
13: céu.
14: Vi acontecer em 31 anos de atuação. Nós não compramos pilha, assim, muita quantidade, porque as pilhas mesmo na caixinha, elas vão perdendo um pouco de carga, a gente corre o risco delas... oxidar. E ontem eu peguei uma caixinha de pilha, várias cartelas oxidadas.
13: Oxidadas.
14: Oxidadas, assim. Nunca vi isso acontecer na clínica. Assim, pilhas que
13: As pilhas.
14: Não eram velhas. E falar, não, tá no
13: Meu
14: estoque
13: Deus.
14: Há mais de um ano. Não. E então, tem que tomar bastante cuidado. Então, hoje eu vou trazer algumas dicas.
13: Alguns cuidados com os aparelhos
14: isso,
13: auditivos.
14: Isso, dicas. Primeira dica. Quem tem aparelho auditivo pilha, quem tem pilha em casa, não deixa dentro de gaveta, não deixa a cartela em armário fechado, deixa num lugar ventilado, não deixa no banheiro, não deixa em lugar úmido. Não tem, aliás, não tem lugar que não esteja
13: que
14: úmido.
13: Que não esteja úmido, né?
14: É. Verdade. Mas evita deixar em lugares fechados, deixa num lugar mais ventilado, deixa em cima do balcão, longe de cachorro e de criança, pelo amor de Deus. Não deixe perto de criança pequena, criança nenhuma, né? Deixa sempre no alto, em lugar ventilado. Um outro item essencial, que todo mundo que usa, todas as pessoas que usam aparelho auditivo,

0: precisam ter um desumidificador.
1: Desumidificador.
0: Isso é essencial. Todas as pessoas que adquirem um aparelho auditivo, ela precisa ter no seu kit um item que chama desumidificador. Existem dois tipos. O desumidificador elétrico, que você coloca na tomada. Aí, à noite, você tira... Não tira a pilha, não precisa.
2: Não é necessário.
0: Não é necessário.
2: Tá bom.
0: Se for o desumidificador elétrico, toda noite você coloca dentro ali daquela caixinha que tá ligada na tomada, liga sua caixinha e deixa lá. Quando ele termina de desumidificar o aparelho e também faz a higienização, porque ele funciona com raio ultravioleta, ele desliga sozinho. Então, existe essa opção do elétrico e tem o desumidificador tradicional, o convencional, que são as pedrinhas. Sabe aquelas almofadinhas que vem dentro de bolsa?
1: Sei, sei.
0: Bolsa, sapato, caixa de sapato, isso, carteira. Aquela almofadinha, aqueles sachês...
1: Parece um travesseirinho, às vezes, isso, até, né? Num formatinho,
0: isso,
1: assim.
0: Esse travesseirinho vem, né, é o desumidificador.
1: Olha que importante isso.
0: É o desumidificador.
1: Né?
0: Ele absorve a umidade. Então, quem tem aparelho auditivo precisa ter um desumidificador. Porque é isso que mantém a vida útil do seu aparelho e mantém a qualidade do som. Então, ele vai... Você vai toda noite colocar no elétrico ou colocar no potinho que tem esse travesseirinho. Então, quando vem com o kit, ele já vem com esse potinho com o travesseirinho.
1: Então, não deve desfazer dele de jeito nenhum, porque ele tem uma utilidade importantíssima.
0: Não. E outro fator, assim, uma coisa muito importante. Esse travesseirinho, ele não é para a vida toda.
1: Ah,
0: como ele
1: está
0: tá absorvendo a umidade, ele vai ficar úmido, você precisa trocar o refil. E o custo desse refil é baixíssimo, é R$20 um refil.
1: Nossa.
0: Então, e ele dura, quando é tempo seco, dura uns 3 meses. Mas agora, nesse tempo mais chuvoso, ele está durando em torno de 1 mês. A gente tem visto que os refis de sílica, deu o prazo de 1 mês, eles já estão pedindo troca. Mas como que eu sei que eu preciso trocar o meu? Ele muda de cor. O que nós temos lá na clínica, ele é roxo, ele é um roxo, um azul meio escuro, assim, é um tom mais azulado escuro. E ele vai perdendo a cor. Ficou cor de rosa, troca.
1: É pela cor.
0: Pela cor.
1: Você sabe que ele atingiu o limite de utilidade.
0: Se você comprou o desumidificador novo e ele veio na cor rosa, quando ele ficar incolor, troca. Porque ele vem rosa escuro, importante, rosa escuro. Alguns são azul escuro e outros são rosa escuro. Quem compra rosa escuro... Ficou clarinho, troca. Então, é um item baixo custo e que tem uma importância muito grande para o seu aparelho auditivo. Todas as pessoas que possuem aparelho auditivo precisa ter um desumidificador. Reforço.
1: É fundamental.
0: Fundamental. E sempre trocar. Às vezes a pessoa chega lá na clínica, ah, mas eu tenho desumidificador, Aí eu vou olhar... Quase sumiu já a cor, até a pedrinha já tá dissolvida. E realmente, já peguei desumidificadores que as pedrinhas estão dissolvidas, virando pó.
1: Meu Deus.
0: Que tá há anos ali. E a pessoa colocando o aparelho auditivo ali, dentro daquele pote que já tá todo úmido. Às vezes tem fungo ali dentro, além da umidade. Então precisa fazer a troca desse refil sempre que ele já trocar de cor. Trocou de cor... Troca o refil. A gente tem ali na clínica para vender o refil, tem o desumidificador elétrico também, se alguém tiver interesse. Ah, mas eu não tenho o potinho. Nós também temos o pote completo ali para venda, custa R$50 o potinho do desumidificador. Ah, eu quero mandar um abraço a Gabi. Quero mandar um super abraço para Gabi Pereira. Gabi é uma mãe de uma criança que nós acompanhamos lá na clínica, uma pessoa incrível, Deus abençoe sua vida. Gabi, nós amamos muito você, recebemos você ali com muita alegria. Toda semana, um super beijo aí pro André. E estamos aí, Gabi. Obrigada pelo carinho. Ela mandou uma mensaginha aqui, fez uma postagem nossa lá que está nos escutando.
1: Que coisa boa. Olha que orientação fundamental, né, Mônica? Porque os tempos que nós estamos passando realmente merecem essa atenção. Porque a pessoa pode se tornar prejudicada, porque a pilha deixa, o aparelho deixa de funcionar se a pilha não estiver de forma adequada ou oxidada, obviamente a pessoa vai ter esse comprometimento. Isso, Mônica. Isso.
0: E é importante, a pessoa que usa o desumidificador elétrico, ela não precisa tirar a pilha para pôr o aparelho para desumidificar.
1: Certo.
0: Mas quem usa aparelho pilha e vai usar o desumidificador convencional, que tem as almofadinhas, o travesseirinho, aí precisa tirar a pilha. Aí A recomendação é pôr no desumidificador

0: aparelho uma vez por semana. Mas, em tempos de tanta chuva, tem que ser todo dia. Não tem como fugir
1: disso.
0: Não tem
1: como escapar.
0: Diariamente. Muita umidade. Toda noite, se for a almofadinha, tira a pilha do seu aparelho auditivo, coloca os aparelhos dentro do pote, tampa, fecha bem e deixa posar. Outro dia, coloca a pilha de novo e faz o uso convencional. À noite, tira a pilha, põe dentro do potinho, fecha a tampa e repete o processo diariamente, até esse tempo firmar, como dizia já os antigos.
2: Os antigos. E tem que zelar por isso, porque a utilização do aparelho depende das pilhas e bom funcionamento, né, Mônica?
0: Isso, a qualidade do som, vida útil.
2: Exatamente.
0: Né? Então, sem contar o transtorno, né? Hoje nós temos dentro da Evolua um laboratório de manutenção. Inclusive, nós fazemos hoje, atendemos todas as marcas e modelos de aparelhos auditivos. Se você tem alguma dificuldade com o seu aparelho, está com problema no aparelho, no molde, no receptor, borrachinha, hoje nós conseguimos prestar assistência a todos os modelos e marcas. Mas, quando envolve troca de peça, aí nós temos que ou pedir peça, você vai ficar sem o seu aparelho até chegar essa peça, ou casos mais graves, né, que queimou componente, máquina, e tem que mandar para fabricante, o tempo que você fica sem o seu aparelho auditivo é maior. Então, tudo isso é transtorno, né? Então, a manutenção é muito importante. Você ter esses cuidados é muito importante e previne problemas futuros. Problema no aparelho, transtorno de ficar sem aparelho, problema com o som ruim, às vezes tá com o som ali chiando, o aparelho tá abafado. Nossa, o som parece que tá estranho. Tudo isso é questão de manutenção.
2: E uma vez oxidado, se perde a pilha ou tem salvação?
0: Joga fora. Não tem como o que fazer mais. Não. Uma coisa que o pessoal faz muito, que é muito comum de aparecer lá na clínica, às vezes a pessoa chega com o aparelho auditivo dentro do estojinho, e ali dentro do estojinho do aparelho, tá o aparelho, tá pilha velha, pilha nova, pilha oxidada, molde, filtro, tá tudo dentro de uma mesma caixa. Então, uma coisa vai contaminando a outra. Pilha, você terminou de usar? Faz o descarte consciente. Pode deixar para nós lá na clínica que nós fazemos o descarte consciente das pilhas, né? Evita jogar no lixo. Mas vai juntando num potinho, vai juntando num potinho, vai colocando ali tudo num pote e deixa num lugar alto, né? Para evitar de criança ter acesso, principalmente. Mas usou, descarta. Terminou de usar, descarta. Não deixa a pilha usada com pilha nova junto com o aparelho. Mantém os itens sempre bem higienizados e separados.
2: E qual a vida útil em média de uma pilha assim para um aparelho?
0: Depende do
2: tamanho.
0: As bem pequenininhas, que são as pilhas 10, que geralmente são para os modelos de aparelho auditivo que vai dentro da orelha, elas duram de 3 a 4 dias. É uma pilha com uma durabilidade bem pouca.
2: Nossa, só isso?
0: Só isso.
2: Olha, que interessante.
0: Aí as pilhas que vem na sequência de tamanho 312, que é uma pilha já um pouquinho maior, ela dura 7 dias. Aí a pilha maior, para os aparelhos maiores, que é a pilha 13, ela vai durar 15 dias. E daí as pilhas que são as bem grandes, para aparelhos para perda profunda, ela dura 30 dias. São 30 pilhas bem
2: dias.
0: Grandes, são as pilhas maiores para aqueles aparelhos bem maiores. Então a durabilidade depende do tamanho.
2: E tem pilhas recarregáveis ou não?
0: Não, para aparelho auditivo não. Aí tem o aparelho auditivo recarregável.
2: Ah, o aparelho?
0: O aparelho auditivo é recarregável, tem a opção dos aparelhos recarregáveis.
2: Daí esse, no caso, não utiliza as baterias?
0: Aí não. Tirou da orelha, põe no carregador, quando coloca no carregador ele desliga. Aí no outro dia tira do carregador, ele vai ligar sozinho e põe na orelha. Só o trabalho de usar e colocar no carregador, é muito prático.
2: E quanto tempo leva para recarregar em média assim, Mônica?
0: Para carga completa, 3 horas. Com 30 minutos no carregador, você já tem carga para uso de 8 horas.
2: Então, ideal no momento assim que for dormir ou
0: já deixar
2: assim,
0: no carregador.
2: Já deixar no carregador,
0: isso,
2: né?
0: E a autonomia da bateria dele, se não estiver usando o aparelho auditivo, não estiver conectado no celular, porque você consegue usar os streams de áudio conectado ao aparelho auditivo, se ele não tiver com conexão, se você deixa, só para usar o aparelho, ele vai durar 32 horas a bateria dele.
2: Nossa.
0: Aí, se você usar ele conectado no celular, o tempo da bateria dele vai variar de 12 a 24 horas, dependendo do uso que você fizer do Bluetooth do aparelho.

0: olha que importante essas informações e tudo que você precisar, gente. Temos aí de aparelhos auditivos. A Mônica está expert no assunto já há um bom tempo, trabalhando já há tantos anos nessa área, e vê o quanto ela é importante, como transforma a vida das pessoas, a qualidade de vida dessas pessoas é totalmente outra, né, Mônica?
1: Ah, é incrível.
0: É impensável hoje sem ter um aparelho auditivo. Quem sofre com esses problemas?
1: Nossa, como sofre? Eu vejo pessoas ali assim que já estão há anos, às vezes chega ali já 6, 7 anos com perda auditiva severa, moderada, com muita dificuldade, sem usar aparelho. E o impacto disso na cognição, no cérebro, é muito grande. É, além do sofrimento, porque é um sofrimento físico, você tem que ficar prestando atenção o tempo todo, você vive em estado de alerta o tempo todo. Porque se você pisca, você já não acompanha mais a conversa. Você não sabe de onde vem o som. Questão de segurança também, né? Na rua, você escutar uma buzina, escutar um sinal de alerta, alguém te chamar. Então, o uso do aparelho auditivo, quanto antes colocar, melhor, mais qualidade de vida e menos prejuízo para o cérebro da pessoa. Então, já se tem várias pesquisas, já falei várias vezes aqui dos eventos científicos que eu participo, que mais se fala nos últimos anos não é mais de tecnologia. Hoje em dia, com a globalização, a tecnologia ela está acessível a todos os fabricantes. Então, nós ficamos sabendo das novidades tecnológicas praticamente em tempo real hoje.
0: Importante,
1: mas o que, né? Se fala muito e se a concentração das falas em eventos científicos voltados para a audição hoje, é dos impactos da perda auditiva na vida da pessoa, na saúde mental, e principalmente no cérebro, da cognição. Memória, já se é fato de que a surdez, ela tem, é um dos principais fatores já determinados pela OMS, de que a perda auditiva ela está muito relacionada ao desenvolvimento de demência.
0: Nossa.
1: É um dos fatores relacionados ao desenvolvimento de demência. Então, a pessoa está esquecida, ela está com depressão. Mas foi feita uma avaliação auditiva? E eu quero fazer um alerta. Já peguei alguns casos assim, de crianças em idade escolar medicadas com TDAH. Medicadas por causa de um diagnóstico de TDAH. Não que esse TDAH não esteja ali, mas são crianças que fizeram avaliação auditiva agora com 9 anos, 10 anos, e uma perda auditiva moderada, perda para aparelho auditivo. Não é que ela é desligada, ela é desatenta. Pode ser que tenha TDAH? Pode ser que sim, mas uma coisa não tem nada a ver com outra.
0: Entendi.
1: Mas assim, o fator auditivo precisa ser investigado. Crianças desatentas, assim, aí uma criança ficou privada, crianças que falam errado, crianças desligadas, fala errado, precisa fazer uma avaliação auditiva.
0: É,
1: aliás,
0: necessário.
1: Toda criança em idade escolar precisa passar por uma avaliação auditiva e visual. É o básico. Eu, enquanto profissional, eu acho que toda criança em idade escolar entrou na escola, a avaliação auditiva e a avaliação da acuidade visual. É fundamental, tá? Então, fica um alerta, né? Fazer uma avaliação auditiva, colocar isso como um planejamento para fazer, né, nas crianças ou anualmente, em algum momento ser feito para poder identificar isso. O caso mais recente que eu tenho, faz umas 2 semanas, a criança já faz fono há anos. Parei aqui porque eu lembrei de um evento da história. Mas ela já faz fono já há alguns anos. Faz acompanhamento com o neurologista, tem diagnóstico de déficit de atenção e hiperatividade, toma medicação. E agora foi pedido uma avaliação auditiva, né? Ela trocou de profissional e esse profissional que assumiu pediu uma avaliação auditiva. E eu fiz a avaliação auditiva a pedido do outro profissional e ela tem uma perda auditiva bem significativa. Então, o problema de fala dela, a dificuldade de atenção, provavelmente vem dessa perda auditiva. É uma criança que precisa pôr o aparelho auditivo ontem. Né? Em idade escolar, todo mundo, né? Precisa.
0: Reflete.
1: Impacta em todos os setores da vida da pessoa.
0: Verdade.
1: Então, fica um alerta.

0: É, não é raro, é muito comum, por sinal.
1: É muito comum, olha isso.
0: Então é isso, fugir um pouco do tema, mas é que as coisas vão surgindo e eu quero sempre mandar, agora eu vou fugir do tema de novo.
1: Vamos lá.
0: Um grande abraço para dona Maria Wilezelek, que está de aniversário
1: Maria
0: hoje.
1: Wilezelek.
0: Isso, deixa eu até confirmar aqui para falar bem certinho o sobrenome dela, que ele é bem diferente.
1: É o nosso carinho pra ela, então, né?
0: Isso, um grande beijo, que Deus abençoe sua vida. Está aniversariando hoje.
1: Que beleza.
0: Dona Parabéns. Maria dos Santos, isso mesmo. Wilezelek.
1: Wilezelek.
0: Wilezelek. Isso, bem diferente. Um grande abraço.
1: Que querida.
0: Que Deus abençoe sua vida. Aproveite seu dia, comemore, a senhora merece. E eu quero deixar esse recado, quem tem aparelho auditivo precisa ter junto um desumidificador, tá? Ah, mas eu já tenho. Então, corre lá, dá uma olhadinha na cor das pedrinhas. Faz quanto tempo que você trocou essas pedrinhas? Agora, nesse período, tem que trocar todo mês. Não tem como escapar, se for aquele de refil, né? É, então, troca. Troca as pedrinhas. Se tá com mais de 2 meses, troca, porque já tá úmido. E ao invés, se você coloca ali com a pedrinha úmida, ao invés de você estar desumidificando o aparelho, você está agravando o problema da umidade. Tá?
1: Verdade.
0: Também tem a opção do desumidificador elétrico, que é mais prático, e ele também faz higienização do aparelho. Então, existem essas duas opções hoje. 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
1: Maravilha! Nós ouvimos, então, Mônica Barreto de Oliveira. 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
0: Nossa, ficou maravilhoso.
1: Ficou maravilhosa.
0: Então eu quero mandar um abraço, que Deus abençoe a todos. 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
1: Nossa,
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1: Menina.
0: Então, mas se for troca de filtro, borrachinha, limpeza do microfone porque o som tá abafado, ou o som não tá saindo porque tá com o microfone entupido, isso a gente consegue fazer.
1: Que beleza.
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1: já
0: gente
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0: 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O restante nós conseguimos prestar assistência.
1: Mônica, eu sei que você vai sair correndinho, que você já tem compromisso. Os seus olhinhos já estão pro relógio, você já tem que... Que bom isso, né? Que já tem um agendamento agora, né?
0: Isso.
1: Que Deus abençoe, esperamos você. Não demore muito para voltar.
0: Eu acredito que... Programado para a primeira semana de fevereiro, acho que daqui duas semanas, né?
1: O quê? Fevereiro?
0: De novembro.
1: Agora me assustou, falei, nossa, eu achei que ela demorou, só em fevereiro, eu falei, a Mônica viajou longe agora, a novembro, então
0: isso,
1: tá bom.
0: Se Deus quiser, um grande abraço
1: tá
0: a todos,
1: bom,
0: é sempre
1: querido.
0: Uma satisfação estar aqui conversando com vocês.
1: Combinado.
0: Eu sempre digo que eu adoro rádio.
1: Nós também gostamos muito de você.
0: Adoro.
1: Ah, não, não tem.
0: Um grande abraço para todos, que Deus abençoe até o mês que vem, se Deus quiser.
1: Maravilha, né? A Mônica está naquela, né? Loucos por rádio, né? Já colocamos o nominho dela lá na galeria dos ouvintes, né, Mônica? E dos participantes, né?

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9: 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Vamos ver o seu signo agora. Libra, o dia será repleto de novidades. Conversas com os amigos darão bastante segurança. Bom momento para você pesquisar assuntos de trabalho. Aposte em maior abertura social. Novos contatos à vista, viu, Libra?
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0: 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Vamos lá então, Escorpião, um longo ciclo chegará ao fim com saldo positivo, hein? Conquistas profissionais, uma rotina mais disciplinada vai beneficiar a sua saúde. Objetivos ficarão claros, né? Você vai passar por uma revisão especial em toda a sua vida, viu, Escorpião?
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0: 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Sagitário, vamos nessa, o dia será de surpresas e de imprevistos também, hein? Cuidado! Ajuste a agenda para você aproveitar uma oportunidade, quem sabe até para viajar. A vida social ficará animada. Aumente seu poder de influência na vida afetiva. Respostas virão com o tempo. Renove os seus conceitos sobre o amor. Olha, quero agradecer a grande audiência dos nossos ouvintes que estão participando aqui conosco, viu, gente? Temos aqui a Aline. Talvez alguns áudios não dê tempo para ouvi-los, viu, gente? O Juarez do Jardim Kroll está na nossa sintonia. A Kelly manda um recado para o Carlos William, dizendo que o ama, né? Que está com muita saudade. Olha aí que beleza, né? O amor é realmente lindo. Oi, Eduarda Gabriele, um bom dia para você. Quero agradecer aqui a Fernanda e o Claudinei. Vamos ouvir?
2: Bom dia, que eu queria sentar com você. Estou aqui para deixar um bom dia para todos os seus ouvintes.
0: Oh, beleza!
2: Também estou aqui para lembrar que hoje, a partir do meio-dia, tem Feira do Produtor.
0: Feira do Produtor!
2: Um box set do meu frisquinho, alho selecionado.
0: Oh, que beleza!
2: Couve, batata e outras coisas.
0: Que maravilha, né? Parece estar com uma vozinha de sono. Ô, Nelsinho, chega aí, rapaz. Falei de pintura agora há pouco, né? É contigo, irmão. Fala aí, diz aí.
3: Bom dia, meu amigo Marcinho, Nelsinho Pintor. Daí, se for possível, quer que você toque a música do KLB.
0: Claro.
3: Ela não está aqui. Pereça aí para o Celso, Lataria e Pintura, para o BenTV, pessoal das ambulâncias da UPA, para a Nice Confeiteira, para a Mana Alice, Paulo Locoves, para todos nós aqui do Hospital IDF. Abraço, amigão. Tô ligado.
0: Ô, Nelsinho, obrigado, meu querido irmão. Fica com Deus.
3: Tocou minha música.
0: Tá saindo agora.

0: KLD, Dona Juraci, que é fã, né, Dona Juraci? Um bom dia pra senhora, Deus a abençoe. 11:03 agora.
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0: Marcelo, mais uma vez, tudo igual na capital 1111.
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0: 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Capricórnio, imprevistos na rotina poderão alterar os seus horários, viu? Encare com bom humor a vida, preserve a energia, evite assumir tarefas e compromissos aí de última hora. Investimentos ou negócios em parceria terão um andamento positivo, viu? Reserve um tempo para você descansar, é necessário.
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0: 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Então, Aquário, novidades, os filhos, um projeto autoral vai ganhar o dia hoje, hein? Solte a sua imaginação, pois um parceiro trará entusiasmo e iniciativa para planos em comum. Suas palavras hoje terão peso. No amor, espontaneidade será o melhor tempero. A criatividade em alta, viu, Aquário?
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segurei as pontas aqui, rapaz, até você retornar, mas agora que você tá ouvindo em casa, então vai chegando a sua, viu? Ajeita o trem aí, rapaz! 11h16, o Hamilton oferece aí pra João e Rolândia, pra Jéssica, Dona Maria, um abraço aí pra vocês, a Josiane, DJ Jabas e os amigos!

O aniversariante do dia, Kiko Zambian, que rolam as pedras. 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Oi, Kelly. O Carlos William, que está nos ouvindo. Olha, isso é pra você, rapaz. Zezé e Luciano, irmão da Lua, amigo das estrelas.

0: Vamos concluindo aqui o Show da Manhã de hoje, nessa quarta-feira. Agradeço a sua atenção, o seu carinho, gente. José Juarez, do Jardim Kron, um abraço para você, irmão. Aline, obrigado pelo carinho. Quero agradecer a Marilza Bicuda. Oi, Marilza, lá em Rio Verde, hein? Ô, Marilza, tá bom o passeio por aí, hein? Marili Costa, o nosso abraço, o nosso carinho. Atamir Gonçalves, tem até uma mensaginha aqui, vamos ouvir?
1: 379, eu quero uma de 1000 watts. Eu não
2: tenho. Oi, Mauro Luiz.
1: 1000 watts, ela é maior.
2: Márcio Luiz. Eu quero saber da Fátima, como é que tá.
0: Tá vozinha.
2: Já melhorou já.
0: Tá melhor, viu, dona Juraci? Tá melhorzinha, sim.
2: Como é que tá? Tá animado hoje.
0: Ô, querida. Tamo bem, tamo animado.
2: Um abraço, viu? Fique com Deus.
0: Ô, minha querida.
2: Deus abençoe vocês aí.
0: A senhora também, viu?
2: Juraci Gonçalves.
0: Dona Juraci, muito querida. Fátima está bem, graças a Deus.

só se recuperando da cirurgia e daqui uns dias estará conosco novamente, tá bom, querida? Que Deus abençoe a senhora e toda a família. Lisandra, pelo seu aniversário hoje, os parabéns a Leni, a Zilda Caetano, Donizete, o Marcos Moraes, o Rafael Dobbins, o Fernando Félix, a todos vocês Deus abençoe. E a Simone em Corumbá pediu, está ouvindo aí de fundo, Simone, Kleber Lucas, Deus cuida de mim, que Deus cuide de todos nós. Na sequência vem o microfone aberto e a gente volta amanhã. O Carlão já está aqui para levar notícias e informações para a gente. Aquele abraço, pessoal, e até mais!

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5: Confira a hora certa.
6: 11 horas 32 minutos.
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0: Alô, amigos! Alô, amigas! Muito bom dia! Estamos chegando aqui pela sua Rádio Capital do Papel, Telêmaco Borba, estado do Paraná, para mais um show de notícia, informação, utilidade pública, reportagens. Começa aqui, microfone aberto.
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0: Estarão ao seu lado até uma da tarde estes profissionais. Eduardo Antunes. Márcio Luiz. Ebert Soares. João Bittencourt. Gilberto Alves. E no comando,
5: Carlos Roberto Ramos.
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0: Tempo chuvoso em toda a região dos Campos Gerais. Neste momento, a temperatura marcando aqui em Telêmaco Borba, 21 graus. Hoje, dia do meteorologista. Cimepar ressalta a profissão que vai além da previsão.
7: A meteorologia é uma área que impacta diretamente em todos os setores da sociedade. No Dia Nacional do Meteorologista, celebrado nesta quarta-feira, o Cimepar ressalta a importância e a atuação do profissional que monitora as condições atmosféricas.

0: elétricas 24 horas por dia para proteger a população. Se um meteorologista não existisse, agricultores teriam prejuízos no planejamento das janelas de colheita, de plantio e no uso de defensivos. O setor de construção civil teria atrasos e prejuízos com materiais expostos às intempéries. Trabalhadores de áreas externas estariam expostos ao risco de serem atingidos por tempestades com raios e granizo. E as pessoas teriam dificuldades para planejar eventos ao ar livre ou simplesmente saberem quando estender a roupa no varal. Leonardo Furlan, meteorologista do CIMEPAR, afirma que esse é um profissional que nunca para a trajetória de aprendizado e ensino.
1: Hoje, 14 de outubro, é celebrado o Dia do Meteorologista, que é o profissional que trabalha dentro da área das ciências atmosféricas, interpretando, compreendendo, emitindo alertas que são úteis para toda a sociedade nas suas diversas esferas. A meteorologia, ela é extremamente importante e ela é inerente à nossa vida, é a locomotiva diária. Por isso, a importância do meteorologista dentro da sociedade.
0: O CIMEPAR possui atualmente 36 meteorologistas que atuam presencialmente no Paraná, em São Paulo, no Espírito Santo e em Santa Catarina. A instituição criada no Paraná e vinculada à Secretaria de Estado do Desenvolvimento Sustentável monitora as condições atmosféricas para clientes em mais de 20 estados brasileiros. A meteorologia do CIMEPAR é pioneira em nowcasting, reconhecida em todo o país e possui parcerias internacionais. No dia a dia, o previsor do CIMEPAR é o responsável pela elaboração de laudos, monitoramento ambiental 24 horas por dia, emissão de alertas de situações de risco para os clientes, análise de fenômenos atmosféricos, previsão do tempo e também a previsão climática. O CIMEPAR mantém ainda um meteorologista atuando diretamente na Defesa Civil, que ajuda na tomada de decisão para a emissão de alertas para a população. Muito além da previsão do tempo, o CIMEPAR também tem uma equipe de meteorologistas desenvolvedores. Foram eles que criaram os sistemas de monitoramento usados pela Defesa Civil para observar a aproximação de tempestades na Operação Verão, no litoral, além disso, para o Tribunal Regional Eleitoral, apoiando o planejamento logístico das eleições deste ano, e para o DR, para monitoramento de riscos de deslizamentos na Estrada da Graciosa. Repórter Gustavo Vaz.
2: E ainda hoje você acompanha também a previsão do tempo para todo o país.
3: Brasil!
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2: E para você que vai ficar na minha companhia, na companhia de Carlos Roberto, meu muito obrigado, que você tenha uma ótima quarta-feira de muita paz, muita tranquilidade e juntos enfrentando aqui mais um dia de trabalho, mais um dia de alegria com toda honestidade, apesar das dificuldades que o país está vivendo, mas nós estamos juntos. Vamos juntos até uma hora levando muita informação para você dentro do nosso microfone aberto.

0: pouquinho já teremos os principais destaques do nosso microfone aberto nesta quarta-feira. Vamos saber quais são as informações que você acompanha. 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
1: Aô, potência!
0: 11 horas 41 minutos, 11:41. 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
1: 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E você acompanha aqui pela sua Capital do Papel. Vamos saber de informação dentro do microfone aberto. Os principais destaques a partir de agora. Inscrições para o primeiro prêmio Tesouro Estadual de Finanças Públicas terminam nesta quinta-feira. Você vai acompanhar também dentro do nosso microfone aberto de hoje. Senado pode votar hoje PEC que acaba com escala 6-1. Fiocruz analisa impacto das queimadas na saúde indígena no Amazonas. TSE discute acesso à cabine de votação e regras no segundo turno. Lula e Flávio Bolsonaro cumprem agendas de campanha nesta quarta-feira. Márcio Luiz vem com informação para você. Vamos saber como é que foi as últimas horas, Corpo de Bombeiros. Vamos também trazer com ele informação de Telêmaco Borba e esporte. Da Agência do Trabalhador, você que está em busca de emprego. Vamos saber quais são as vagas para Telêmaco Borba nesta quarta-feira. Começa aqui mais um show de notícia e informação para você, dentro do seu microfone aberto, Capital do Papel, 101.9, Telêmaco Borba.
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1: Onze horas 45 minutos, 11:45. 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
1: Muito bem, informação

0: chegando o Márcio Luiz, alegre com a vitória do Vasco. Como é que tá você, Marcinho? Muito
1: Calão feliz sobrevivi nesta ontem.
0: Quarta-feira, né?
1: Sobrevivi ontem, viu?
0: Sobreviveu. Você acompanhou o jogo? Eu já não sei como é que foi.
1: Foi teste
0: sei
1: pra
0: que
1: cardíaco.
0: Ganhou por você.
1: É verdade, ganhou ontem, lá do Boca Juniors. Isso já pela semifinal já da Copa Sul-Americana, que não se sabe qual foi o único time que ganhou numa situação como essa, numa fase tão decisiva como essa, e lá no campo deles, lá na La Bombonera, lá a coisa treme até o sobrenome, viu, Ganão?
0: Não é o peixe.
1: É o peixe de
0: Olha
1: Pelé.
0: Olha só, né?
1: Somente o peixe de Pelé conseguiu fazer essa façanha de ganhar lá numa...
0: Na Bombonera,
1: na
0: né?
1: Bombonera, numa fase decisiva da competição. É bem verdade que o Boca Juniors não tá com aquele timaço atualmente, né? E o principal atleta deles também não jogou, Carlão, mas não tira o mérito, né, da equipe do Boca Juniors, que não só pela camisa, que é muito pesada, mas o apoio da torcida lá é a coisa mais incrível do mundo, Carlão.
0: Não tem dúvida, mas você vai trazer detalhes daqui a pouquinho na parte de esporte do microfone aberto, porque agora vamos acompanhar como é que foi as últimas horas, Corpo de Bombeiros, meu caro Márcio Luiz, alguma novidade?
1: É, temos sim, Carlão. Nós tivemos 3 atendimentos ontem. O primeiro aconteceu ao 12:11 na rua Lions Club. Queda de pessoa do mesmo nível. Uma moça de 29 anos com ferimentos leves. Às 13:59 na rua Amapá, um incêndio em edificação. E concluindo as atividades de ontem, os registros, aliás, pelo Corpo de Bombeiros, às 19:52 na Avenida das Flores, um acidente de trânsito, uma colisão. Houve atendimento pelo Corpo de Bombeiros. E já na data de hoje, às 8:46, na rua 5, número 52, um incêndio em edificação. Veja só, né, que nós tivemos 2 incêndios em menos de 24 horas. É claro que a gente não tem aqui todos os detalhes, né? Mas fica sempre um alerta sobre incêndios, principalmente parte elétrica, né? Muitas residências... Acabam com o passar do tempo as pessoas não olhando para esse aspecto. Isso torna um risco muito grande, curto-circuito e outras coisas, ainda mais com queda de energia. Depois volta com uma intensidade mais forte, né, Carlão?
0: Uma carga mais pesada, né?
1: Isso, exatamente.
0: Tem que tomar muito cuidado. Não deixar muito em tomada, carregando, principalmente celular. Sempre atento a isso, né, Marcinho? Mas por falar em segurança, Marcinho, deixa eu dar um recado hoje.
1: Claro, vamos lá.
0: Aqui no microfone aberto eu tenho sempre falado com relação à questão de segurança, né? Nós sabemos que em Telêmaco Borba, ultimamente, a coisa está difícil, né? É uma falta de respeito, é uma falta de tranquilidade. Não dá pra gente a tranquilidade de andar na rua, né? Principalmente, hoje foi um caso aqui comigo. E quando é comigo, eu falo mesmo, né? Não fica para depois, não. Eu estava para me ir até o mercado aqui, o mercado central, não é verdade? Aqui em Telêmaco Borba. Estacionei ali do lado da farmácia e estava atravessando a faixa de pedestre. Marcinho, o que a gente vê em Telêmaco Borba aqui, não estou generalizando, não.
1: Respeito, né, Carlão?
0: Tem pessoas que não estão respeitando. Então a população tem que tomar muito cuidado, porque é o seguinte, atenção. Eu não vi quem era, a pessoa parou lá na frente, ficou olhando, não veio conversar comigo, mas eu disse, aqui é faixa de pedestre. Mas não deu para visualizar quem era o motorista que estava naquele veículo. Aguardei um pouquinho ali no meio da pista, né? Aguardando. Mas vou te contar, rapaz. Tem um detalhe importante. Atenção. Por exemplo, você pisou na faixa de pedestre, a preferência é do pedestre, viu, motorista? Tá certo? Não tô generalizando aqui, não. A maioria respeita, mas algumas pessoas não respeitam. Do jeito que vem, eles passam. Atropelam, às vezes, pessoas na faixa de pedestre, como a gente tem visto, né? Então fica o meu recado para vocês, muito cuidado com isso, né? Muito cuidado, dependendo da velocidade, espere, porque você botou o pé na faixa, tem gente que não respeita, lamentavelmente. E tem mais um detalhe que eu quero também alertar a nossa população. Eu sempre tenho dito aqui, Marcinho, com relação aos estacionamentos de idoso e deficiente físico. Não é porque você está dentro do mercado, tem uma placa, tá certo? Tem uma placa ali dizendo... deficiente físico ou idoso, né? O idoso, somente com cartão. A gente percebe, eu vou verificar. Não tem cartão, tá na hora dos mercados também cobrarem, não tem essa. Ah, vou perder cliente. Não, senhor. A placa tá ali é para ser respeitada, seja aonde for em Telêmaco Borba. O deficiente

0: físico e o idoso com todo o direito. Então, são algumas colocações que eu faço aqui no microfone aberto, porque vou te contar uma coisa, viu, rapaz? O nosso trânsito aqui não tá fácil, não. Saio da emissora 1h, ali ao subir, né, a nossa, pra churrascaria da Alcol ali que você entra, tem o hotel da Alcol, churrascaria, você vira esquerda, muito motoqueiro querendo passar na tua esquerda. Se você não dá sinal, ou você entra sem verificar, o cara vai bater em você na traseira, né? E aí pode ser uma fatalidade, uma coisa que não tem como, né? Depois não adianta, né? Então, é um desabafo que eu faço aqui no microfone aberto e coloco para a nossa população. Respeite as faixas de pedestre, respeite, né, as nossas rotatórias, dê preferência. E aí vai, né, Marcinho?
1: É verdade, cara. Não tem, não, quase que um curso aqui pelo rádio, né? Para o pessoal respeitar as leis do trânsito, como você bem frisou. Falando aqui de outros assuntos, Carlão, hoje nós temos a Feira do Bem acontecendo aqui na cidade e logo após o programa Microfone Aberto, 1h30, será a vez da Área 2. O pessoal vai estar atendendo ali, viu, gente? Jardim Alegre às 15h. Na quinta-feira, dia 15, São João às 8h, mesmo horário na Vila Isabel, às 9h30 na Área 7 e na Casa Bela às 15h. Sexta-feira, 7h, na Vila Rural, Triângulo às 8, Bandeirantes às 9h30, Área 6, 1h30 e na Área 3 a partir das 15h. Hoje também acontece a Feira do Produtor aqui em nosso município e temos a Feira do Produtor acontecendo já a partir do meio-dia, viu, Galão? O pessoal está sempre com o radinho ligado aqui no microfone aberto. Então, em linhas gerais, a gente fala rapidinho, até porque o tempo vai passando depressa, depois a gente vai falar de esporte também, Canu. Então, algumas notas que a gente traz aqui para o amigo ouvinte que acompanha o microfone aberto nesta quarta-feira. E só lembrando que hoje será o segundo dia do Tríduo de São Geraldo, Canu. O Tríduo de São Geraldo que está acontecendo ali na capela, né? Na Igreja São Geraldo, aliás, desculpem, ao lado do Minicentro Esportivo. Então, a Glacir convidando a todos para que prestigiem, né, o segundo dia do Tríduo da comunidade São Geraldo, que começa logo mais às 19h30. Tá falado, Calão?
0: Tá falado e tá dito, Marcinho. Beleza? Um grande abraço para você. Bom almoço. Márcio Luiz volta comigo amanhã aqui no microfone aberto. 11h54. Não, Marcinho, você ainda tem um recadinho para a nossa população, né? Tá certo? Vamos lá então. Esporte.
1: Carlão, tá com a boca cheia para falar do Vasco aqui. Você falou, se eu só volto amanhã, eu falei, ô louco,
0: pois
1: rapaz.
0: É, Marcinho, eu fiquei.
1: O Carlão tá louco, vai me dispensar aqui, rapaz.
0: Não, não, eu quero que você vá fazer um bom almoço com a tua mamãe, como sempre,
1: certeza,
0: né?
1: Com certeza. Então, Carlão, olha, nós tivemos o primeiro jogo de ida da semifinal. E que sufoco, hein? Que jogo do começo ao fim, rapaz. La Bombonera lotada, o Vasco venceu com o gol do Adson de cabeça, o baixinho Adson foi lá e fez de cabeça o gol que garantiu a vitória do Vasco sobre o Boca Juniors ontem. O jogo de volta já vai ser terça-feira, viu, Galão? 9h30 no Maracanã, a previsão desse jogo acontecer. A justiça tá naquela briga, né? Sai do Maracanã, volta pro Maracanã e assim vai. Hoje nós teremos pela Sul-Americana o Atlético Mineiro enfrentando o Montevideo City do Uruguai, né? O primeiro jogo vai ser então às 19h. Falando agora sobre a Libertadores da América, teremos um jogaço hoje no Maracanã, que é lá 21h30, Fluminense e Palmeiras. Amanhã, outro jogaço também, rapaz, olha, Estudiantes enfrentando o Flamengo também às 21h30. São os jogos de ida, né? Então, rapidinho aqui para trazer essas informações aqui no microfone aberto, aqui para que você fique sempre muito bem informado. E o jogo que estava previsto, Carlão, entre a DTB e as Patinhas, né? Como continuou chovendo e impossibilidade de ocorrer, esse jogo foi mais uma vez remarcado agora para sábado, dia 17. Pelo menos sábado a previsão do tempo não é para chuva, né? Vamos ver se até lá as coisas não mudam, tá bom, Carlão? Um abraço a você e a todos os ouvintes.
0: Grande abraço, Márcio! 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

0: vocês com estacionamento. Vamos para os comerciais e nós já voltamos. Aí vamos com horário eleitoral gratuito.
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Agora aguardamos o sinal para a transmissão do horário eleitoral gratuito. Vamos até às 12 horas e 10 minutos e após esse horário voltamos com o nosso microfone aberto.

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5: 12 horas, 12 minutos, 12:12. Seguimos com o Microfone Aberto aqui pela 101.9, Capital do Papel. 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Obrigado a você pelo carinho da sua audiência. Quem tá mandando um recadinho para mim aqui é a Márcia. Alô, Márcia, tudo bem com você? A Márcia diz o seguinte: quero falar o que tá cheio de crateras em nossa cidade, perto do estoque, saindo para a rodovia, tem uma cratera enorme, vergonhosa, né? São palavras então da nossa ouvinte Márcia, reclamando realmente várias crateras aqui em Teremoco Borba, vários buracos no asfalto, né? E preocupante, né? Apesar que rodovia pertence ao estado, mas o município pode dar uma mãozinha, dá lá, vai, leva o teu pessoal, tapa esses buracos ali na rodovia, né? Ou seja, nas marginais também, tá certo? Muito bem, o Hamilton Batista Miranda diz que tá na audiência. Alô, Hamilton, grande abraço para você, muito obrigado, viu? Hamilton Batista Miranda, lá na Vila Esperança. Obrigado, Hamilton. Bom dia, Elaine Catarina de Souza. É, e também o Gabriel de Souza e a filha Heloísa de Souza Carneiro. Obrigadão. A minha querida amiga Nice Delfino. Super abraço para você, Nice, tá bom? Muito obrigado mesmo, né? Muito bem, deixa eu ver aqui. Olha aqui, pode ser o quê? Muito bem. Bom dia. Meu marido está procurando serviço. Ele é pedreiro profissional. Se alguém estiver precisando, entre em contato com ele. Minha querida amiga, inclusive, peça para o teu marido falar comigo, tá bom? Alô, meu querido amigo. Deixa eu ver aqui. Ela não colocou o nome do marido, né? Tá certo? Edilson. Edson, né? Edson, tá bom? Telefone dele. Vamos conversar com ele também, tá bom? É você que me mandou recado, vamos ver um nomezinho aqui de quem que é. A Rosângela. Alô, Rosângela, tudo bem com você? Rosângela, entre em contato comigo, tá bom? Tá certo? Muito obrigado a você pelo carinho aqui. Ela está pedindo trabalho para o seu esposo, Edson, né? Que é pedreiro profissional, tá bom? Muito bem, deixa eu ver quem mais aqui. Olha, eu tenho um áudio, vamos então reprisar esse áudio aqui. Vamos ver de quem que é.
6: Bom dia, Carlão. Carlão, aqui é o José Carlos São Francisco. O que você falou aí é verdade, cara. Quando você vai atravessar a faixa aí, do jeito que eles vêm correndo lá, eles nem matam carreira, eles vêm direto. Se você não correr, passa em cima mesmo. Eles não respeitam não, cara. Pode ser novo, pode ser velho. Tem uns que respeitam, tem uns que não. Eu já nem passo mais, eu espero. Chego na beira da pista, na calçada...

0: Então tem que, Nike tem que respeitar ele. A faixa deles, né? Então, né, pedestre tem que esperar. Ele deu um sinal de travessa, não, não.
1: Ok, meu caro Zé Carlos, né? Zé Carlos, o seguinte, nós temos que ter a educação no trânsito, não é verdade? Veja bem você, faixa de pedestre, pela nossa lei, a preferência é de quem tá nela. O motorista tem que parar com o seu veículo, né? Dá preferência para quem está atravessando a rua. Ela já foi feita para a travessia de pessoas idosas, de jovens, crianças, e nos dando uma segurança. Mas isso depende também da condição de cada um, né? De cada motorista aqui em Telêmaco Borba. Alguns não respeitam. Do jeito que vem, eles vão. É por isso que a gente tem que ter atenção, como você falou, tá certo? Olha bem, antes de atravessar, não vai naquela, não. A preferência é minha, eu vou botar aqui, eu já entro. Não. Primeiro veja o veículo, espera ver se ele vai parar, te dá a preferência para você. Aí você atravessa, né? Não tenta atravessar com o nego vindo em alta velocidade. É a mesma coisa que eu falei ainda sobre o estacionamento do idoso, do deficiente físico, que tem pessoas que não respeitam, né? Não respeitam, simplesmente bota o carro. Ah, é um minutinho só. Mas nesse minutinho, tá chegando o idoso e tá chegando o deficiente físico para estacionar e não tem a sua vaga disponível, porque alguém, algum engraçadinho que não respeita, tá certo? Vai lá e toma a vaga desta pessoa. É o que eu tô falando aqui, os mercados têm que cobrar, mandar os seus funcionários verificar. Porque ali é do idoso, a placa tá ali, é pro deficiente físico e não é para qualquer um que não seja deficiente físico e nem idoso, tá bom? Tá dado o recado. Alô, Zenilda, aquele abração para você, viu? Muito obrigado, deixa eu ver quem a Zenilda tá mandando pra gente aqui, tá ouvindo a gente, né? Zenilda, muito obrigado a você pelo carinho da sua audiência. Agora são 12:19. Boa tarde, amigo Carlão, eu tô aqui na Escopar te ouvindo. Carlão, a mulher colocou o número do esposo, pedreiro. Exatamente, eu vou passar daqui a pouquinho, tá bom? Um abraço para você aí, o Sebastião Dias de Lima. 12:19. Muito bem, nos girando com a notícia, Senado pode votar hoje PEC que acaba com a escala 6-1.
2: A proposta de emenda à Constituição, mais conhecida como PEC, que acaba com a escala 6-1, de trabalhadores e trabalhadoras com carteira assinada, pode ser definida ainda hoje. Para isso, os senadores devem aprovar a matéria nos dois turnos nesta quarta. É que daqui a pouco tem a quinta e última discussão sobre o tema, que é obrigatória, antes da votação em primeiro turno no plenário, que também é hoje. Para a proposta ser aprovada, cada turno precisa de pelo menos 49 votos dos 81 senadores. Mas a base do governo pediu um calendário especial que acelera as etapas. E se for aprovado, o segundo turno de votação pode ser também hoje, logo após o primeiro. De acordo com o presidente do Senado, Davi Alcolumbre, a base governista já conseguiu as assinaturas necessárias. Com isso, ele disse que essa chamada quebra de interstício deve ser votada logo após a sessão de discussão de hoje. Se aprovado esse requerimento, o segundo turno da PEC vai ser votado hoje, sem precisar das discussões obrigatórias antes desse segundo turno. A PEC 221 de 2019 reduz a jornada de trabalho das atuais 44 para 40 horas por semana e garante 2 dias de descanso remunerado por semana sem desconto de salário. O texto já foi aprovado na Câmara Federal em maio deste ano e agora, se aprovado no plenário do Senado nos dois turnos sem alterações, segue para ser promulgado no Congresso. Da Rádio Nacional em Brasília, Sayonara Moreno.
1: 12:21, 12:21. Vamos seguindo com mais informação para você dentro do seu microfone aberto nesta quarta-feira. Fiocruz analisa impacto das queimadas na saúde indígena no Amazonas.
3: A poluição do ar provocada por queimadas e incêndios florestais no Amazonas representa um risco à saúde da população, em especial das comunidades indígenas, que enfrentam dificuldades de acesso aos serviços de saúde. O alerta está em documento.

0: Elaborado por pesquisadores do Observatório do Clima e Saúde da Fundação Oswaldo Cruz, que apresenta dados sobre as concentrações de material particulado fino, a distribuição dos focos de incêndio e as previsões de qualidade do ar para diferentes localidades do estado. Além disso, o estudo alerta para possíveis efeitos do fenômeno El Niño sobre as condições climáticas na região amazônica. Segundo a nota da Fiocruz, nos primeiros dias de outubro, Manaus registrou episódios de poluição atmosférica intensa, com concentrações de material particulado fino muito superiores aos valores recomendados pela Organização Mundial da Saúde. Composto por partículas capazes de penetrar profundamente nos pulmões e que podem alcançar a circulação sanguínea, esse poluente está associado também ao aumento do risco de doenças respiratórias e cardiovasculares. A exposição, afirma o documento, representa uma preocupação para toda a população, especialmente crianças, pessoas idosas, gestantes e indivíduos com doenças pré-existentes. Nos territórios indígenas, os riscos associados à exposição dessa fumaça podem ser agravados pelas desigualdades socioambientais e pelas limitações de acesso aos serviços de saúde. O levantamento apresenta ainda informações sobre a quantidade de fumaça em relação às aldeias indígenas. O documento também destaca a necessidade de acompanhar as condições ambientais diante da possível intensificação do El Niño, que pode favorecer períodos de estiagem e aumentar o risco de propagação de incêndios florestais em determinadas áreas. Com informações da Agência Brasil, da Rádio Nacional no Rio de Janeiro, Priscila Terezo.
1: 12 horas e 24 minutos, 12 e 24. Você seguindo aqui comigo dentro de mais um show de notícia. 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Inscrições para o primeiro prêmio Tesouro Estadual de Finanças termina nesta quinta-feira.
2: As inscrições para o primeiro prêmio Tesouro Estadual de Finanças Públicas 2026 terminam nesta quinta-feira. A iniciativa é promovida pela Secretaria da Fazenda por meio da Diretoria do Tesouro Estadual, numa parceria com o Sindicato dos Auditores Fiscais da Receita Estadual do Paraná. Esse prêmio busca aproximar a comunidade acadêmica da gestão fiscal paranaense, incentivando a produção científica e o desenvolvimento de soluções para os desafios da administração financeira pública. A proposta é valorizar pesquisas que contribuam para o aprimoramento da gestão dos recursos públicos e gerem benefícios para a sociedade. A premiação contempla três categorias: a categoria A, para trabalhos de conclusão de curso e monografias, a categoria B, para artigos científicos, e a categoria C, para dissertações. Os trabalhos vencedores recebem ao todo R$15 mil em premiações diárias em um hotel em Guaratuba, no litoral, além de medalhas de mérito fazendário. Cada autor pode inscrever gratuitamente mais de um trabalho, inclusive na mesma categoria ou em categorias diferentes. No entanto, cada submissão deve ser feita individualmente por meio de um formulário eletrônico próprio. As inscrições devem ser feitas exclusivamente no site oficial do prêmio. E para consultar também os critérios de participação e as demais regras, os interessados podem acessar o edital completo no site sindafep.com.br. Repetindo, sindafep.com.br. Repórter Gustavo Vaz.
1: E daqui a pouquinho, aqui no nosso microfone aberto, você acompanha. Fachin arquiva pedido de investigação e afastamento de Moraes. E agora vamos até Horácio Klabin.
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1: Grande abraço e até a próxima, 12:31. Muito bem, daqui a pouquinho você confere comigo mais informação aqui no nosso microfone aberto, girando com a notícia. Mas antes, eu tenho um recado, né? Do nosso amigo Osias Vaz, do Parque Limeira, Área 1. Alô, Osias, aquele abraço para você, né? O Osias diz o seguinte: Carlão, estamos precisando de faixa de pedestre ali descendo a rua Odilon Borba Carneiro, sentido por baixo da trincheira. E também quando a gente vai atravessar sentido a rua Alecrim para baixo da trincheira. Só tem faixa lá do outro lado, que está deste lado, tá bom? Então tá bom, Zia, já encaminhei para os setores competentes da municipalidade a sua reivindicação. Qualquer novidade.

0: estou à disposição aqui, tá bom? Um abraço para você, muito obrigado pela sua companhia, tá bom? Abraço! Deixa eu ver aqui quem mais, mais uma vez aqui. Obrigado também a Rosângela, nós já passamos o telefone, que é o, deixa eu ver aqui, o telefone dela é do, é 991, ou melhor, 999-1439-15. Marido é pedreiro e ela está colocando o marido à disposição aí, que é aqueles que precisam de pedreiro, tá bom? Um abraço para você, Rosângela. E ela também trabalha como diarista, né? Atenção, gente amiga, se você precisar de uma diarista, entre em contato com a Rosângela. O telefone da Rosângela é 999-1439-15. Agora são 12 horas 33 minutos. Obrigado, Cristiane Mendes, do São Francisco, confirmando a audiência. E nós vamos seguindo aqui com mais informação para você, dentro do microfone aberto. TSE discute acesso à cabine de votação e regras no segundo turno.
1: Ampliar o acesso de pessoas com mobilidade reduzida, atenção à previsão do tempo, e proibição de aparelhos na cabine de votação. Esses foram alguns dos temas tratados em reunião da Justiça Eleitoral para garantir que o segundo turno aconteça dentro da normalidade. Presidentes e representantes de 24 tribunais regionais eleitorais se reuniram com o presidente do TSE, ministro Cássio Nunes, nesta terça-feira. O presidente do TSE enfatizou o programa Seu Voto Importa, que oferece transporte de graça até os locais de votação a eleitoras e eleitores com deficiência ou mobilidade reduzida. Ele propôs duplicar o número de atendimentos. O serviço contempla quem vive em áreas remotas a pelo menos 2 quilômetros do local de votação, além de populações indígenas, quilombolas e ribeirinhas. O programa é executado a pedido feito para cada TRE, mas depende da disponibilidade de veículos. O resultado da solicitação é informado em até 48 horas antes da eleição. Na reunião nesta terça-feira, o ministro também chamou atenção para as condições meteorológicas no dia da votação, com atenção aos estados da região sul por causa das chuvas intensas e da região norte, onde a estiagem pode dificultar a navegação. No primeiro turno, tempestades causaram falta de energia no Paraná, Rio Grande do Sul, Santa Catarina e São Paulo. As baterias das urnas garantiram a votação. Cássio Nunes também reforçou as regras sobre equipamentos eletrônicos que registram imagens e comprometem o sigilo do voto na cabine de votação. Quem se recusar a entregar o aparelho para a mesa de sessão não será autorizado a votar. A ocorrência fica registrada em ata e, se necessário, a força policial pode ser acionada. Da Rádio Nacional em São Luís, Gabriel Correa.
0: 12 horas e 35 minutos. Lula e Flávio Bolsonaro cumprem agendas de campanha nesta quarta-feira.
2: Os candidatos à presidência da República, Flávio Bolsonaro, do PL, e Lula, do PT, cumprem compromissos nesta quarta-feira. Flávio vai a Porto Alegre, no Rio Grande do Sul, no fim da tarde, para um ato com governadores e senadores eleitos pelo PL na região sul. Em Brasília, Lula assina, no início da tarde, o decreto que regulamenta o marco legal da indústria de jogos eletrônicos. Nessa terça-feira, ele anunciou medidas para ajudar microempreendedores individuais a sair do endividamento. Na educação, prometeu um programa Pé de Meia para universitários se reeleito. Já Flávio Bolsonaro visitou o pai Jair Bolsonaro em prisão domiciliar em Brasília. Ao sair do encontro, conversou com jornalistas e declarou apoio à PEC que prevê o fim da escala 6x1 e que deve ser votada nesta quarta-feira no Senado. Em São Paulo, Flávio Bolsonaro recebeu o apoio do MDB à candidatura e participou do grande encontro associativo e de um jantar na sede da Fiesp. Da Rádio Nacional em Brasília, Renato Ribeiro.
0: Doze horas 36 minutos. Fachin arquiva pedido de investigação e afastamento de Moraes do cargo. Presidente do STF considerou, olha só, né? Considerou realmente que não deveriam, né, fiscalizar ou pedir o afastamento do Moraes, né? A informação que nós recebemos aqui, tá certo? É de que realmente ele mandou arquivar o pedido de investigação e afastamento, né? Tá certo? Do caso, né? Vamos aguardar. Daqui a pouquinho eu trago

0: mais informação sobre esta notícia. Agora são 12 horas 37 minutos, 12:37. 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Governador de um dos principais estados do país anuncia apoio a Flávio e convoca exército com 350 prefeitos. Vamos à informação para você, né? Tá certo? Vamos saber como é que fica essa informação também. Você acompanha aqui com a gente. 12 horas e 38 minutos, 12:38. 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Muito bem, olha só. Na sexta nova, o presidente do Supremo Tribunal Federal, STF, Edson Fachin, arquivou um pedido de investigação e afastamento de Alexandre de Moraes ao cargo. A solicitação era de autoria dos advogados Paulo Faria e Felipe de Oliveira, conhecidos por atuar em casos de destaque, entre eles o ex-deputado Daniel Silveira e do perito Eduardo Taliaferro, ou seja, Eduardo Taliaferro. Ambos apresentaram no STF há 7 meses. O requerimento, Faria e Oliveira citaram a reportagem a respeito de mensagens de WhatsApp que o empresário Daniel Vorcaro, ex-dono do antigo Master, trocou com Moraes. Também mencionaram um contrato de cerca de 130 milhões do banco. Para os autores, os episódios deveriam ser investigados para esclarecer se houve tentativa de atrapalhar as investigações, uso do cargo para favorecer interesses, provas ou descumprimento de deveres de toga. Os advogados haviam proposto a saída de Moraes durante a apuração para evitar interferências, né? Com relação à confiança no STF. Fachin rejeitou o processo por considerar que os autores não podem cobrar medidas do tipo diretamente ao tribunal. 12 horas 39 minutos, 12:39. 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Muito bem, vamos seguindo, olha só, né? Paraná ultrapassa 115 mil emissões de carteiras de pessoas idosas paranaenses.
1: O governo do estado, por meio da CEMIP, a Secretaria da Mulher, Igualdade Racial e Pessoa Idosa, emitiu 115.228 carteiras da pessoa idosa paranaense até esta última terça-feira. O documento garante 2 vagas gratuitas e também 2 com 50% de desconto em cada linha convencional do transporte intermunicipal rodoviário do estado, conforme critérios estabelecidos por uma lei estadual. Entre os municípios paranaenses, Curitiba lidera o número de emissões com 13.320 carteiras, Londrina com 4.212 e Cascavel com 4.111 vem na sequência. A lei da gratuidade de passagens de ônibus intermunicipais para pessoas idosas está em vigor no Paraná desde maio do ano passado. Para solicitar a carteira, é necessário ter 65 anos ou mais, renda mensal igual ou menor a 2 salários mínimos nacionais e cadastro atualizado no CadÚnico, o que pode ser feito pelo beneficiário no centro de referência de assistência social mais próximo ou no setor responsável pela assistência social do município. A diretora de Políticas Públicas para a Pessoa Idosa da CEMIP, Larissa Marsolik, ressalta que a divulgação de informações sobre a carteira da pessoa idosa paranaense é fundamental para que o benefício alcance quem tem direito e contribua para ampliar a autonomia e a mobilidade dessa população.
2: Aqui, o Paraná é amigo da pessoa idosa e promovemos autonomia e qualidade de vida. Mais do que viabilizar viagens, a carteira da pessoa idosa paranaense garante mobilidade, acesso a direitos e previne o isolamento social, possibilitando que pessoas idosas tenham acesso ao transporte para visitar seus familiares, conhecer novos lugares e viver com mais dignidade.
1: O documento é válido em todo o estado e pode ser emitido gratuitamente pela internet ou com o apoio dos municípios e dos CRAS. Para solicitar, é necessário estar com o CadÚnico atualizado e apresentar documento oficial com foto e CPF. Para usar o benefício, a passagem deve ser solicitada com pelo menos 3 horas de antecedência e a carteira apresentada no momento do embarque. O sistema da carteira da pessoa idosa paranaense

0: também se tornou referência em inovação no Serviço Público Nacional. Neste ano, a CEMIP recebeu o Prêmio de Inovação na Gestão Pública durante o Brasil Gov Summit, pelo desenvolvimento do sistema digital da carteira em parceria com a Celepar. Repórter Gustavo Vaz.
1: Governador de um dos principais estados do país anuncia apoio a Flávio e convoca exército com 350 prefeitos. O governador do Paraná, Ratinho Júnior, PSD, convocou prefeitos e lideranças municipais que estiveram ao seu lado no primeiro turno das eleições para reforçar a campanha de Flávio Bolsonaro PL à presidência da República no segundo turno. A mobilização terá como principal ato um encontro marcado para a noite, ou seja, ontem, terça-feira, no restaurante Madaloso, no bairro Santa Felicidade, em Curitiba. A articulação vem sendo conduzida desde a última quinta-feira pela equipe política de Ratinho Júnior, com a participação de Sandro Alex e Marcel Micheleto. Cerca de 350 prefeitos foram contatados para participar da mobilização em apoio ao candidato à presidência. Entre as presenças previstas está a do prefeito de Curitiba, Eduardo Pimentel, PSD, que também participará do encontro. A expectativa dos organizadores é reunir pelo menos 1.500 pessoas entre prefeitos, vereadores e outras lideranças municipais de diferentes religiões. O encontro também vai contar com a presença do governador eleito Sérgio Moro, PL, além de senadores eleitos e outras lideranças políticas do estado. Portanto, esse encontro aconteceu ontem em Curitiba, onde o governador do Paraná, ainda em exercício, né, o Ratinho Júnior, convocou 350 prefeitos, entre vereadores também, e a presença também do prefeito, ou seja, governador eleito Moro, para um encontro para apoio a Flávio Bolsonaro à presidência da República. 12 horas e 44 minutos, já voltamos com mais informação.

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7: E mais uma informação que nos chega: MDB, que comandou 3 ministérios no atual governo, desembarca de Lula e fecha com Flávio Bolsonaro. O senador Flávio Bolsonaro, PL, recebeu na terça-feira, portanto ontem, em São Paulo, o apoio formal de 16 dos 27 diretórios regionais do MDB, o partido que comandou 3 ministérios no governo Lula. Havia se declarado neutro no primeiro turno. A adesão articulada por Tarcísio de Freitas e Ricardo Nunes inclui os 3 maiores colégios eleitorais do país, São Paulo, Minas Gerais e Rio de Janeiro, além do Rio Grande do Sul, Paraná, Santa Catarina, Goiás e Distrito Federal. O presidente do MDB, Baleia Rossi, justificou a decisão com responsabilidade fiscal, defesa de agronegócio e combate ao crime organizado e afirmou que eleito escolheu a mudança em 4 de outubro, ou seja, o eleitor escolheu a mudança em 4 de outubro. 10 diretores do Norte e do Nordeste reagiram com carta de apoio. Portanto, o movimento com

0: completa o realinhamento do centro. União Progressista, União Brasil, PP, Republicanos, Podemos e Novo já estão com Flávio, assim como Ronaldo Caiado. Lula recebeu apenas a adesão do PSTU, PSB e UP, legenda de extrema esquerda, derrotadas no primeiro turno. O partido dividiu a esplanada com o PT e escolheu o adversário. Há 12 dias da eleição, o governo escolheu o próprio campo ideológico, enquanto a oposição concentra grandes estados e principais forças do brasileiras. Né? Então tá aí essas informações que nos chegam. São 12 horas 48 minutos, 12h48. E agora você acompanha a previsão do tempo para todo o país.
1: Previsão do tempo para quarta-feira, 14 de outubro de 2026. Região Centro-Oeste. Em Brasília, previsão de céu encoberto com chuvisco nesta quarta-feira. Os termômetros marcam mínima de 21 e máxima de 34 graus. Umidade relativa do ar na capital federal gira em torno de 70 a 20%. A cidade de Piranhas, em Goiás, comemora aniversário com céu encoberto. Temperatura mínima é de 23 e máxima de 36 graus. Umidade do ar varia de 80 a 30%. Região Nordeste, Maceió, em Alagoas, tem céu repleto de nuvens pela manhã. E à tarde, o tempo abre e deixa o céu claro. Temperatura mínima é de 22 e máxima de 31 graus. Nas horas mais quentes do dia, a umidade do ar vai de 90 a 40%. Em Montadas, Paraíba, previsão de céu cheio de nuvens no aniversário da cidade. Temperatura mínima é de 25 e máxima de 38 graus. A umidade relativa do ar é de 75 a 20%. Região Norte, em Belém, no Pará, quarta-feira com céu nublado e com temperatura mínima de 25 e máxima de 35 graus. A umidade do ar é de 90 a 45%. Ananás, em Tocantins, canta parabéns com previsão de céu encoberto. Temperatura mínima é de 24 e máxima de 36 graus. Umidade do ar varia de 80 a 40%. Região Sudeste, a cidade de Vitória, no Espírito Santo, tem previsão de céu encoberto. Os termômetros registram mínima de 22 e máxima de 33 graus. Umidade relativa do ar vai de 80 a 30%. Ferraz de Vasconcelos, em São Paulo, sopra velinhas com previsão de tempo encoberto com chuva isolada. Temperatura mínima de 19 graus e máxima de 27 graus. A umidade relativa do ar é de 95 a 80%. Região Sul. Em Curitiba, Paraná, previsão de céu encoberto com chuvisco. Os termômetros registram mínima de 16 e máxima de 22 graus. A umidade relativa do ar fica entre 100 e 70%. Guaíba, no Rio Grande do Sul, comemora aniversário com céu encoberto e com chuvisco nesta quarta-feira. Termômetros registrando mínima de 16 e máxima de 19 graus. A umidade relativa do ar oscila entre 100 e 90%. Você ouviu a previsão do tempo para quarta-feira, 14 de outubro de 2026, com informações do IBGE Cidades e do Instituto Nacional de Meteorologia, o INMET, com redação de Lucília Araújo, da agência Rádio Gov em Brasília, Vladimir Filipim.
0: Agora são 12 horas 51 minutos.

E no nosso plantão de polícia, você acompanha aqui pela sua capital do papel, notas policiais. Nós vamos trazendo então informação para você dentro do nosso microfone aberto nesta quarta-feira. Informação que nos chega de Venceslau Brás. Olha só essa informação, onde a polícia militar acaba detendo um elemento motociclista empinando moto e apreende veículo naquela localidade. A polícia militar deteve um motociclista por direção perigosa na noite de sábado 10 por volta das 23 horas e 54 minutos em Venceslau Brás, no norte pioneiro. Segundo a PM, a equipe ouviu barulho intenso de motocicletas com acelerações excessivas e cortes de giro, enquanto atendia outra ocorrência no município. Ao verificar a situação, os policiais visualizaram dois indivíduos realizando manobras perigosas em via pública, empinando as motos e transitando sob penas por apenas uma das rodas. Diante do risco à segurança dos próprios condutores e de outras pessoas, os policiais iniciaram um acompanhamento tático. Ao perceberem a aproximação da viatura, os motociclistas tentaram fugir. Durante a fuga, um dos condutores perdeu o controle da moto ao fazer uma curva fechada em velocidade incompatível com a via e acabou caindo. Na abordagem, nenhum objeto foi lícito foi encontrado. Inicialmente, o condutor informou que não possuía carteira nacional de habilitação, mas uma consulta ao sistema constatou que ele tinha habilitação regular. De acordo com a Polícia Militar, o motociclista não apresentava lesões aparentes e recusou atendimento médico de emergência. Polícia Militar prende quatro suspeitos e apreende mais de 25 quilos de maconha em Telêmaco Borba. A ação da Rotan também resultou na apreensão de 440 gramas de haxixe, quatro celulares, uma balança de precisão e dois veículos. Quatro pessoas foram presas por envolvimento com o tráfico de drogas na noite de terça-feira, portanto, ontem, aqui em Telêmaco Borba, nos Campos Gerais. A ocorrência foi atendida por equipes da Rotan do 26º Batalhão da Polícia Militar. Segundo a polícia, a ação começou durante uma abordagem de trânsito, quando os policiais identificaram uma irregularidade envolvendo o transtorno de uma criança. Durante a averiguação, foram encontradas substâncias com características semelhantes à maconha, ao haxixe dentro de um recipiente que estava no veículo. Na sequência, durante diligência nas proximidades, os policiais abordaram outro veículo. Uma porção de substância análoga à maconha foi localizada nas imediações. Após autorização para entrar em uma residência, as equipes encontraram mais entorpecentes e uma balança de precisão. Portanto, durante a ação, foi apreendido 25,536 quilos de substância análoga à maconha, 440 gramas de haxixe, uma balança de precisão, quatro celulares e dois veículos. Os quatro suspeitos foram encaminhados, juntamente com o material apreendido, à delegacia de polícia para procedimentos legais cabíveis. A criança envolvida na ocorrência foi entregue ao responsável legal. E nós vamos seguindo com mais informação para você dentro do nosso microfone aberto. Esta notícia vem de fora do nosso Brasil, né? Lamentavelmente, mulher mata marido e filho a facadas. Uma mulher matou a própria família em um quarto de resort na última segunda-feira 12. Rose Harrison foi encontrada ferida após ligar para a polícia. No local, os agentes encontraram o marido dela, Charles Harrison, e a criança morta na cama do quarto. O caso aconteceu no resort Green Wolf Lodge, nas montanhas Pocono,

0: na Pensilvânia, nos Estados Unidos. As vítimas foram esfaqueadas na região do peito. Uma faca de açougueiro foi encontrada no chão do banheiro. Segundo o relato registrado pela polícia, Rose demonstrou arrependimento durante o trajeto até o hospital e falou sobre a família que desejava construir. A família estava hospedada no resort desde 21 de setembro. Eles prorrogaram a estadia, que estava prevista até o dia 5 de, portanto, do mês seguinte. Portanto, essas foram as informações colhidas dentro do nosso plantão de polícia. Agora 12 horas 58 minutos.
1: Por isso eu digo.
0: Bem, amigos, bem, amigas, estamos finalizando aqui pela sua Capital do Papel mais um show de notícia e informação dentro do seu microfone aberto. Para você que ficou na minha companhia, o meu muito obrigado. Eu retorno amanhã a partir das 11h30 com toda a nossa equipe, levando muito mais informação para você. Fiquem agora na boa companhia de Gilberto Alves, que vai com você até às 5 da tarde, com a Tarde é Nossa, aqui pela Capital do Papel. E a partir das 5 da tarde, você vai ficar também na boa companhia de Dimas Barbosa, com Tarde Sertaneja. Amigos e amigas, ao finalizarmos, dizemos: Senhor, fazei de mim instrumento de vossa paz. Um grande abraço, obrigado e até amanhã, se Deus quiser.
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você. Muito boa tarde. Gilberto Alves, chegando com a tarde é nossa. Aqui pela capital do papel, FM, transmitindo na frequência de 101.9 MHz de Telêmaco Borba, estado do Paraná. Seja muito bem-vindo, seja muito bem-vinda. Afinal de contas, aqui é o seu lugar, aqui é bem melhor. Hoje é quarta-feira, dia 14 de outubro de 2026. Você no carro, na rua, no trabalho, no escritório, em casa, acompanhando nossa programação. Obrigado pela sua sintonia, obrigado pela sua companhia. E para você interagir conosco, registrar a sua audiência, confirmar a sua participação, é muito fácil, é muito simples, 3910-1210, código de área 42. 3910-1210, esse é o WhatsApp da

cartão para você interagir conosco. Você nos acompanha em que rua, em que bairro, em que cidade, em que estado, em que país você acompanha a programação da Capital FM? Você nos acompanha pelo rádio ou nos acompanha pela internet, pelo site, pelo aplicativo? 3910-1210, código de área 42, esse é o nosso WhatsApp. A temperatura neste momento, segundo o Cimepar, é de 18 graus. E não esqueça, fé em Deus, força, ânimo, coragem, com certeza, dias melhores virão. 1:03, tô chegando no pedaço, tô pintando na área e na Tarde Capital, só o melhor da música.

0: Esse é o som do Ziba, Live in the Moment. Grande abração, muito carinhoso ao Juarez, ele que trabalha com veículo pesado na Prefeitura Municipal, né, Juarez? Um grande abração carinhoso para você. Um abraço muito carinhoso também ao pessoal do bairro Bonavila nos acompanhando, né? Grande abraço a Sônia e o Carlinhos, sempre na sintonia da capital do papel. Pessoal da Nelson Silva, grande abraço ao Nivaldo, ao João, ao Sérgio Cavalão, enfim, a toda a equipe na sintonia da capital do papel. Alô, Celcinho, grande abraço a você na Lataria e Pintura, você e o companheiro aí, um abração carinhoso. Pessoal da Motor Alto também, um abraço carinhoso. Pessoal da Escala Serralheria, pessoal da Oficina do Robinho também nos acompanhando. Um abraço muito especial, bom trabalho a todos, hein? 1:21. 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
0: E aí, o almoço tava gostoso, saboroso, delicioso, bom demais, né? E aí, tá no cafezinho ou tá saboreando, né? A sobremesa. E as donas de casa já estão, né? Fazendo aquele serviço

tem que fazer, não tem jeito, né? Lavar a louça, né? Não é fácil, mas a vida é assim, né? E quem está nos acompanhando, interagindo conosco já, um grande abraço para ela, diz boa tarde, Giba, eu digo boa tarde para você, minha querida Anice Delfino, Anice Confeiteira do Alto das Oliveiras, essa suja bastante louça, né? Com toda certeza, né? Trabalha bastante aí na cozinha, né? Fazendo aquelas delícias, né, Anice, no Alto das Oliveiras. Grande abraço para você, obrigado pelo carinho da sua audiência. Boa tarde, Giba, como você está, meu querido? Boa tarde, tô tudo bem, e com você, minha querida Francisca Heroína, do bairro Santa Rita, tá tudo bem também? Tá chovendo aí? De vez em quando chove, viu? Quando não chove, fica nublado, viu? KKKK. Gostaria de pedir essa música para oferecer para as meninas da Plastipel, Aninha, Camila, Márcia de Lara, Viviane e Irma. Obrigado, Francisca Heroína, do bairro Santa Rita. Grande abraço, Francisca. 1h24 e a sua música já está chegando.

E olha que tá propício realmente para dançar na chuva, né? Quase não chove pouco, né? Tá chovendo bastante todos os dias, dá para dançar na chuva, hein? Você ouviu com Marcelo Genesi, Felicidade. 1h32 pela Capital do Papel, você acompanhando a tarde é nossa. Eu desejo boa tarde para Natália Dias na recepção de nossa emissora, né, Natália? Deus abençoe você, boa tarde, bom trabalho. Muito obrigado pela colaboração. Nos enviou aqui para os estúdios, que é a Rosilda. Quer ouvir a música Meu Mel com o Marquinhos Moura, né? Grande abraço, muito carinhoso. A Rosilda também da Área 4 nos acompanhando. A mãe da Cida Martins, aliás, mãe não, irmã da Cida Martins, da Área 2, né? Da mãe do Gustavo. Grande abração para Cida Martins, a mãe do Gustavo, né? Nos acompanhando na

0: área 2 e a Rosilda na área 4 também nos acompanhando. E essa nossa ouvinte, a Rosilda, que pediu Meu Mel, daqui a pouquinho eu vou trazer para você com toda certeza, né? Quem será que tá chegando, hein?
1: Boa tarde,
0: Boa tarde. Jô
1: é
0: Sorriso?
1: Margarida Jô.
0: Jô Sorriso de Rolândia.
1: Ah, então você sentiu minha falta?
0: Senti.
1: Ah, que coisa boa. É que a minha vida é corridinha, tem dia que não dá tempo, né, de eu passar áudio, principalmente quando eu saio. Mas bora lá. Como vai você, que já modificou a minha vida?
0: Olha só, canta bem.
1: O tempo está propício, né?
0: Com certeza.
1: Para ouvir umas músicas românticas. Oferecer para Marinês com os filhos, Maria Bichinha, Hamilton Batista, Virola com os filhos, a esposa, Jaibas DJ, Noemi, o papai dele, senhor Antônio, para as duas Dirce, para as duas Vanderleia, para Silvio, seu Pedro, lá em Sapopema. É de muitas emoções também, né? A tarde é nossa, ainda mais que esse locutor, que é tudo de bom, que me deu esse apelido carinhoso. Ai, que coisa boa.
0: Jô Sorriso.
1: Gente. Também quero oferecer para as pessoinhas lá do grupo Capital do Papel. E todas as pessoinhas, né, Giba, que estão na tarde nossa, nessa quarta-feira chuvosa. Vou parar com o jornal, para você não brigar comigo, que é nem o Dimas. Bye, bye.
0: Bye, bye. Essa é a Jô Sorriso, direto de Rolândia, 1h35.

0: E nós ouvimos com ele, Marquinhos Moura, Meu Mel, 1:42.
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2: 1h43, já estamos de volta com A Tarde é Nossa aqui pela Capital do Papel, e quem está chegando, interagindo conosco, registrando audiência, confirmando a participação, a nossa querida Dilce Sete. Ela diz boa tarde, Giba, boa tarde, minha querida, tudo bem com você? Ela diz que ontem estava em Curitiba, notei mesmo que você não participou, não interagiu conosco, né? Mas um grande abração para você, tudo de bom para você e para todos da família, espero que esteja tudo bem com você, né? Tudo tenha transcorrido perfeitamente bem ontem lá em Curitiba, né? Deus abençoe você e todos da família, tá bom, Dirce? E a nossa querida Dirce Sete compartilha conosco.

Nós somos aquilo que fazemos, aquilo que construímos e aquilo que deixamos no coração dos outros. Porque tudo o que adiamos, tudo o que não ousamos fazer e tudo aquilo a que renunciamos, acaba por ficar apenas no território das intenções. Viver não é apenas respirar, contar os dias ou assistir à passagem do tempo. É agir, criar, amar, sonhar, arriscar e deixar a nossa marca no mundo. Nos dias em que fazemos, a vida ganha sentido. Nos dias em que não fazemos, o tempo passa. Mas nós apenas duramos. Afinal, não basta acrescentar dias à vida. É preciso acrescentar vida aos dias.

Linda canção que nós ouvimos com o Jota Quest, Daqui Só Se Leva o Amor. 1h51 pela Capital do Papel, você acompanhando a Tarde Nossa e também interagindo conosco. E quem está baixando por aqui é o nosso amigo internauta O Corvo, direto da capital do estado, Candinho, né, Candinho? Ele diz: olá, meu amigo Giba, bom ver vocês aí na Capital do Papel. Toca Osvaldo Montenegro. Ele colocou aqui Lua e Sol, procurei Lua e Sol, não consta. O que consta é Lua e Flor. A música é do Sassá Mutema, né? Da novela que ele fazia lá, né? O Lima Duarte, né? Que tinha o Sassá Mutema, né? Essa música eu tenho, Lua e Flor, né? Mas agora Lua e Sol não encontrei com o Oswaldo Montenegro. Mas um abração carinhoso pro Candinho, né? Um abraço pro Cido e pra Cida, trabalhando na van, né? E acompanhando a nossa programação. E aí, criançada, grande abração pra vocês aí, acompanhando também a nossa programação. Quem chega por aqui é ela, a Camila Furquim, da Vila São Francisco. Ela que não é parente do Adilson Camargo, né? Mas é parente da nossa querida Nice Delfino, né? Ela diz assim: boa tarde, Giba. Quero oferecer para todas as meninas da Plastipel. Então tá bom, Camila. Um grande abração carinhoso para você. Tá chegando a sua. Justin Bieber, Love Yourself. 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

Da novela O Salvador da Pátria, o tema do Sassamutema, nós ouvimos aqui na capital Oswaldo Montenegro, Lua e Flores.

0: 2:02. Repórter Capital no ar.
1: A Polícia Civil do Paraná, PCPR, prendeu 106 pessoas nas primeiras horas desta quarta-feira. A mega operação foi realizada em conjunto com o Ministério Público do Paraná, MPPR, com diligências no Paraná, em Santa Catarina e em São Paulo. O grupo é investigado por tráfico de drogas, lavagem de dinheiro e crimes violentos. A operação mobilizou mais de 500 policiais. As diligências contaram com a atuação de agentes de diversas unidades da PCPR, além do apoio da Polícia Militar do Paraná, da Polícia Penal do Paraná, da Civil de Santa Catarina e da Militar do Estado de São Paulo. Cães de faro também auxiliaram nas buscas. Ao todo, foram cumpridos 92 mandados de prisão e 120 de busca e apreensão. Entre os presos está uma advogada

0: da cidade de Realeza, que foi identificada durante a investigação por manter vínculos com a organização criminosa. A delegada da PCPR, Aline Simadon, explica que, ao rastrear a origem das ordens para a prática dos crimes, os policiais civis chegaram a celulares clandestinos apreendidos em uma penitenciária do sudoeste do Paraná.
1: A partir disso, a gente identificou as pessoas, os indivíduos, cada, a função de cada um deles fazia, e identificamos, junto ao Poder Judiciário e ao Ministério Público, então, foi referidas as prisões, foram cumpridas, contabilizando ainda, mas são 120 alvos, 120 mandados de busca e 95 prisões.
0: Os valores obtidos com o tráfico de drogas eram movimentados por familiares de presos. Além das contas, a investigação identificou a existência de uma empresa de fachada do ramo de transportes para recebimento de pagamentos de cargas de drogas. Toda esta movimentação era registrada em planilhas de controle financeiro. Repórter Vitor Luiz.
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3: Hoje é quarta-feira, dia 14 de outubro de 2026. Eu continuo com você, Gilberto Alves, o Giba, com A Tarde é Nossa aqui pela Catão. E para você interagir conosco, registrar a sua audiência, confirmar a sua participação, 3910-1210, código de área 42. 3910-1210, esse é o WhatsApp da Capital para você interagir conosco. A temperatura neste momento é de 18 graus, agora 4 horas e 6 minutos. Capital do Papel 101.9, aqui é o seu lugar, aqui é bem melhor. Uma ótima tarde de quarta-feira para você.

0: Esse é o som de Melinha aqui na 101.9. Nós ouvimos Quintal, e tem que cuidar do quintal, né? Dá até medo de dengue, né? Com esse tempo do jeito que tá, né? Muita chuva demais, água empoçada. Não é fácil, tem que tomar cuidado mesmo com a dengue, né? 2h22.
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0: Abraçando com muito carinho o pessoal dos postos de gasolina, os frentistas que estão acompanhando a nossa programação, abração muito carinhoso, pessoal do Posto Aliança, pessoal do Posto Jerusalém, pessoal nos acompanhando no Posto Guapo também, né? Um abração muito carinhoso. Quem é que tá chegando por aqui interagindo?

0: Conosco.
1: Oi. Boa tarde.
0: Boa tarde.
1: Tarde.
0: É o Vanderlei, o jacaré? Tá com a voz diferente hoje.
1: Voz, mano.
0: Qual música?
1: Aquela. Chovera, e peguei uma estrela lascada. Numa vírgula desgraçada. Fui lá no. Tô vendo um revela na farmácia, não sei se posso. Mas estamos ouvindo o teu programa, tá bom. Muito obrigado. Deus abençoe.
0: Amém. Deus abençoe, jacaré. Tudo de bom, Vanderlei Jacaré. A situação tá feia, né? Parece que tá gripado hoje, né? A voz tá bem diferente, né? Rapaz, você acredita que eu não entendi o nome da música? Eu não sei se você quer ouvir a Se Fiquei Esperando o Meu Amor Passar, tomara que seja essa, né? Deixei separadinha pra você aqui, tá bom, jacaré? Melhoras pra você, uma ótima recuperação.
2: Boa tarde, Gilo. Tamo na escuta aqui, parece que tá meio com pressa, embora. Tá bem adiantado o relógio aí, hein?
0: Ô, louco,
2: um abraço pro Nelsinho, pro jacaré, pro Bentivinho, pro Dene, que tá comigo na oficina. Ponendo da elétrica lá e para todos os ouvintes aí, manda para nós, João, do Nazaré, hein?
0: Esse é o Celcinho, né, Celcinho? O que será que aconteceu? Será que eu falei a hora errada já hoje? Deve ter sido isso, né? Grande abraço, Celcinho, grande abraço para você, tudo de bom, hein? 2h25, Nazaré!

E nós ouvimos aqui na 101.9, Legião Urbana, Se Fiquei Esperando Meu Amor Passar. 2:34. Quem é que está chegando, interagindo conosco aqui na nossa programação? Boa tarde, Giba. Gostaria de ouvir música Cidadão, com Zé Ramalho. Quero oferecer para minha família e para quem estiver ouvindo. Desde já agradeço a Ademir Pedroso. Né, Ademir? Um grande abraço para você.

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0: O melhor da música fazendo parte da programação da capital, nós ouvimos com Fagner, Guerreiro Menino, 2h42.
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Boa tarde, meu amigo Giba. Boa tarde, meu amigo Marcos Maurício Sinkoski, o Xixo Sinkoski no Rio Alegre, acompanhando a nossa programação, né, Xixo? Grande abração. Boa tarde, meu amigo Gilberto. É o Juarez, o JJ Jardim Kroll, na sintonia. Grande abraço, José Juarez. Grande abraço para você e a todos que nos acompanham no Jardim Kroll, né? Um abraço ao Adilson, demais, demais, sempre nos acompanhando também. 2h44.

O melhor da música, os grandes sucessos aqui na 101.9. Nós ouvimos com Lady Gaga e Bruno Mars, Die With A Smile. E quem gosta dessa é o Fazendeiro, Dai Fazendeiro. Grande abraço ao Fazendeiro, a esposa Suelen, toda a família nos acompanhando na Vila Rural Brilho do Sol. Um abração ao Toninho Guilherme também, na sintonia da 101.9, na Vila Rural Brilho do Sol. E quem chega por aqui diz assim, olá Giba, boa tarde para você. E por favor, caminhoneiro com Roberto Carlos... Ofereço para todos os ouvintes, para vocês da rádio.

rádio, e os meus filhos e minha nega Cauane, e a Vanderléia com o seu Orlando, o pai dela. É o Clésio Rodrigues participando, interagindo conosco, né, Clésio? Grande abraço!

0: E nós ouvimos aqui na 101.9 Roberto Carlos, caminhoneiro. É, quem tem amigo tem tudo, né? Dimas, muito obrigado, viu, pela sua colaboração, nos enviou aqui, né? 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

Nossa. E a temperatura neste momento, segundo o Cimepar, é de 18,2, a sensação térmica de 17 graus. Hoje é quarta-feira, dia 14 de outubro de 2026. E quem tem o prazer de continuar com você até as 5 da tarde aqui pela capital, com a Tarde é Nossa, sou eu, Gilberto Alves, o Giba. Para você interagir conosco, registrar a sua audiência, confirmar a sua participação, é muito fácil, é muito simples. Você nos acompanha em que rua, em que bairro, em que cidade, em que estado, em que país você acompanha a programação da capital. Você nos acompanha pelo rádio em 101.9 ou você nos acompanha pela internet, pelo site, pelo aplicativo 3910-1210, código de área 42, 3910-1210. Esse é o WhatsApp da capital para você interagir conosco. 3:05, uma ótima tarde para você. Não esqueça, hein? Aqui é o seu lugar, aqui é bem melhor. Lighthouse Family. Senhor.

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0: O melhor da música de todos os tempos, fazendo parte da programação da capital, nós ouvimos com The Art Company, Suzana. 3:22.
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Boxa. Erro básico. Tom vacila e deixa rastro para Pedro desvendar atentado em Quem Ama, Cuida. 3:23, você acompanhando a Tarde Nossa aqui pela Capital e vai ficar sabendo o que vai acontecer nos próximos capítulos da novela das 9 da Globo, Quem Ama, Cuida. Olha só, o Tom, hein? Ele cometerá um deslize durante a tentativa de assassinato contra Pedro. Antes de ter o carro arremessado para dentro de um rio, o advogado conseguirá ver a tatuagem do vilão e terá uma pista para desvendar o atentado na novela das 9 da Globo. No capítulo desta

Quarta-feira, hoje, portanto, dia 14, os capangas de Pilar continuarão a perseguição. Num determinado trecho da estrada, o mocinho verá os homens encapuzados no veículo ao lado e reparará na tatuagem de um deles. Na sequência, os criminosos colidirão com o carro do advogado de propósito. O impacto fará com que o veículo de Pedro seja lançado para dentro de um rio. Tom então acreditará que cumpriu a missão. Só que a Letícia Colim e o Yuri, o José Loreto, né, que estavam acompanhando a localização do idealista, chegaram logo depois. Eles perceberão que Pedro ainda está dentro do veículo submerso e entrarão no rio para salvá-lo. Mesmo com dificuldade, os dois conseguirão tirar o mocinho do carro e o levarão até a margem entre a vida e a morte. O rapaz contará ainda com uma ajuda sobrenatural para sobreviver. Pedro escutará a voz de Francesca, a Natália Dill, e acordará. Mais adiante, o protagonista desconfiará que Tom está envolvido no atentado. A tatuagem do eletricista será a peça-chave para o advogado desvendar a tentativa de assassinato. É o que promete hoje, né, na novela das 9 da Globo, né? A novela Quem Ama Cuida. Tem mais alguma coisa que eu quero passar para você aqui? Deixa eu só tentar abrir aqui. Olha só, hein? Essa aqui vai demorar um pouquinho para acontecer, né? Mas logo, logo, com certeza você verá. Em Mistério no Ar. Absolvida, Adriana descobre arma usada para matar Arthur em Quem Ama Cuida. Adriana finalmente conseguirá provar sua inocência, mas ainda terá um grande mistério pela frente, descobrir quem matou Arthur. Depois de ser absolvida pela justiça, a protagonista ficará sabendo que um castiçal de prata desapareceu da cobertura de luxo dos Brandão e começará a relacionar o objeto ao crime. A informação poderá ser decisiva para esclarecer o assassinato do empresário, que morreu após receber um golpe na cabeça com um candelabro. A fisioterapeuta descobrirá a pista em cena prevista para... ir ao ar no capítulo do próximo dia 24. Tá longe ainda, né? Dia 24 vai ser um sábado. Vai ser num sábado mesmo, hein? Adriana comentará que Edivaldo e Tilde terão lhe contado sobre o desaparecimento do objeto. Recentemente, a empregada mencionou que a peça está sumida havia anos, enquanto guardava a prataria da casa em um armário. O detalhe ganhará importância porque a morte de Arthur foi provocada por um traumatismo craniano e não pela queda ocorrida na noite do assassinato. O público chegou a ver o castiçal caindo na cena do crime, mas o paradeiro do objeto permanece desconhecido. A descoberta acontecerá em um momento de grande transformação na vida da fisioterapeuta. Dias antes, Pedro conseguirá apoio unânime dos desembargadores à revisão criminal. A Adriana será absolvida do assassinato pelo qual passou 6 anos na prisão. A decisão judicial encerrará uma das maiores injustiças da novela, mas não solucionará o crime. Embora a mocinha deixe de ser considerada culpada, a identidade de quem atingiu Arthur continuará em aberto. A investigação ganhará, portanto, uma nova direção com o castiçal desaparecido no centro do mistério. É o que você vai conferir nos próximos capítulos da sua novela das 9 da Globo, Quem Ama, Cuida.

0: Em nossa programação, esse foi Tim Maia, Gostava Tanto de Você. Agora 3h41, já eu volto.
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0: 3h42, de volta com A Tarde é Nossa aqui pela Capital do Papel. E quem é que está chegando, interagindo conosco? Oi, boa tarde, meu nome é Maria Fernanda da Silva. Quero mandar um recado para o meu esposo, Marcelo Lima de Rocha. Quero dizer que amo muito ele. Estou morrendo de saudades. Estamos todos bem aqui. Logo estaremos juntos. Todos aqui mandam um abraço. Então tá certo o recado então da Maria Fernanda da Silva para o esposo, né, o Marcelo Lima de Rocha. E o pessoal mandando um abraço para ele aqui com muito carinho, né? Quem é que tá chegando por aqui interagindo conosco? Quem será, hein?
7: Boa tarde, Rio.
0: Boa tarde.
7: Como que você está por aí?
0: Tranquilo, Luiz. E você?
7: Hoje, tranquilo?
0: Opa, sossegado.
7: Chuva aí na terra.
0: Bastante tá chuva, rapaz do céu.
7: Desde ontem à noite, continua chovendo durante todo o dia. Só que não está frio, não. Riba, eu gostaria de ouvir aí, hoje, se for possível, você tocar para mim, mulher de 30, com o cantor Miltinho, e ofereço para a Marli e para a Nina aqui do estado de Bati. Eu sou o Luiz Botafogo. Uma ótima tarde aí, fica na paz de Jesus.
0: Tchau, amém, tchau. Meu querido, fica na paz também. Deus abençoe, tudo de bom. Nosso querido Luiz Botafogo, né? E as meninas, a Marli e a Nina, nos acompanhando em Ibaiti. Tem o Roberto Carlos com mulher de 40, mas tem o Miltinho, mulher de 30. Esperto, hein?

Eu não sei, aqui consta apenas Miúcha e Tom Jobim, mas parece-me que tem a participação também de Chico Buarque, né? Vai levando, música bonita. 3:49, Capital do Papel apresentando A Tarde é Nossa e você interagindo conosco. E a Rosane está chegando por aqui desejando boa tarde Rosane. É Rosane da área 2, né? Oferecendo a programação com muito carinho para o filho, o Fábio Montanini. E ela diz o seguinte para o Fábio: comece o dia agradecendo sempre a Deus, o mesmo Deus que cuidou ontem, cuida hoje e cuidará sempre. Vivemos o milagre da vida todos os dias, de estarmos com saúde, cada cuidado e detalhe do amor de Deus por nós, na sua graça e sua misericórdia que nos alcança todos os dias. Deus te ama, filho, e Ele tem cuidado de você, tem cuidado de nós. É o recado da Rosane, da área 2, né? É isso, Rosane da área 2, para o filho Fábio Montanini. E ela quer ouvir Maria Marçal. Deixa.

Como sempre, as mais lindas canções fazendo parte da nossa programação. Aqui na capital nós ouvimos com Nando Reis e Ana Vilela, Laços. E daqui a pouquinho, olha que assunto hoje, hein? Como usar a atividade física para acalmar a mente e reduzir a ansiedade. Esse assunto eu deixo para daqui a pouquinho. Música.

0: 9 minutos, repórter Capital no ar.
1: Com 667 medalhas conquistadas em premiações nacionais e internacionais nos últimos 6 anos, os queijos do Paraná vêm galgando posição de destaque entre os melhores do país e do mundo. Boa parte dessas conquistas tem em comum um trabalho que começa muito antes da avaliação dos jurados, a assistência técnica que é oferecida pelo IDR e pela ADAPAR, entidades vinculadas à Secretaria de Estado da Agricultura e do Abastecimento, que acompanham diferentes etapas da produção, desde o manejo dos rebanhos e dos cuidados com a qualidade do leite, até a estruturação e a regularização das agroindústrias. Entre os principais resultados desse trabalho está a participação paranaense no World Cheese Awards, maior competição internacional dedicada exclusivamente a queijos, organizada anualmente pela Guild of Fine Food, entidade britânica que promove produtores e varejistas independentes de alimentos e bebidas artesanais. O evento é popularmente conhecido como Oscar dos Queijos. Na edição mais recente, realizada em novembro de 2025 em Berna, na Suíça, mais de 5 mil queijos foram avaliados por especialistas de mais de 50 países. Entre os premiados, 3 foram produzidos em Toledo e desenvolvidos em parceria entre o IDR e o Bioparque da cidade, centro de pesquisas referência no fomento aos negócios locais. Além de orientar a fabricação dos queijos, a assistência técnica do IDR e da ADAPAR acompanha etapas que começam antes da chegada do leite até a agroindústria. Repórter Gustavo Vaz.
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4: É, e nós estamos vivendo a tarde de quarta-feira. Hoje é dia 14 de outubro de 2026. Quem continua com você aqui pela capital com A Tarde é Nossa sou eu, Gilberto Alves, o Giver. E para você interagir conosco, registrar a sua audiência, confirmar a sua participação, é muito fácil, é muito simples. 3910-1210, código de área 42. 3910-1210, esse é o WhatsApp da capital para você interagir conosco. A temperatura neste momento é de 18 graus, uma ótima tarde de quarta-feira para você. E vamos lá então, como usar a atividade física para acalmar a mente e reduzir a ansiedade. Fazer exercício não mexe apenas com músculos, condicionamento e composição corporal. Atividade física também influencia o bem-estar emocional e pode ajudar a controlar a ansiedade. Mas essa relação funciona nos dois sentidos. Enquanto o exercício pode melhorar o estado emocional, a ansiedade excessiva também é capaz de atrapalhar o treino e até levar ao abandono da prática. Como o exercício ajuda a controlar a ansiedade? Durante a atividade física, o organismo libera substâncias como endorfina e serotonina, associadas à sensação de bem-estar, relaxamento e melhora do humor. O ganho de condicionamento e as mudanças no corpo também podem favorecer a autoestima e a percepção

reflexão sobre a própria imagem. Há ainda efeitos sociais. Interagir com professores e outros praticantes amplia as interações e pode ajudar a tirar o foco dos pensamentos ansiosos. No aspecto psicológico, conquistar objetivos esportivos também pode fortalecer a confiança e servir de estímulo para enfrentar outros desafios do cotidiano. Para isso, porém, é importante encontrar uma atividade com a qual a pessoa se identifique. Experimentar modalidades diferentes pode ajudar a descobrir algo prazeroso. Quando o exercício vira obrigação, acompanhado de culpa por faltar ou de metas incompatíveis, né, com as próprias condições, ele pode produzir o efeito contrário e se tornar mais uma fonte de ansiedade. E o que acontece quando falta exercício? O sedentarismo pode afetar tanto o organismo quanto o bem-estar psicológico. Entre as possíveis consequências estão maior estresse, baixa motivação e desregulação emocional e mental. Uma rotina saudável também depende do equilíbrio entre atividades e descanso. O movimento exige o cérebro, aliás, o movimento exige o cérebro e o sistema cardiorrespiratório, enquanto o repouso permite a recuperação muscular e dá espaço para a mente organizar ideias e se preparar para novas tarefas. Quando a ansiedade atrapalha o treino, ansiedade em excesso pode reduzir o rendimento e a concentração, além de prejudicar sono, alimentação e respiração. Em treinos e competições, o atleta pode ficar mais ofegante ou ter dificuldade para respirar profundamente. A preocupação também pode estar ligada ao medo de não atingir as próprias expectativas, de decepcionar outras pessoas ou de buscar um desempenho acima da capacidade do corpo naquele momento. Quando esse estado se intensifica, podem surgir pensamentos limitantes como a sensação de incapacidade ou de fraqueza. Identificar o motivo da ansiedade e entender o que ela está sinalizando ajuda a interromper esse ciclo e encontrar formas mais equilibradas de lidar com os desafios. Ansiedade antes da competição é sempre ruim? Não. Situações competitivas, naturalmente, aumentam a atividade física e mental. E certo nível de ansiedade pode até favorecer a concentração e o desempenho. O problema aparece quando ela ultrapassa o ponto em que ajuda o atleta a se preparar. Uma estratégia é concentrar a atenção naquilo que está sob controle, como preparação, técnica e conhecimento sobre as próprias capacidades, clima, desempenho dos adversários e outros fatores externos não dependem do atleta e podem alimentar a ansiedade quando recebem atenção excessiva. Saúde emocional também melhora a performance. A psicologia, ou seja, a psicologia esportiva, né, pode ajudar o atleta a identificar suas motivações, questionar pensamentos capazes de bloquear sua evolução e fortalecer autoestima e confiança. O trabalho considera também as relações dentro da modalidade, as expectativas criadas em torno do desempenho, as dificuldades individuais e as de equipe, uma preparação psicológica estruturada, integrada ao trabalho de outros profissionais, pode contribuir para alcançar o melhor desempenho possível. E quando existe depressão? A depressão costuma reduzir o interesse pelas atividades do cotidiano, o que pode dificultar o início ou a manutenção de uma rotina de exercícios. Nesse cenário, orientação médica e apoio social podem fazer diferença. Ter amigos ou pessoas próximas para convidar, acompanhar e incentivar a prática pode facilitar a adesão. Metas de curto e médio prazo também ajudam, pois percebem avanços e benefícios dá sentido, né?

a atividade e favorece a continuidade. É importante diferenciar a depressão de períodos de tristeza ou desânimo, como os vividos durante um luto. A depressão é um quadro psicopatológico que exige tratamento. Então tá aí, né? Mais essa que você ficou sabendo aqui na nossa programação. Como usar a atividade física para acalmar a mente e reduzir ansiedade. 4 e 9.

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Michael Sanbello, Maniac. E aí, tá firme nos exercícios? 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

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E nós seguimos com a Tarde é Nossa aqui pela Capital do Papel. Olá, Giba, boa tarde, sou a Cauane, cheguei com meu helicóptero, kkkk. Gostaria de pedir uma música com Raça Negra, Sozinho. Essa é a filha do Clésio Rodrigues interagindo conosco, né, minha querida? Um grande abraço para você, obrigado pela companhia. 4h21, Raça Negra.

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Sam Smith, Dance with Stranger. 4 horas e 32 minutos, você acompanhando a tarde nossa aqui pela capital do papel, chegando Lewis Capaldi.

0: E essa nós ouvimos com o Skank, Três Nados. Quem é que tá chegando? É a Cleide Lima, né, Cleide? Fala aí.
1: Olá, boa tarde a todos da rádio, que é a Cleide de Campinas. Gostaria de estar podendo oferecer um forte abraço pro meu filho Leonardo da Silva Lima, que se encontra em Telemaco Borba. Falar pra ele que eu tô com muita saudade, mandar um forte abraço, um beijão pra ele. E falar pra ele que Deus é com ele.
0: Muito bem, Cleide Lima interagindo conosco, agora 4h39.
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2: Faltando 20 minutos para as 5 da tarde, você sintonizado com a capital, acompanhando A Tarde é Nossa. E o som fica por conta de Harpo, San Francisco Nights.

Silva e Anitta, Fica Tudo Bem. 4:53. É, e tá na hora, hein? Tá na hora de ir embora. Grande abraço a todos, muito obrigado pela grande audiência, pela sua participação, pela sintonia, pela companhia. Se Deus quiser, eu retorno amanhã, à 1:00 PM, com a Tarde é Nossa aqui pela capital, depois do Microfone Aberto com o Carlão. Não desligue seu rádio, continue sintonizado com a 101.9. Na sequência da nossa programação, daqui a pouquinho, Tarde Sertaneja, com ele, Dimas Barbosa, e às 19:00 PM tem a Voz do Brasil. Grande abraço e até lá, se Deus quiser.

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0: sintonia 101.9, deixando sua tarde ainda melhor. Vem comigo, porque a partir de agora você fica na sua tarde sertaneja, a apresentação desse amigo de vocês,
1: Dimas Barbosa.
0: Eu sou Dimas Barbosa desde criancinha e faço companhia pra você também aqui na tarde sertaneja. Juntinhos até às 19 horas com o melhor da música sertaneja e também a boa música gaúcha também tem passagem por aqui na nossa programação. Seja bem-vindo, seja bem-vinda nessa quarta-feira chuvosa em toda a nossa região. Eu pergunto pra você, tá chovendo aí? Tá chovendo aí como tá chovendo aqui? Conta pra mim se tá chovendo ou não tá chovendo.
2: Tá chovendo aí, aqui tá chovendo.
0: Aqui tá chovendo também.
2: Aqui tá chovendo.
0: E a previsão é que continue chovendo aí até a noite, né? Até a noite, previsão de chuva pra hoje e também pra amanhã. Quarta e quinta-feira, previsão de chuva pra toda a nossa região e também aqui pra Telêmaco Borba. Agora são 17 horas mais 2 minutos, 17:02. Como eu disse, nós vamos juntos até às 19 com o melhor da música. E você é o meu convidado para já mandar o seu oi, mandar o seu recado e junto com a gente fazer a melhor seleção musical da sua tarde. Vai lá no WhatsApp, já está aberto já o WhatsApp da capital para receber sua mensagem. 42 39 10 12 10. 42 39 10 12 10, para você mandar o seu oi, a sua mensagem de áudio e também a sua mensagem de texto. E para você que quer ligar pra gente, o número é 3910-1200. 3910-1200 para você ligar. Você vai falar com a nossa amiga Natália Dias e ela vai anotar o seu pedido e você vai curtir o seu sucesso, vai curtir a sua música juntinho com a gente aqui na Tarde Sertaneja.
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0: 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Tá na capital, tá na melhor, tá bom demais, tá bom demais. Aumente o volume, aumente o som, porque a partir de agora você fica com a Tarde Sertaneja. Se é sucesso, toca aqui na capital. Zezé de Camargo e Luciano, abrindo os trabalhos de hoje.

0: Tá na capital, tá na melhor, tá bom demais, tá bom demais. Aí pra vocês foi Chitãozinho e mais o Chororó, com a participação da boiadeira Ana Castela, Sinônimos. Você também curtiu a banda San Marino, a página virou. E abrindo os nossos trabalhos desta quarta-feira, foi pra vocês Zezé de Camargo e também o Luciano, Pra Mudar a Minha Vida. São 17 horas mais 16 minutos, 17:16, e já tem mensagem chegando, já tem gente pra falar comigo. Oi, boa tarde.
1: Boa tarde, Dimas.
0: Boa tarde.
1: A Jô de Rolândia. Graças a Deus que tem duas vezes você, né? Senão eu perdi.
0: Pois é, tá dormindo demais, hein?
1: Senão eu não poderia te ouvir agora, né?
0: Tá bom.
1: Na tarde, sertanejo.
0: Tamo junto agora aí também.
1: Bora lá, Teodoro Sampaio. Vai chover mulher? Tá chovendo mulher
0: tá
1: aí?
0: Tá chovendo bastante aqui, mas não mulher, né? Chovendo água mesmo, né?
1: Oferecer pro Valderir, pro índio cantor, pro Luiz... O cantor, né?
0: Uhum. O Galo, Luiz Galo, cantor.
1: O João Paulo aí de Telêmaco. O Fivela de Ouro. Tá sumidinho, né? Não
0: o
1: tá?
0: Clésio, o Clésio ele manda mensagem.
1: Pro
0: 5 para 7.
1: Com a Luciana. Uhum. Pra Marildinha, pra Marica, com o Marcelo. Minha comadre Jusce, compadre Joelso. O filho Tiago. Minha comadrinha Aline, com a família dela.
0: Uhum.
1: Comadre Esther, compadre Luiz, lá na curva da orelha.
0: Lá na curva da orelha.
1: Filho, para as noras e as netas. E para todas as pessoinhas, né?
0: Uhum.
1: Que tá nessa audiência.
0: Certo.
1: Amigas e amigos do grupo.
0: Do grupo.
1: Capital do Papel.
0: Uhum.
1: E por que não pro Arilson Vaz, o Bonitão?
0: Arilson Vaz, o Bonitão, né?
1: E vai.
0: Agora é cantor agora o Arilson Vaz, né? Daqui a pouco eu vou trazer um áudio dele cantando aqui. Aí vocês vão dar nota para o Arilson, tá? Nota de 0 a 10, não pode passar disso. Não pode ser menos que 0 também, né? Para nós não judiar do rapaz, né? Se alguém falar que é nota menos 3, não vale. Tem que ser de 0 para cima, né? Porque o Arilson, ele pelo menos se esforçou, né? Daqui a pouco vocês vão ver o Arilson Vaz cantando aqui na nossa tarde sertaneja. Vai ser aquele jeito, né? Vai ser... Nem te conto como vai ser, né? Ai. Um abraço pro Arilson. Ele deve estar nos acompanhando, nos ouvindo, né? Daqui a pouco ele manda mensagem aqui. Dimas, por favor, não solte minha música aí, não. Ai. Ô, Dimas Barbosa, boa tarde. Dimas, tudo beleza? Tudo bem? Eu gostaria de ouvir aí uma música... Você é o meu desejo. Quero oferecer pro meu grande amor da minha vida, o meu esposo Leandro Borges de Almeida, dizer que eu amo muito ele. Ô, Gordelícia, eu tô morrendo de saudade das nossas conversas, das nossas risadas e até mesmo das nossas brigas bobas. Eu te amo, meu gordinho. Beijos. Segundo aí a nossa amiga, cadê o nome dela daqui? Deixa eu colocar o nome dela aqui também, né? É a Viviane, tá? É a Viviane que mandou essa mensagem lá pro gordinho, lá pro gordelícia dela. Ai. Um abraço, ô Viviane, e também um abraço lá para o...

0: Reginaldo Costa, Marinês, Maria Bichinha, certo. Meu amigo aqui, DJ Jada, sua esposa, uhum. Noel da Rua Tigre, meu amigo Pitbull, da Vila Cristina, e todos que gostaram da música. Um abraço,
1: tá bom.
0: Até mais, e ao Foguinho, Velho de Itália.

0: Paulo e Daniel, aqui na 101.9.
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0: bom demais, tá bom demais. Agora são 17h24, 17h24. Quero mandar um super abraço pra quem já está com a gente, minha amiga Neuza Parreira. Um abraço pra Neuza, ela tá ligadinha com a gente, tá confirmando a audiência aqui na 101.9. A Neuza Parreira, também o Gilberto Parreira, esse casal fantástico que sempre tá com a gente aqui na programação. Um abração para vocês, uma ótima e maravilhosa tarde. A Loren também tá com a gente. Dimas, eu sou a Loren do Alto das Oliveiras. Manda para nós aí uma música caipira. É, caipira, você gosta, Loren? Então já para você aqui na programação, uma música raiz também, né? Então tá bom, é a Loren aqui do Alto das Oliveiras. Quem mais também com a gente? Quero mandar um abraço também, gente, lá para a minha amiga Silvia Mainardes, lá em Sapopema. Também tá com a gente curtindo a capital do papel, né, Silvia? Um abração pra você, tudo que é de bom. Também quero mandar um abraço pra minha amiga, a nossa mais nova amiga, né, aqui da emissora, a Priscila Oliveira, aqui do Imbaú. Olá, Priscila, um abração para você também, nossa amiga Priscila Oliveira, aqui do Imbaú, também com a gente na Tarde Sertaneja.
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13: E já estamos de volta com a sua Tarde Sertaneja aqui pela 101.9 Rádio Capital do Papel FM, a rádio que vai longe para fazer companhia para você. E por falar em companhia, estamos nas melhores companhias, porque os melhores ouvintes estão nos acompanhando, estão também participando com a gente, tá? Você também é o meu melhor ouvinte? Então manda o seu recado, manda o seu oi. Diga pro Dimas Barbosa aonde você

0: em toda a nossa região, tá? Você que está nos acompanhando, mande o seu oi, conte para nós aonde você está nessa tarde, ouvindo a nossa Capital do Papel 101.9.
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0: 42-39-10-12-10. É o nosso WhatsApp para você mandar o seu recado, para você mandar o seu oi pra gente aqui, tá? 42-39-10-12-10. Ô Dimas Barbosa, boa tarde, Dimas. Olha, aqui é a Maria da Luz. Manda um abraço pro meu filho, Lucas, tá bom? Então tá mandado um abraço pro Lucas, a dona Maria da Luz.
2: Boa tarde, aqui é a Jennifer Vitória e manda um abraço pra meu irmão, Lucas.
0: A Jennifer Vitória também tá mandando um abraço pro Lucas também, né? Então tá mandado um abraço também aí. Tem mais mensagens, mais gente? Oi.
3: Tarde, Dima, tudo bem? Manda a música pra nós. Do Rien aí, chorei no sinal.
0: Certo.
3: Pra minha esposa, que eu amo tanto.
0: Uhum.
3: Pro Zé do Barro do Leal, pro Cecílio, pro Zé da Cução, pro Alisson, pra Jô de Rolândia, pro Rosildo, pra minhas meninas.
0: Certo.
3: Pro Foguinho de Itália.
0: Uhum. Quem mais?
3: Djalma.
0: Beleza, mano. E?
3: Pra minha mãe na Zela Certo, pro meus irmãos.
0: Um abraço pra mamãe.
3: E pra vocês e do rádio.
0: Obrigado.
3: A turma aqui da Mato Silva, a Janaína, a compadre Tibirça.
0: Tibirça, ô Tibirça.
3: E pra você, né?
0: Só um pouquinho aí, ô Virola. Fala pra Janaína liberar o Tibirça pra ir lá no AVL lá. Jogar um futebol lá, faz umas 4 semanas que ela não libera o Tibirça pra ir lá. Diz que o Tibirço olha pra ela com um olhar de gato triste, né? E ela fala, não vai não. Ela não quer liberar o Tibirço pra ir jogar lá no AVL, lá no Veterano de Lagoa. Hã? O Tibirço fala pra ela, ô amor, deixa eu jogar bola lá no Veterano de Lagoas. Ela pega, olha bem sério pra ele e fala, não vai não. Eita, nós, aí não tem jeito não, né?
4: Vai não! Ele não vai, não.
0: Ele não vai, não, né? Aí, ó,
3: meio
0: tá vendo?
3: Cansadão ainda, mas estamos punhando o corpo em dia, né?
0: Tá bom, tá certo.
3: Beleza, Dimas.
0: Beleza,
3: mano. Agradeço, seja uma boa tarde, uma boa noite de chuva, né?
0: Pra todos nós. Valeu, quem mandou?
3: Tudo de bom.
0: Obrigado. Quem mandou o recado é o Virola, né? É o Virola, um abração pra você, meu amigo Virola. Oiê, tudo bem? Tudo bem. Eu gostaria de ouvir uma música com Luan Santana e oferecer lá pro meu esposo Rony, dizer que eu amo muito, eu amo demais ele. Que Deus abençoe sempre a sua vida, Dimas. Obrigado, eu agradeço, tá? É a Érica, eu agradeço o carinho, agradeço pelas palavras também, tá, Érica? Obrigado. E também mando um abraço lá pro Rony, que está nos acompanhando. O Roninho também vai falar com a gente, Roninho. Então fala aí.
5: Boa tarde, Dimas. Tudo
0: tarde.
5: Bem? Queria mandar uma mensagem pro meu pai, Rony. Falar que eu amo muito ele. Que Deus, Nossa Senhora, abençoe e guarde, proteja muito ele.
0: Certo.
5: Que ele é o melhor pai do mundo. Beijo. Te amo muito, papai lindo do meu coração, minha vida, meu tudo.
0: É a mensagem do Roninho lá pro Rony. Valeu, Roninho. Um abração pra você. Também pra toda a sua família. Ô, Dimas Barbosa, Dimas, como é que tá aí? Muita chuva? Por aqui estamos curtindo o seu programa com chuva, Dimas. Deus abençoe sempre você, meu velho. É do seu velho amigo Gilberto Lima, o Giba, lá do PEMAD. Valeu, Gilberto, um abração pra você, obrigado pela audiência, meu parceiraço Gilberto, lá do PEMAD, também com a gente, curtindo a nossa Tarde Sertaneja, a programação top pra você.
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0: Tá na capital, tá na melhor, tá bom demais. 17:44, é sucesso que você gosta de curtir? Então aumente o volume aí, tá? César e Paulinho na capital.

0: Tá na capital, tá na melhor, tá bom demais. Luan Santana, Te Vivo. Também você curtiu César e Paulinho, Fui Eu. Música linda, maravilhosa, que você acompanha aqui na nossa Tarde Sertaneja. Deixa eu mandar um abraço pro Emerson, tá ligado com a gente aqui na cidade de Curiúva. Alô, Emerson, um abração pra você, obrigado pela audiência, o Emerson de Curiúva. Quem mais? Boa tarde, Dimas. Cadê? Deixa eu puxar novamente aqui. Boa tarde, Dimas. Boa tarde. Olha, Dimas, eu sou a Inês, eu moro na Marinha, tá? Eu quero mandar um recado pro meu filho Kelvin Henrique, dizer que estamos com muita saudade dele e não esqueci, está chegando seu aniversário. Eu queria que você estivesse aqui com nós para nós juntos festejarmos aí, comemorar tudo junto. Mas quando você voltar, nós vamos comemorar, tá? Meu filho querido, aqui tá tudo certo, tá bom, filho? Fica com Deus. E Deus abençoe muito vocês aí da rádio também, tá bom, Dimas? Um abraço pra você. Obrigado, a Inês da Marinha. Inês, com fé em Deus, tudo vai dar certo e o mais rápido possível vai dar pra comemorar, sim, juntinho com o Kelvin Henrique, as datas de aniversário, com certeza, tá bom, minha amiga? Um abração pra você aqui na Marinha. Quem mais? Boa tarde, Dimas Barbosa. Dimas, estamos aqui na Tamoio, só de plantão e ouvindo a 101.9. Meu amigo Rodrigo, é o Rodrigo Oliveira. Valeu, Rodrigo. Pessoal da Tamoio, grande abraço. Também lá pro Ismael Sionek, nosso parceiraço Ismael Sionek. Um abração pra vocês todos aí da Tamoio. Obrigado pela companhia também aqui na Tarde Sertaneja. Ô, Dimas Barbosa, tudo beleza? Tudo bem, Dimas? Parabéns pelo seu programa, Dimas. Eu quero mandar um abraço pro meu filho Kelvin Henrique e dizer que estamos aguardando a sua volta, dizer que eu amo muito ele e que é difícil ficar longe. Dimas, Deus abençoe, tá? Eu sou o Luiz, aqui da área da Clabin, também curtindo a Tarde Sertaneja. Boa tarde.
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0: Vamos juntos aqui na melhor programação do rádio do Brasil, do Brasil.
1: Brasil!
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0: E atenção, atenção, você que está pensando em trocar o seu carro, já tô pensando em fazer troca de carro já, né? Eita nós, deixa eu falar para vocês aqui, deixa eu puxar o texto certo aqui. Deixa eu falar para você o texto certo aqui, porque senão, né? Será que eu já não tô profetizando, né? Vai que vai vir para nós aqui mais um patrocínio de carro também, né? Ai, ai, ai. Eita, nós. Sistema, dá uma travada o sistema aqui. Já, já eu vou falar pra vocês aqui da Mamal, material de construção, né? O sistema já libera pra nós aqui. Eu já.

na melhor tá bom demais. 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

0: 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Tá na capital, tá na melhor, tá bom demais, tá bom demais. Quem tá por aqui com a gente é a Ingrid. Fala, Ingrid.
1: Boa tarde, Dimas, tudo bem? Kesmin, queria mandar um abraço e um beijo pro meu pai e falar que eu, meu irmão e minha mãe amam muito ele.
0: Tá bom, valeu, um abraço. É Yasmin, né? É Yasmin, eu falei Ingrid. É a Yasmin, né? A Ingrid, eu quero mandar um abraço pra ela, também lá pro Gabriel. Esse casal fantástico que estão sempre nos acompanhando também, né? Um abraço pra Ingrid e também pro Gabriel, também lá pro Rubian, o sanfoneiro Rubian, também um abraço pra ele. Pro Marcos, o Marcão, baixista, né? E também pro Felipe, né? É Felipe, né? O baterista lá. Um abraço pra esse grupo maravilhoso que sempre anima as festas também aqui na nossa região. Ô Dimas, é a Sônia do Macopa. Dimas, quero oferecer a música Moreninha Linda pra toda a família e também pra todos vocês da rádio, tá bom? Tá certo, valeu Sônia, um abraço pra você, nossa amiga Sônia da Macopa. Ô Dimas, toca pra nós aí a música Aline com João Mineiro e Marciano. É a Rosilda por aqui, tá bom? Tá bom, valeu Rosilda, um abraço, uma ótima tarde também pra você. Oi, boa tarde, quem tá por aqui com a gente?
2: Boa tarde a todos aí da rádio.
0: Boa tarde.
2: Meu nome é Rivaldo Alberto de Lima, de Campinas. Quero mandar um forte abraço para meu filho Leonardo da Silva Lima.
0: Certo.
2: Que está em Telemaco Borba.
0: Isso.
2: Meu filho, estou com muita saudade de você, filhão. Não vejo a hora de estar aí para te dar um abraço apertado, te saudar com a santa paz de Deus. Meu filho, fica tranquilo, fica forte e firme na presença de Deus, que Deus vai fazer uma obra na tua vida. Em breve eu estarei aí, filhão, para te dar um abraço apertado. Morrendo de saudade, filhão, fica com Deus.
0: Valeu, Rivaldo, um abraço pro Rivaldo, também para toda a família lá em Campinas nos acompanhando. Um abração para vocês. Quem mais também tá com a gente? Deixa eu mandar um super abraço também lá para minha amiga Dayane, a Dayane da Vila Cristina. Ela quer curtir a música com Leandro e Leonardo. Valeu, Dayane, um abraço para você. Obrigado, tá? É a nossa amiga Dayane da Vila Cristina. Também quero mandar um abraço lá para Janete Batista. Um abraço para Janete Batista, aqui do Jardim Itália, em Telemaco Borba, também com a gente, né, Janete? Um abraço, obrigado também pela audiência, tá bom? Boa tarde, meu querido Dimas Barbosa, beleza? Beleza? Ô Dimas, eu sou aqui de Tararé e eu ouço seu programa todas as tardes. Manda para mim a música Saudade Bandida. Eu quero oferecer para todos vocês da rádio, também para Flávia, para Luciana, pro Renato, pro Gustavo, pro João Everaldo e especialmente para o Denilson, com muito amor e carinho. Obrigada, Dimas, uma ótima tarde para você, tá? Eu sou a Daiane, aqui de Tararé, curtindo a Tarde Sertaneja.
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0: Valeu, Daiane, um abraço para você, obrigado pela companhia. Pessoal de Tararé e toda a região aí nos acompanhando, um abração pra vocês, obrigado pelo carinho. Zezé de Camargo e Luciano.

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0: para as mais 25, 18 e 25. O Dimas Barbosa, boa tarde, Dimas. Aqui é a Giovana Gabriele. Eu sou aqui de Piraí do Sul, tá, Dimas? E eu quero mandar um abraço aí, uma mensagem para o meu pai Ariel. Pai, estou com muita saudade de você. Espero que esteja tudo bem por aí. Te amo muito. Se cuida, tá? E que Deus esteja sempre com você. Dimas, toca pra nós aí a música com Lowback, Insana. Tá bom, valeu, Giovana Gabriele de Piraí do Sul. Um abraço pra você, também um abraço pra toda a família em Piraí nos acompanhando. Ô Dimas Barbosa, boa tarde, Dimas. É a Márcia de Piraí do Sul. Quero mandar um abraço pro meu irmão Ari, dizer que nós amamos muito ele, dizer que ele é muito especial pra nós e que estamos com saudade dele. Grande abraço dos seus sobrinhos, Gabriel e Rafaela, e também da Jocelaine e do seu cunhado Valdomiro. Fica com Deus aí e se cuida. Irmão, te amo. É a Márcia e também a família lá de Piraí do Sul. Valeu, Márcia. Um abraço, pessoal, lá em Piraí do Sul. Oi, Bruna. Boa tarde, Bruna.
1: Oi, Dimas. Boa tarde. Tudo bem?
0: Graças a Deus, bem.
1: Hoje,
0: e você?
1: Hoje, mande um abraço para aquela turminha que você sabe.
0: Uhum.
1: Que foi motorista de ambulância.
0: Certo.
1: E da Secretaria de Esporte, tá bom?
0: Tá bom, então. Para todo o pessoal da Secretaria.
1: E toca uma música aí para nós, do Rio Negro e São Limões, tá bom?
0: Tá bom.
1: É a Bruna, aqui da Socomi.
0: Valeu, Bruna. Um abração pra você, pessoal lá do Socomim. Obrigado pelo carinho e pela audiência também, tá? Ô, Dimas Barbosa, eu me chamo a Cineia. Eu quero mandar um recado pro meu esposo Juliano. A distância entre nós tem sido um desafio, mas eu quero que você saiba que eu estou aqui para apoiar você em tudo. Cada dia que passa, conto os segundos, conto os minutos e até as horas para chegar o momento em que estaremos juntos novamente. Saiba que eu vou esperar o tempo que for preciso. Mal posso esperar para te ver, para te abraçar e dizer o quanto você é especial. Siga firme, siga forte. Eu estou com saudades. Te amo. É a Cineia mandando pro esposo Juliano. Linda mensagem, Cineia. Um abração pra você, tá? Obrigado pela companhia.
2: Boa tarde a todos os ouvintes da Rádio Capital do Papel.
0: Tarde.
2: Queria mandar um abraço para o Bruno Marques. Bruno, estamos esperando você aí, menino. Pode com nós. Um abraço, fica com Deus.
0: Valeu. Tá mandado o recado lá pro Bruno, então, né? Tá certo. Ai, ai. Apagou a mensagem na hora que eu fui ler aqui, né? Ela mandou um abraço pro Giba. Ô, Gilberto Alves. O Gilberto Alves saiu do trabalho às 17 horas. Deve estar em casa tomando um banho a hora dessa, né, Gilberto? Já tá tomando banho já ou não?
3: Pai do céu! Não é fácil não, hein?
0: Tá bom, então. Um abraço pra você que mandou o recado e apagou bem na hora que eu fui ler aqui. É final do telefone 7247. Um abraço pra você. Ai, ai, ai. Tem mais mensagens?
4: Fala, meu amigo Dimas. Uma boa noite pra você e todos também da Rádio Capital estão chegando aí.
0: Ô, Zéias.
4: Nessa tarde chuvosa, o dia chuvoso
0: certo.
4: Também.
0: Uhum.
4: Estamos trabalhando, rapaz. Então começamos a colher de tomate abaixo de chuva.
0: Embaixo de chuva, hein? Rapaz do céu.
4: Se Deus quiser.
0: Uhum.
4: Mas estamos chegando aí, né, Dimas?
0: Certo.
4: Pra participar da tarde sertaneja.
0: Obrigado pela companhia.
4: Nós, com os quatro tipos de mulheres referentes para vocês da rádio, toda a galera de Telemaco.
0: Uhum.
4: Vai pra amiga Helena do São Francisco.
0: Certo.
4: E toda a galera do Imbaú, meu tio Daniel Machado na Vila Reina. Vai pro Robson Rodrigues. Vai uhum. pra Daniel Rodrigues também.
0: Certo.
4: Do Santa Vila Nicolau. E vai pro Guilherme, que é o filho dele. E a toda a galera aqui de José Lacerda, toda a galera de Euró de Cima, toda a galera também de reserva, enfim, tudo que estiver curtindo a tarde sertaneja, Dimas Barbosa.
0: Beleza.
4: Olha pra nós ouvir, estão fazendo uma janta aí e ouvindo o programa, Dimas. Muito obrigado.
0: Valeu. Boa noite, até mais. Obrigado eu pela participação, tá? É o meu parceiro Oséias Machado aqui do Zé Lacerda. Um abração pra você, tá bom? Oi.
5: Me chamo Caíde, moro em Siqueira Campos, Paraná. Quero oferecer uma música para o meu marido, Fábio Júnior Aguiar, dizer a ele que ele é muito importante na minha vida,
0: uhum.
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0: O Fabinho?
5: E cada dia que passa, eu sou mais...

0: mais apaixonada por ele.
1: Certo? Que
0: Que eu
1: mais?
0: amo cada vez mais. Amor, você é muito importante na minha vida. Estou morrendo de saudades. A música que eu vou querer é do Matheus e Cauã, Nessas Horas. Eu
1: Certo?
0: te amo muito, amor. Fica com Deus. Te amo, te amo, te amo.
1: Tá na capital, tá bom demais. Matheus e Cauã, aqui na Tarde Sertaneja.

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0: Bom demais, tá bom demais. Aí, deixa eu mandar um abraço legal, rapidinho, lá pro nosso grande parceiro, o Barbosa, né? É o Barbosa lá do Veterano de Lagoa, nosso amigo Barbosa de Lagoa. Ele mandou pra mim uma mensagem aqui, você viu lá na mensagem lá? É? Então tá bom, mande pra mim aqui a mensagem do Barbosa, meu amigo Barbosa, sempre com a gente lá no AVL, lá no Veterano de Lagoa, sempre na programação aí que acompanhando também, né? Ele diz assim: oi, Dimas Barbosa. Dimas, manda um abraço lá pro Jardim, pro Jabuti, pro Juruti. Estivemos hoje no Luíde, fazendo uma resenha dos treinos nossos lá do Veteranos da Lagoa. Grande abraço, Pia. É o Barbosa da Lagoa. Valeu, Barbosa. Um abração pra você. Obrigado pela companhia, tá bom? Hoje estiveram lá no Luíde, né? O Barbosa, o Jabuti, o Jardim, o Juruti. Lá no Luíde, né? Fazendo aquela resenha legal lá. Esses meninos sensacionais. Na próxima vez, se Deus quiser, quem sabe eu também não esteja junto também lá, tá, Barbosa? Um abração pra vocês, obrigado pelo carinho, pela companhia. Tem mensagens? Então deixa eu falar com quem? Oi.
1: Alô, boa tarde, Dimas. Tudo bem com você?
0: Bem, graças a Deus.
1: Ô, Dimas, eu queria mandar um abraço pro meu neto, que é Lourdes do Embaú.
0: Oi, Lourdes.
1: Queria mandar um abraço pro meu neto, pro Rodrigo.
0: Aí. Manda aí.
1: Uhum. Quero falar que eu amo muito ele, gosto muito dele.
0: Certo.
1: Não vejo a hora de encontrar ele, dar um grande abraço nele.
0: Uhum.
1: E também eu peço que se toque qualquer música do Rick Reno.
0: Tá bom.
1: Pra ele, tá bom?
0: Tá bom, Lourdes.
1: E só quero falar uma coisa, que ele tem um radinho aí que eu comprei, mandei pra ele o radinho.
0: Tá ouvindo a gente lá, com
1: só
0: certeza.
1: Só pra ele escutar teu programa.
0: Que eu legal, obrigado.
1: Todos os dias você,
0: Dimas. Uhum, obrigado, tá?
1: Um abraço, uma boa noite, Deus abençoe.
0: Amém.
1: Fica com Deus, fala pro meu neto, que eu amo demais ele.
0: Tá certo, dona Lourdes, um abração pra senhora, obrigado pela companhia também aqui na 101.9 e também pro seu neto que está lá com o radinho nos acompanhando também, um abração pra eles lá. Até quero aproveitar pra mandar um super abraço também lá para o Elicinho e também lá para o nosso grandes parceiros que estão lá nos acompanhando, né? O Thomas também, né? O Thomas, também o Elicinho, pessoal sempre com a gente aqui na tarde, um abraço. Ô Dimas, boa tarde, Dimas Barbosa, tamo ligado na programação, tá? Toca pra nós aí um sucesso com Carlão Açúcar, é o Aníbal. Oi, Aníbal, um abração pra você, tá? Nós já tocamos Carlão Açúcar já, essa música maravilhosa aqui na programação, beleza? Mas vai todas as demais músicas também pra você, nosso parceiro Aníbal. Boa tarde, Dimas. Meu nome é Evelyn. Eu gostaria de mandar um recado lá pro meu marido Davidson, dizer que eu amo muito ele, que estou morrendo de saudades e que a Noá ama muito ele. Valeu, Evelyn. Um abraço pra você, pra Noá e também lá para o Davidson. Tem mais mensagens. Dimas Barbosa. Boa tarde, Dimas. Boa tarde, todos da capital do papel. Ô, Dimas, eu sou a Maria José, aqui de Tararé. Estou na tua escuta todas as tardes. Gostaria de ouvir uma música com João Mineiro e Marciano. Quero mandar para todos que ouvem, para Verônica, para Valdirene, pro José Luiz, pro amigo Everaldo, para Daiane, especialmente pro José Roberto, com grande amor. Deixo o meu agradecimento, Dimas. Uma ótima noite de quarta-feira para todos. Forte abraço também para você, tá, Maria José? Um abração para você em Itararé, também com a gente aqui na programação. Boa tarde, Dimas Barbosa. Dimas, olha só, Dimas, eu coloquei cedo nisso. Não. Colocou na programação, né? Colocou na programação da capital cedo e agora tarde. Está se ajeitando para ir para casa descansar o corpinho e curtindo a melhor. Deus abençoe, meu amigo. Valeu, um abraço. É o Paulo Marcelo, né? Ele quis dizer que ele sintonizou de manhã o sertanejão da capital comigo, Dimas Barbosa, e também agora o Tarde Sertaneja também comigo.
2: Dimas Barbosa.
0: Dimas Barbosa. Esse que ele quis dizer, né? O Paulo Marcelo. Ai, ai, ai, ui, hein? Ô, meu amigo, cadê o nome dele daqui? É o Arilson. O Arilson, você vai cantar essa aqui pra nós?

0: Sérgio não. Solta a voz, meu amigo Arilson.
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0: 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Que nota ele leva, Zé?
2: Nota 10.
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1: Fala, meu amigo Dimas. Boa tarde, tudo na paz.
0: Boa tarde.
1: Tudo tranquilo, que Deus abençoe. A noite que se inicia aí, né?
0: Amém.
1: Um abraço a todo mundo que tá na escuta, os amigos do Grupo Capital do Papel.
0: Todos nós.
1: Que benção, né, cara? Nosso amigo Tiria vai estar
0: retornando. Pois é, rapaz. Oh, graças
1: bicho,
0: a Deus.
1: Forte, hein, cara? Você tá doido? Homem iluminado por Deus, hein, cara? Deus abençoe a vida do meu amigo Tiriva.
0: Já tá bem, mãe, graças a Deus, tá em casa, né?
1: Da recuperação dele.
0: Uhum.
1: Que Deus proteja sempre a vida dele.
0: Amém.
1: Né? E aquele abraço para nossos amigos aí, né? Que estão na sintonia, os amigos do Capital do Papel. E gostaria de ouvir hoje, Dimas, com Rick Renner. Escolta de Vagalumes. E oferece a todo mundo que estiver na escuta, beleza, meu amigo? Aquele abraço, Arilson Vaz, o bonitão.
0: Valeu, Arilson, um abraço, boa tarde.

0: A Higiene Higieno, quatro tipos de mulher. São 18h50. Deixa eu mandar um abraço lá pro Sargento Miguel. Sargento Miguel da Polícia Militar do Estado do Paraná, aqui do 26º Batalhão. Um abraço para ele, também sempre nos acompanhando aqui na Tarde Sertaneja, né? De manhã cedo no Sertanejão da Capital e também à tarde aqui na Tarde Sertaneja. Grande abraço ao Sargento Miguel. Em nome dele, o abraço para todos o pessoal da Corporação do 26º Batalhão aqui da Polícia Militar do Estado do Paraná, com sede em Telêmaco Borba. E também, em nome dele, então, para todo o pessoal que estão tirando trabalho, tirando serviço também nas cidades aonde é de responsabilidade aqui do nosso batalhão de Telêmaco Borba. Um abração para vocês aí também, tá bom? É, quem mais? Ô, Dimas, boa tarde, Dimas, boa tarde. Toca para nós aí uma música bem legal. Quero oferecer pro Rafael, é o pai dele, é o Juarez. Valeu, Juarez, um abração pra você e um abraço também lá pro Rafael. Quem mais também com a gente? Dimas Barbosa. Dimas, quero oferecer a programação pra você, pra sua família e pra todos os teus ouvintes. É a dona Juraci Gonçalves, aqui do bairro Socomim. Valeu, dona Juraci, um abraço pra senhora e também pra família. Ô, Dimas, eu sou a Mariane, falo aqui do Jardim Alvorada. Quero mandar um recado pro meu marido Renan. Nunca se esqueça que eu te amo muito, meu amor, e que vai dar tudo certo, tá bom? Tá certo, valeu, Mariane. Um abração pra você e também pro Renan. Quem mais aqui na 101? Oi, quem tá comigo?
1: Uma boa tarde, capital. Aqui é o Rafael dos Santos. Estou aqui pra desejar um forte abraço pro meu irmão, Renan Henrique dos Santos.
0: Certo.
1: Que falar pra ele que eu amo muito ele. A família também tá tudo em oração e falar que ama muito ele.
0: Beleza, isso mesmo.
1: E nós estamos sempre juntos, em oração, e Deus tem coisa boa pra nossa vida.
0: Com certeza.
1: Um forte abraço aí pra toda a família que tá aí. E um forte abraço aí que tá escutando, e que Deus abençoe cada um das nossas vidas aí.
0: Valeu.
1: Vamos que vamos. Deus tem coisa boa pra nós.
0: Valeu, Rafa, um abração pra você também, obrigado pela audiência. Ô, Dimas Barbosa, eu sou a Simone de Piraí do Sul, quero mandar um abraço pro meu esposo Ariel, valeu, um abraço pro Ariel. Quem mais?
2: Oi, boa tarde, Dimas, tudo bem?
0: Boa tarde.
2: Aqui é a Laís da Socomim.
0: Oi, Laís.
2: Queria mandar um abraço pro meu marido Hélio e dizer que amo muito ele.
0: Certo.
2: E dizer que logo, logo nós estamos juntos. E também queria mandar uma música do Gustavo Lima.
0: Qual música?
2: Pra ele. Bloqueado.
0: Bloqueado. Tá bom, valeu, Laís, do bairro Socomim, um abração pra você. É, quem mais? Dimas Barbosa. Dimas, cadê? Deixa eu mandar um abraço lá para o meu marido William José, dizer que eu amo muito ele. Valeu, tá mandado o recado lá pro William José, que dizer que você ama muito ele também, né? O nome é Maiara, é isso? Nayara. Valeu, Nayara, um abraço pra você. É, quem mais? Rapidinho. Ô, Dimas, eu sou a Júlia, quero mandar um forte abraço pro Eduardo Henrique Gonçalves e dizer que eu amo muito ele. Valeu, um abraço. Ô, Dimas, eu sou a Nilza, quero mandar um abraço pro meu filho Renan. E, tá bom, valeu, um abraço pra você também, tá? É a Nara Ellen, é isso? Nara Ellen. Ah, não, tá certo, é a Nilza, Nilza. Valeu, Nilza, um abraço. Ô, Dimas Barbosa, Dimas, amanhã é sexta, amanhã e sexta é corrido, mas... Ah, meu Deus, tá bom, um abraço. Ô, Dimas, é o Candinho de Curitiba. Valeu, Candinho, um abraço pra você, pessoal, lá em Curitiba. Ô, Dimas Barbosa, chegando em casa e curtindo você. É o Marco Aurélio da Área 6. Valeu, Marcos, um abraço, Marco Aurélio da Área 6. Também a minha amiga Neiva do São Silvestre também tá com a gente por aqui, né, Neiva? Um abração pra você, obrigado pelo carinho. A Adriana Mafra também tá mandando recado para alguém aqui, né? Dá tempo de colocar o áudio.

0: dela no ar ou não? Não dá tempo mais? Não dá tempo? Então tá bom, mas eu quero mandar, ela manda um abraço, o abraço dela e também das filhas, Brenda, Maria, Júlia e a Heloísa. Tá mandando pro esposo com certeza, né? Ô Adriana Mafra, não dá tempo de colocar mais o teu áudio no ar, tá bom? Mas fica registrado aqui a sua participação, tá bom? Gente, vem chegando a Voz do Brasil, não dá tempo de mais nada. Ficou ainda algumas mensagens para colocar no ar aqui, me perdoe, me desculpe. É muita participação, não dá tempo de colocar todo mundo no ar, tá bom? Amanhã tamo de volta a partir das 5. Aí quem sabe a gente consiga colocar mais pessoas para falar, para deixar o seu recado, para deixar sua participação aqui com a gente, tá bom?
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0: Eu volto amanhã às 5 da manhã com o Sertanejão da Capital e também à tarde às 17 horas com Tarde Sertaneja. Deus abençoe cada um, Deus abençoe cada ouvinte e fica na sintonia. A programação gostosa do rádio continua depois da Voz do Brasil selecionado para você. Grande abraço.

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2: Em Brasília, 19 horas.
1: 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As notícias do governo federal que movimentaram o país no dia de hoje.
3: Olá, boa noite.
2: Boa noite para você que nos acompanha em todo o país.
3: Quarta-feira, 14 de outubro de 2026.
2: Vamos aos destaques do dia.
3: Brasil regulamenta marco legal dos jogos eletrônicos.
2: Ideia é estimular a inovação, a formação profissional e fortalecer a produção brasileira de games.
3: Nova regra traz ainda plataforma pública e gratuita para catalogar, divulgar e promover jogos nacionais. Graziele Bezerra.
4: E para ampliar a formação de profissionais para a indústria de jogos eletrônicos, o Ministério da Educação vai ofertar vagas para cursos de graduação na área de jogos.

0: tratamentos digitais.
1: Outubro Rosa alerta para a prevenção do câncer de mama.
2: Agora, planos de saúde devem cobrir mamografia quando houver indicação clínica, mesmo antes dos 40 anos. Luana Karen.
3: A mamografia é o melhor exame para detecção precoce do câncer de mama. A partir dos 40 anos, as mulheres devem fazer mamografia anualmente.
1: Micro e pequenas empresas devem ficar atentas aos prazos para escolher o regime tributário de 2027.
2: Quem deseja entrar ou retornar ao Simples Nacional tem até amanhã para solicitar a opção.
1: Ainda tem dúvidas? Vamos falar da mudança e opções para você saber o que é melhor para o seu negócio.
2: Hoje na apresentação da Voz do Brasil, Luciano Seixas e Mariana Jungmann.
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2: Computadores, consoles, celulares, por todos esses meios é possível ter acesso a algum jogo eletrônico.
1: E para desenvolver esses games, que muitas vezes consomem horas da nossa atenção, é preciso juntar muita arte à tecnologia.
2: E todo esse trabalho agora faz parte do marco legal dos jogos eletrônicos, que vai regulamentar o setor.
4: O governo assinou nesta quarta-feira o decreto que regulamenta o marco legal dos jogos eletrônicos no país. A medida amplia o fomento ao setor, incentiva a formação de profissionais e promove os jogos brasileiros dentro e fora do país. O Brasil é o maior mercado latino-americano de games e está em quinto lugar no ranking de população online, com uma estimativa de 105 milhões de jogadores, segundo dados da Abra Games, a Associação Brasileira das Desenvolvedoras de Jogos Digitais Eletrônicos. O presidente da associação, Rodrigo Terra, acredita que a regulamentação vai ampliar o mercado e contribuir com a economia.
5: A pauta de videogame é uma pauta transversal, ela é pauta de cultura, mas ela é pauta de tecnologia, ela é pauta de desenvolvimento econômico e comércio. E é pauta também da fazenda, da receita. Só que agora a gente começa também a jornada, a próxima fase, né? O próximo boss fight é a gente poder categorizar tributariamente, né? Como é que vai ser agora esse setor, que agora ele é reconhecido como um setor único, não só atrelado à tecnologia, como é hoje também.
4: Dados da pesquisa Game Brasil divulgada neste ano apontam que cerca de 36% dos que consomem games no Brasil têm entre 14 e 29 anos. Outro recorte mostra que 25 milhões de gamers têm algum tipo de deficiência. Para o criador de conteúdos, Fabrício Ferreira, da Able Gamers Brasil, ONG voltada para a acessibilidade em jogos eletrônicos, a regulamentação e o fomento previstos no decreto vão contribuir para a acessibilidade no setor.
6: A gente fala muito sobre videogames, sobre jogos como um mercado. Pela questão do dinheiro financeiro, a gente fala muito sobre arte, mas o videogame hoje, ele é uma ferramenta muito forte de socialização. A gente tem uma grande parte da população PCD no Brasil que muitas vezes não pode sair de casa. E os videogames, ele além de ser uma forma de arte, ele também permite que essa pessoa viva experiências que muitas vezes a gente nem dá bola para essas experiências. É algo cotidiano para
4: a
6: gente.
4: A ministra da Cultura, Margareth Menezes, afirma que os jogos eletrônicos deixam de ser considerados apenas softwares e passam a ser vistos como produtos culturais.
7: E essa é uma mudança fundamental porque permite que os jogos brasileiros acessem instrumentos de fomento já consolidados, como a Lei do Audiovisual, a Lei Rouanet, o Fundo Setorial do Audiovisual, além de reconhecer o seu papel na educação, na saúde, na formação de juventudes e na qualificação profissional na geração de emprego e renda.
4: O decreto institui ainda o Game Brasil, plataforma pública e gratuita para catalogar, divulgar e promover jogos brasileiros, indicando onde estão disponíveis. E para ampliar a formação de profissionais para a indústria de jogos eletrônicos, o Ministério da Educação vai ofertar a partir do ano que vem, 230 vagas para cursos de graduação na área de jogos digitais em 5 universidades federais nas 5 regiões do país. Reportagem Graziele Bezerra.
1: Em 2027, a reforma tributária entra numa nova fase.
2: É quando as microempresas e as empresas de pequeno porte começam a recolher a contribuição sobre bens e serviços, CBS, e o imposto sobre bens e serviços, IBS.
1: Entre os

0: prazos estabelecidos, um vence amanhã, dia 15 de outubro. É quando os empresários devem informar se desejam permanecer ou optar pelo Simples Nacional, o atual sistema para o recolhimento de tributos.
1: Para explicar melhor essas mudanças, a gente conversa agora com o repórter Nazi Brum. Boa noite, Nazi.
2: Olá, boa noite, Mariana, Luciano, e boa noite, ouvintes da Voz do Brasil. Pois é, a reforma tributária deve ser concluída em 2033. Mas a partir de 2027, as microempresas e empresas de pequeno porte começam a recolher o IBS e o CBS, que vão substituir 5 impostos: PIS, COFINS, IPI, ICMS e ISS. O primeiro passo para isso é que essas empresas optem até amanhã pelo Simples Nacional, um sistema que já existe que facilita o pagamento de impostos. Após isso, as empresas que estiverem no Simples Nacional vão optar se desejam pagar o IBS e o CBS dentro do Simples ou de forma separada. E essa opção deve ser feita até o dia 30 de outubro.
0: Agora, isso quer dizer então, Nazi, que as empresas, as microempresas e as empresas de pequeno porte vão poder pagar esses dois impostos de duas formas diferentes?
2: Exatamente, Mariana. E o coordenador de tributos sobre a renda, patrimônio e opções financeiras da Receita Federal, Gustavo Salton, falou um pouco sobre essas mudanças.
3: Simples Nacional, ele não acabou, ele continua sendo um regime fundamental para as micro e pequenas empresas. A grande novidade da reforma tributária é que o empresário passa a decidir se prefere manter o IBS e o CBS dentro do DAS ou se prefere no regime regular de débitos e créditos. Então, estamos nesse período agora super importante de opções e decisões de todo mundo, né, para que todos consigam fazer as suas decisões que melhor podem fruir desse novo mundo tributário que a gente vai ter agora.
2: Olha, o empresário que optar pagar o IBS e CBS fora do Simples Nacional estará aderindo automaticamente ao Simples Nacional híbrido e o pagamento será feito dentro do regime regular. Sobre esse assunto, a gente tem aqui a dúvida de uma ouvinte. Vamos ouvir.
4: Olá, boa noite. O meu nome é Iraneia Rego. Eu trabalho no ramo de moda, eu vendo roupa. E eu queria fazer uma pergunta. Quem já é do Simples e possui algum termo de exclusão, precisa fazer a opção novamente?
2: Pois é, quem vai responder é o coordenador da Receita Federal, Gustavo Salton.
3: Precisa sanar eventual problema que teve com o Simples Nacional e possui agora até 15 de outubro para fazer novamente essa opção para o ano que vem, após ter sanado eventual situação que ficou impeditiva para o regime.
2: O Gustavo Salton também vai responder a uma dúvida da Sandra Júlia. Ela é dona de um salão de beleza, trabalha direto com o consumidor e também com outras empresas. E ela quer saber qual sistema é mais vantajoso para pagar os novos tributos.
5: Eu estou meio perdida. Se eu fico só no Simples Nacional ou se compensa para mim mudar para outro sistema ou ficar só no Simples ou ter os dois, eu não sei.
3: Geralmente, as empresas que tratam diretamente com o consumidor final, elas vão fruir melhor do Simples puro, que a gente chama, né? No entanto, é necessário verificar o caso concreto, quem são os seus fornecedores, parceiros e clientes, para ter certeza a respeito do que vale mais a pena. Então, muito importante aí cada um fazer a sua conta, né? Tem uma conta individual aí de cada empresa que é importante cada um estar atento.
2: Então, Mariana, Luciano, para resumir, microempresas e empresas de pequeno porte têm até amanhã para optar pelo Simples Nacional e até o dia 30 de outubro para decidir se pagam os novos tributos dentro desse sistema ou pelo método convencional.
1: Nazi, e se após fazer a opção o empresário mudar de ideia, ele pode desistir?
2: Pode sim, Luciano. O sistema vai abrir um prazo específico de 3 de novembro a 20 de dezembro de 2026 para que qualquer pessoa desista da opção feita, tanto para o Simples Nacional quanto para o sistema híbrido. E o contribuinte pode tirar todas as dúvidas sobre esse processo na Receita Federal. Basta ter uma conta na plataforma gov.br e entrar em servicos.receitafederal.gov.br. Mariana, Luciano.
0: Obrigada, Nazi Brum, pelas informações ao vivo aqui na Voz do Brasil.
1: Quer saber quanto sua rede de ensino tem previsto para investir na educação?
0: O painel de financiamento do novo PAR foi atualizado e agora também traz informações sobre os repasses do Fundeb, o Fundo de Manutenção e Desenvolvimento da Educação Básica e de Valorização dos Profissionais da Educação. Feitos esses repasses feitos nos últimos 12 meses.
1: Pela plataforma é possível consultar os recursos previstos para cada rede, acompanhar receitas e despesas da educação básica e verificar os

0: Fundos de programas.
1: Você sabia que é possível consultar informações do Fundeb de forma rápida e prática? O Ministério da Educação acabou de atualizar o painel de financiamento do novo Plano de Ações Articuladas, o Novo PAR. Agora é possível acompanhar pela plataforma os valores previstos para cada rede de ensino, considerando fontes como o Fundeb, o Fundo de Manutenção e Desenvolvimento da Educação Básica e de Valorização dos Profissionais da Educação, o Salário Educação e as receitas vinculadas ao mínimo constitucional destinado à manutenção e ao desenvolvimento do ensino. Com a última atualização, o novo PAR apresenta informações da Secretaria do Tesouro Nacional sobre os repasses do Fundeb efetivados nos últimos 12 meses. Além disso, a ferramenta também permite acompanhar a evolução das receitas e das despesas relacionadas à educação básica, bem como dos saldos acumulados de programas. O novo PAR reúne dados das principais fontes de financiamento da educação básica por meio de gráficos e tabelas e permite ainda que gestores educacionais, pesquisadores e cidadãos consultem os recursos destinados às redes de ensino e acompanhem a evolução das receitas ao longo do tempo. Todos esses dados podem ser consultados no painel de financiamento do novo Plano de Ações Articuladas, o novo PAR, disponível em novopar.mec.gov.br. Locução, Júlio César de Oliveira. Reportagem, Daniel Duarte.
2: O ministro do Meio Ambiente e Mudança do Clima, João Paulo Capobianco, retornou hoje a Manaus para acompanhar ações de combate aos incêndios florestais no Amazonas.
3: Após sobrevoar as áreas atingidas pelo fogo e reunir-se com autoridades locais, ele falou sobre a situação no estado e os próximos passos.
4: Não podemos comemorar porque ainda temos uma situação grave, muito grave ainda, ainda muita fumaça, mas houve uma redução nos eventos de queimadas e de incêndios, portanto nós temos um movimento positivo e há um indicativo de redução de novos focos. O novo passo agora é a investigação criminal. Nós vamos iniciar uma ação forte de investigação para identificar quem está operando esse conjunto enorme de incêndios e verificar se há uma organização por trás disso e vamos punir aqueles que forem identificados de forma exemplar para que não fique na região uma sensação de impunidade.
2: As ações são realizadas de forma integrada entre órgãos federais, estaduais e municipais para reduzir os impactos ambientais e proteger a população.
3: 330 brigadistas já foram mobilizados para atuar em apoio às equipes do IBAMA, do ICMBio e de outros órgãos federais.
2: Usar a força do futebol para combater a violência contra a mulher.
3: Com esse objetivo foi lançada a campanha Papo de Homem. No futebol, a violência não entra em campo.
5: Em dias de jogos de futebol, os casos de violência contra as mulheres aumentam 27%. Para enfrentar esse problema, o governo federal e a CBF, Confederação Brasileira de Futebol, lançaram a campanha Papo de Homem. No futebol, a violência não entra em campo. A iniciativa convoca a participação de torcedores e jogadores. No vídeo da campanha, estão reunidos jogadores presentes na convocação mais recente da seleção brasileira, como Vini Júnior.
6: No futebol, a violência não entra em campo.
5: E Rayan.
7: Violência contra as mulheres, não tem desculpa.
5: A peça foi exibida durante um amistoso entre Brasil e Argentina essa semana em Recife. A proposta da campanha é utilizar a força do futebol para conscientizar o público masculino quanto à prevenção e ao enfrentamento à violência contra mulheres. Foi o que disse o ministro do esporte, Paulo Henrique Cordeiro.
8: São homens, são atletas, são jogadores da seleção brasileira que estão falando de um prisma, estão falando de um lugar de homem. Porque a questão da violência contra a mulher não é um problema sobre as mulheres, mas é um problema sobre os homens. E o homem falando sobre isso impacta, eu tenho certeza, muito mais e pode contribuir decisivamente para que esse estado de coisa possa ser extinto de toda a nossa sociedade.
5: A mensagem também é para quem acha que bebida e raiva justificam uma agressão, alerta o torcedor Marco Polo.
9: De campo, cada um responde por seus atos, fora dele também.
5: A campanha também marca o lançamento do Plano Nacional do Legado Social e Esportivo da Copa do Mundo Feminina FIFA 2027, que estabelece quatro eixos para ampliar a participação de mulheres no futebol. Vale lembrar que mulheres em situação de violência

0: podem buscar orientação e realizar denúncias pelo Ligue 180. Em caso de emergência, devem ligar para o 190 da Polícia Militar. Reportagem Pablo Mundim.
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5: Estamos no Outubro Rosa, mês de prevenção e conscientização sobre o câncer de mama.
6: E mulheres, fiquem de olho. Os planos de saúde são obrigados a cobrir o exame de mamografia, mesmo em mulheres com menos de 40 anos.
5: A medida vale para os casos em que há indicação clínica para o exame.
6: O exame também é oferecido no SUS.
7: Ao tocar os seios, a geóloga e produtora audiovisual Laila Milani sentiu algo diferente. Ela procurou o médico e o diagnóstico foi de um nódulo benigno que precisava ser acompanhado. 6 meses depois, ao retornar para exames, descobriu que o nódulo havia evoluído para câncer de mama. Laila tinha 38 anos e nunca havia feito uma mamografia.
8: Eu não recebi nenhuma informação que abordasse esse assunto, no sentido de que a mamografia feita antes, né, poderia adiantar o meu caso, né, antecipar um diagnóstico, por exemplo.
7: Desde o começo do mês, os planos de saúde não podem mais negar a cobertura de mamografia digital para mulheres com menos de 40 anos que tenham indicação médica para a realização do exame. A mudança foi aprovada pela Agência Nacional de Saúde. Antes, os planos tinham obrigação de cobrir o exame somente para pacientes entre 40 e 69 anos. O presidente da ANS, Wadi Damu, destacou a importância da medida.
9: A partir de agora, deve ser considerada a necessidade clínica de cada paciente. O diagnóstico precoce salva vidas. Quanto mais cedo a doença é identificada, maiores são as chances de sucesso no tratamento e de melhores resultados para os pacientes.
7: De acordo com o presidente da Sociedade Brasileira de Mastologia, Guilherme Novita, a mamografia é o melhor exame para a detecção precoce do câncer de mama. Segundo ele, a partir dos 40 anos, as mulheres devem fazer mamografia anualmente. Ele explica em quais casos a mamografia antes dos 40 anos é recomendada.
10: Existem pacientes que, por questões de risco, geralmente história familiar de câncer de mama ou ovário, ou história pessoal de câncer de mama, ou lesões pré-cancerígenas, ou história de mutação genética, elas precisam fazer mamografia antes dos 40 anos.
7: Nas últimas décadas, o câncer de mama se manteve como o tipo de câncer mais frequente entre as brasileiras, com exceção do câncer de pele não melanoma. Segundo o Ministério da Saúde, hoje, a taxa estimada é de 66 novos casos por 100 mil mulheres. Reportagem Luana Karen.
5: E o Ministério da Saúde apresenta a campanha com orientações sobre acesso a consultas, exames e cirurgias pelo SUS.
6: O conteúdo explica como buscar atendimento especializado e apresenta opções de atendimento pelo Sistema Único de Saúde.
11: A dona de casa, Vanusa da Conceição, moradora da Ceilândia, no Distrito Federal, conta que o filho, de 14 anos, deslocou o joelho enquanto jogava futebol e foi levado a uma unidade básica de saúde. Após o atendimento

0: que reúne informações sobre como buscar consultas, exames e cirurgias pelo SUS. A iniciativa apresenta o passo a passo, desde a entrada da unidade básica de saúde até o atendimento especializado, é o que explica o diretor do Ministério da Saúde, Rodrigo Oliveira.
1: A gente tem duas grandes portas de entrada. Uma porta de entrada são as UPAs e os grandes hospitais de emergência, e também você pode buscar a unidade básica de saúde. É possível em vários locais, através do meu SUS Digital, através do WhatsApp ou de outros aplicativos, você buscar atendimento.
0: Os pacientes do Sistema Único de Saúde têm diferentes possibilidades de atendimento. Para uma consulta, por exemplo, não precisam sair de casa. Eles têm à disposição a telesaúde, que permite a realização de teleconsultas e telediagnósticos. A população também pode ser encaminhada para o atendimento nas carretas de saúde, unidades móveis que oferecem serviços especializados em diferentes regiões do país. Essas unidades atendem prioritariamente onde há menor oferta de serviços especializados. Rodrigo Oliveira explica como os pacientes podem ser atendidos nas carretas.
1: Em geral, um paciente que busca uma unidade básica de saúde precisa de uma consulta especializada ou de um exame especializado, como tomografia, ele entra numa fila do município, da região ou do estado. A carreta, quando chega nessa região, ela se conecta a essa fila e faz essa fila andar mais rápido.
0: Outra opção de atendimento especializado pelo SUS é o encaminhamento de pacientes para hospitais privados e filantrópicos. Reportagem Cleide Lopes.
2: Foram as notícias do governo federal.
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3: Fique agora com o Minuto do TCU. Em seguida, as notícias do Poder Judiciário e do Congresso Nacional. Boa noite.
2: Boa noite, até amanhã.
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5: 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Você vai ouvir agora notícias do Poder Judiciário.
7: STF decide afastar a inclusão das perdas inflacionárias na correção monetária dos depósitos judiciais.
8: STM realiza seminários sobre a Justiça Militar e o Tribunal Penal Internacional.
7: Para o STJ, planos de saúde não são obrigados a custear medicamentos à base de canabidiol para tratamento domiciliar.
8: Boa noite, eu sou Marcela Luiza.
7: E eu sou Walter Lima.
8: O Supremo Tribunal Federal decidiu hoje afastar a inclusão dos expurgos inflacionários na correção monetária dos depósitos judiciais.
7: A Corte entendeu que a atualização monetária deve observar índices previstos na legislação.
9: Marta, a discussão Pereira. Era para definir se os depósitos de ações judiciais da época dos planos econômicos Bresser, Verão, Collor 1 e 2 tem direito à mesma correção monetária aplicada à caderneta de poupança, chamada de expurgos inflacionários. Esses expurgos correspondem às diferenças de atualização decorrentes de períodos em que os índices utilizados para corrigir valores financeiros não acompanharam integralmente a inflação. No final, prevaleceu o entendimento de que a atualização dos valores deve observar os índices previstos

0: na legislação, sem a incorporação de diferenças decorrentes dos planos econômicos.
1: O Superior Tribunal Militar realiza entre hoje e amanhã em Brasília o Seminário Justiça Militar e o Tribunal Penal Internacional, o TPI.
2: O evento reúne especialistas para discutir temas relacionados à atuação do Tribunal Penal Internacional. Marcelo Della Libera.
3: O Tribunal Penal Internacional julga pessoas acusadas de genocídios, crimes contra a humanidade, crimes de guerra e crimes de agressão. O Prêmio Nobel da Paz este ano foi para a jurista Navi Pillay, que já integrou o TPI. A presidente do Superior Tribunal Militar, ministra Maria Elizabeth Teixeira Rocha, avalia com otimismo o trabalho do TPI ao longo de mais de 20 anos de existência.
4: Eu avalio com muito otimismo, porque o Tribunal Penal Internacional foi criado exatamente para que não houvesse a repetição dos tribunais que foram formados para julgar os delitos da Segunda Guerra Mundial. E isso eu acho que é extremamente promissor e garantista, porque dá ao mundo e à sociedade das nações, né, uma estabilidade jurídica para se dizer, né, em conflitos, aquilo que se pode e aquilo que não se pode fazer. Porque até uma guerra, que é o horror e a barbárie, tem de haver regras.
3: Entre hoje e amanhã, o STM promove o Seminário Justiça Militar e o Tribunal Penal Internacional, Desafios e Perspectivas da Implementação Jurídica do TPI no Brasil. O evento conta com a transmissão ao vivo pelo canal oficial do tribunal no YouTube.
1: Plano de saúde não é obrigado a custear medicamentos à base de canabidiol para uso domiciliar sem previsão legal ou contratual de cobertura.
2: A conclusão é do STJ. Fátima Uchoa.
5: A exceção à regra é nos casos expressamente previstos em leis ou normativos específicos. Assim, a mera autorização excepcional de importação concedida pela Anvisa não impõe ao plano de saúde a cobertura obrigatória de tratamento domiciliar com canabidiol. Esse julgamento na segunda sessão, sob o regime da relevância da questão federal, ocorreu em sessão virtual e é definitivo no âmbito do STJ, pois os ministros reafirmaram jurisprudência consolidada na Corte. A decisão passa a valer para processos semelhantes em todo o país. Vale destacar que essa é a primeira vez que o STJ usou a técnica de reafirmação sob o regime da relevância da questão federal.
1: Dois dias de debates sobre sustentabilidade na Justiça do Trabalho.
2: Magistrados, servidores e especialistas vão discutir soluções para uma justiça trabalhista sustentável. Rafael Silva.
6: Entre os assuntos, eles vão falar sobre mudanças climáticas, gestão de resíduos sólidos, descarbonização e a inclusão socioprodutiva de catadores. Também estão em pauta as estratégias para a criação de planos de contingência socioambiental, além da apresentação de projetos desenvolvidos pelos próprios tribunais, o que ajuda a compartilhar boas práticas entre as unidades. O debate reforça o papel das instituições públicas diante do desafio global de atingir o carbono zero.
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1: Uma boa noite.
2: E até amanhã.
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8: Está no ar o Jornal do Senado.
9: Eu sou Paula Groba.
10: E eu sou Humberto Pinheiro.
9: E estes são os destaques de hoje do Jornal do Senado, que começa agora.
10: Senado vota fim da escala 6-1 em primeiro e segundo turno ainda hoje, segundo o presidente Davi Alcolumbre.
9: PEC da Segurança avança no Senado com maior integração e fim da saidinha para membros de facções.
10: Projeto garante às mulheres opção de viajar ao lado de outra passageira sem custo extra.
9: Boa noite.
10: Boa noite.
9: A PEC da Segurança Pública avançou no Senado e segue para votação em plenário. A proposta busca reforçar o combate ao crime organizado com ação direta do governo federal e maior integração entre as forças de segurança da União, dos estados e dos municípios.
10: O texto também prevê penas mais rigorosas para integrantes de facções criminosas, inclui o Sistema Único de Segurança Pública na Constituição e permite a criação de polícias municipais para o policiamento ostensivo e comunitário.

0: Que foi concluída hoje na Comissão de Constituição e Justiça. Repórter Bruno Lourenço.
1: A Comissão de Constituição e Justiça aprovou a inclusão, no texto constitucional, do Sistema Único de Segurança Pública. A proposta de emenda à Constituição padroniza diretrizes nacionais e permite a criação de polícias para a guarda comunitária e ostensiva pelas prefeituras. O relator, senador Rogério Carvalho, do PT de Sergipe, acredita que a grande inovação da PEC é colocar a União como agente atuante e corresponsável no enfrentamento direto ao crime organizado, em cooperação articulada com as polícias estaduais e locais.
2: Agora nós teremos o governo federal como integrante do Sistema Único de Segurança Pública e podendo agir conjuntamente e tendo responsabilidade no combate aos criminosos e no combate ao crime organizado em todo o país, de forma articulada e integrada, Polícia Civil, Polícia Militar.
1: Além da cooperação federativa, o texto prevê fontes de financiamento protegidas contra contingenciamentos orçamentários. Com a aprovação na CCJ, a PEC da Segurança Pública segue agora para análise do plenário do Senado, onde precisará passar por dois turnos de votação antes de poder seguir para a promulgação.
3: O senador Espiridião Amin, do PP de Santa Catarina, afirmou que a PEC da Segurança Pública merece atenção especial do governo e do Congresso Nacional. Ele defendeu que a proposta seja analisada ainda nesta legislatura pelos senadores.
0: Na avaliação de Amin, o aperfeiçoamento da proposta vai ajudar a garantir melhores condições de segurança à população brasileira.
4: Que eu creio que deverá merecer de nós, ainda nesta legislatura, a urgência e o aperfeiçoamento necessário.
3: E mulheres poderão ter o direito de escolher viajar ao lado de outra mulher em aviões e ônibus sem pagar nada a mais por isso.
0: É o que prevê um projeto que está na pauta da Comissão de Fiscalização e Controle e Defesa do Consumidor do Senado. A proposta garante essa opção no momento da compra da passagem. Repórter Pedro Pincer.
5: A Comissão de Transparência, Fiscalização e Controle está pronta para votar um projeto de lei que garante às mulheres que viajam sozinhas o direito de optar, no ato da compra da passagem em transportes coletivos, por assentos ao lado de outras mulheres. O texto já foi aprovado na Comissão de Direitos Humanos. O objetivo é evitar situações de violência durante o trajeto e limitar as situações de vulnerabilidade, além de consolidar o compromisso do Estado com a promoção de políticas de proteção às mulheres em todos os espaços. A autora do projeto, senadora Daniela Ribeiro, do Progressistas da Paraíba, destacou que o assento ao lado de outra mulher não terá custo extra para a passageira nem para as empresas.
6: Essa iniciativa ela visa prevenir casos de assédio e a gente sabe também que previne violência, proporcionando muito mais tranquilidade durante os deslocamentos. Comprovadamente, a vulnerabilidade das mulheres no transporte coletivo é uma realidade.
5: Se aprovada na comissão, a proposta só vai ao plenário caso seja apresentado recurso com esse objetivo.
3: Evitar erros médicos que podem custar a vida de crianças é o objetivo de um projeto que está na pauta da Comissão de Assuntos Sociais do Senado.
0: A proposta busca reforçar a segurança no atendimento infantil e prevenir tragédias como a do menino Benício, que morreu em Manaus após receber uma dose letal de adrenalina. A repórter Raíssa Abreu tem os detalhes.
7: O projeto do senador Eduardo Braga, do MDB do Amazonas, determina que os serviços de atendimento pediátrico tenham sempre um médico especialista. Também estão previstas regras para que os pais ou responsáveis pela criança recebam informações claras sobre seu estado de saúde e apoio psicossocial.
8: Para que um profissional não cometa erros e equívocos, como aconteceu recentemente no meu estado, com o garoto Benício, que ao chegar em um hospital supostamente de excelência no meu estado, e ao ser atendido no ambulatório, imagine Vossa Excelência que um profissional da saúde injetou adrenalina na veia de uma criança, o que levou, obviamente, a óbito esta criança.
7: A proposta recebeu o voto favorável da relatora, senadora Damaris Alves, do Republicanos do Distrito Federal. Se aprovada na Comissão de Assuntos Sociais, a proposta segue direto para a Câmara dos Deputados.
3: E a senadora Zenaide Maia, do PSD do Rio Grande do Norte, fez um apelo à paz e aos responsáveis para que vacinem as crianças. Médica, ela alertou para o risco de doenças como o sarampo voltarem a circular, com a possibilidade de complicações graves e até a morte.
0: A senadora destacou que vacinar é um ato de proteção à saúde infantil e que a imunização

0: não deve ser uma questão política, mas uma responsabilidade de todos.
1: Vacinem os seus filhos. Não é possível que a gente continue vendo crianças voltando a ter sarampo. Sarampo é uma doença extremamente grave. Pode matar e pode também deixar sequelas pro resto da vida.
2: Senadores estão reunidos no plenário para discutir a proposta de emenda à Constituição que acaba com a escala 6x1. O texto prevê reduzir a jornada semanal de 44 para 40 horas, sem diminuição dos salários.
0: Segundo o presidente do Senado, Davi Alcolumbre, a votação da PEC em dois turnos está prevista para hoje. O repórter Alexandre Campos traz mais informações.
3: Além de reduzir a jornada sem diminuir salário, a PEC prevê dois dias de folga semanal, sendo um deles preferencialmente aos domingos. Essas regras valerão para os terceirizados que prestam serviços para a administração pública direta e indireta da União, dos estados, do Distrito Federal e dos municípios. No entanto, não serão aplicáveis para os trabalhadores da iniciativa privada que tiverem diploma de curso superior e que receberem um salário maior que 2,5 vezes o teto da Previdência Social, salvo se o empregador, por vontade própria, decidir o contrário. A mudança será gradual. 2 meses depois de sua promulgação, o tempo de trabalho por semana passará de 44 para 42 horas semanais. Um ano depois da implementação dessa primeira etapa, a jornada vai diminuir para 40 horas. Líder do governo, a senadora Tereza Leitão, do PT de Pernambuco, afirmou que a redução da jornada é uma luta histórica dos brasileiros, construída nas fábricas, comércios, nos serviços, ruas, escolas e até nas redes sociais.
4: Estamos escrevendo este capítulo ao lado de cada trabalhador que acorda antes do sol nascer, de cada mãe e de cada pai que querem acompanhar o crescimento de seus filhos, de quem deseja estudar, cuidar da saúde, encontrar os amigos, estar com a família, descansar, de quem quer simplesmente recuperar o direito de ser dono de parte maior do seu próprio tempo e fazer dele o que quiser.
3: Representante do PL de Santa Catarina, o senador Jorge Seife reconheceu que, por ser um apelo dos trabalhadores, é favorável à redução da jornada. No entanto, ele defende correções futuras no texto, como a desoneração da folha de pagamentos para aliviar o bolso dos empregadores ou até mesmo a flexibilização das relações de trabalho.
5: Então, essa PEC, ela atende em parte o anseio da população, que é trabalhar 5 dias por semana, mas daqui a pouco, com ela operacionalizada, o funcionário vai chegar para o patrão e fala assim: olha, eu quero trabalhar um pouco mais, não vai poder. Olha, eu quero fazer mais hora extra porque eu troquei de carro, eu comprei uma geladeira, não vai poder. Então essa PEC é um pouco engessada, mas vamos discutir isso lá na frente. E no ano que vem, se necessitar de melhoras, se necessitar de ajustes, nós vamos fazê-los sem prejudicar a população.
3: Para aqueles empregados sujeitos a regimes diferenciados, como aeronautas, o texto permite que acordo ou convenção de trabalho defina diferentemente a distribuição do tempo de prestação de serviço e o descanso semanal remunerado, assegurados os direitos da PEC.
0: Com edição de Paulo Groba e trabalhos técnicos de Eliseu Caires, o Jornal do Senado fica por aqui. Acompanhe agora as notícias da Câmara dos Deputados. Boa noite.
2: Boa noite e até amanhã.
6: Jornal Câmara dos Deputados. Comissão debate integração das universidades com o setor produtivo.
7: Deputados criam plano de atenção no SUS às pessoas com epilepsia.
6: Projeto isenta de ICMS a aquisição de próteses mamárias de silicone.
7: Boa noite. Projeto aprovado retira ICMS das próteses mamárias de silicone. Confira os detalhes com Silvia Munhato.
8: A Comissão de Defesa dos Direitos da Mulher aprovou o projeto que concede a isenção do ICMS nas operações de compra de próteses mamárias de silicone destinadas à reconstrução mamária de mulheres que realizaram mastectomia total ou parcial. A relatora na comissão, deputada Érica Hilton, do PSOL de São Paulo, ressaltou que o custo das próteses é alto.
9: Sabendo que a prótese mamária é essencial para a reconstrução da saúde emocional e abalada pelo tratamento do câncer, o projeto facilita os avanços nas etapas do processo de cura definitivo da doença, na medida em que o acesso à prótese mamária será menos oneroso para aquelas que mais necessitam.
8: Pelo texto, a isenção será concedida mediante a apresentação

0: de laudo médico emitido por profissional especializado, atestando a realização da mastectomia, a necessidade do uso de prótese mamária de silicone e a recomendação para reconstrução. A isenção do ICMS se aplicará tanto para compras realizadas diretamente pelas pacientes, quanto por intermédio de hospitais, clínicas ou centros de reabilitação. O benefício valerá para procedimentos realizados pelo Sistema Único de Saúde, por seguradoras de saúde privadas ou por planos de saúde. A proposta que tira o ICMS das próteses mamárias de silicone será analisada agora pelas comissões de Saúde, Finanças e Tributação e Constituição e Justiça. Para virar lei, precisa ser aprovada pela Câmara e pelo Senado. Da Rádio Câmara de Brasília, Silvia Minhato.
1: Homenagem. Dr. Zacarias Calil, do MDB de Goiás, celebra o Dia do Médico em 18 de outubro, destacando a importância da profissão no cuidado com a vida. Ele ressalta que, além do conhecimento científico e da atualização constante, a medicina exige empatia e compromisso com os pacientes.
2: Dr. Zacarias Calil defende a valorização dos profissionais de saúde, com melhores condições de trabalho e atendimento digno à população. Ele agradece aos colegas de profissão pela dedicação e reforça a importância de manter o compromisso com a saúde e o bem-estar dos brasileiros.
1: Saúde. A Câmara analisa medidas para facilitar o atendimento à pessoa com doença renal, incluindo a diminuição da distância entre a residência do paciente e o local da diálise. O repórter Luiz Cláudio Canuto tem as informações.
3: O Brasil tem mais de 150 mil pessoas que fazem diálise, segundo a Sociedade Brasileira de Nefrologia. A demanda pelo tratamento vem crescendo e a hemodiálise é a modalidade predominante. Na Câmara dos Deputados, um projeto visa facilitar o atendimento à pessoa com doença renal crônica por meio da redução da barreira de distância entre o paciente e o atendimento. O texto, já aprovado pela Comissão de Saúde, estabelece que o atendimento ao paciente com doença renal crônica observará as diretrizes de regionalização, hierarquização e integralidade da assistência nos termos da lei e das normas do SUS. Os serviços de saúde poderiam, sempre que clinicamente indicados, dar prioridade a terapias que diminuam a necessidade de deslocamento do paciente, inclusive mediante utilização da diálise peritoneal domiciliar. A diálise peritoneal é um tratamento de substituição da função renal que limpa o sangue usando o peritônio como filtro natural. O peritônio é o revestimento interno do abdômen. A comissão aprovou a redação proposta pela relatora, a deputada Silvia Cristina, do PP de Rondônia. O texto original, do deputado Eduardo da Fonte, do PP de Pernambuco, estabelecia que a clínica de hemodiálise deveria estar no máximo a 50 quilômetros do domicílio do paciente. Mas a relatora acha que a fixação de uma distância máxima uniforme é incompatível com a organização regionalizada e hierarquizada do SUS.
4: A gente vê a importância, claro, que deveria estar perto, mas a gente não vê orçamento público que dê para faça essas clínicas a cada 50 quilômetros. Então, nós fizemos uma emenda e, graças a Deus, foi aprovada para que cada paciente com indicação nós levássemos a diálise peritoneal, que é em casa, onde o paciente ele tem a oportunidade de fazer esse acompanhamento, né? E que, na verdade, é muito dolorido, mas em casa, no seu ambiente, que nós temos a certeza que teríamos um resultado ainda melhor.
3: O projeto estabelece que o poder público pode estimular o uso de telesaúde e de monitoramento remoto para acompanhamento clínico de pacientes em terapia renal substitutiva, mas as ações previstas não devem criar despesas obrigatórias ou impor novos encargos administrativos à União. A proposta que busca facilitar o atendimento à pessoa com doença renal ainda vai ser votada pelas comissões de Finanças e Tributação e de Constituição e Justiça. Para virar lei, precisa ser aprovada pela Câmara e pelo Senado. Da Rádio Câmara de Brasília, Luiz Cláudio Canuto.
1: Economia.
2: Welter, do PT do Paraná, defende investimentos em habitação popular, saúde e educação. Ele menciona programas como Minha Casa Minha Vida, o financiamento da produção agrícola, o atendimento pelo SAMU e a ampliação das escolas em tempo integral.
1: Welter ressalta a importância de fortalecer a economia e ampliar as oportunidades para os trabalhadores. Na avaliação dele, os avanços sociais dependem da continuidade dos investimentos públicos e de iniciativas que promovam a distribuição de renda e a qualidade de vida da população.
5: Trabalho.
2: Paulo Solon, do PT de Alagoas, ressalta a importância.

0: importância da mobilização dos trabalhadores e da sociedade para a aprovação do fim da escala 6x1. Ele também critica grupos políticos que apenas agora, às vésperas do segundo turno, dizem ser favoráveis à matéria.
1: Segundo Paulão, a aparente mudança de postura não afasta as ameaças aos direitos trabalhistas. Ele aponta riscos em uma possível reforma constitucional que, em sua opinião, é articulada por grandes banqueiros e alerta a população para que se mantenha atenta.
0: Tadeu Venere, do PT do Paraná, critica a mudança de posicionamento de representantes da extrema-direita sobre o fim da escala 6x1. Ele acredita que a modificação seja uma resposta ao temor das mobilizações populares e não uma revisão real de posicionamento.
1: Tadeu Venere questiona os argumentos sobre custos para pequenos negócios e a negociação individual de jornada de trabalho e rechaça também as posições contrárias a medidas sociais, como a anistia de dívidas e a votação de projeto contra a misoginia no Congresso Nacional.
2: Desenvolvimento Regional.
0: Denise Pessoa, do PT do Rio Grande do Sul, agradece o apoio recebido na eleição e se compromete em continuar seu trabalho em prol da saúde e educação e na busca de parcerias com o governo federal para custear a reconstrução no estado.
1: Ao fazer um balanço do mandato atual, Denise Pessoa menciona o campus da UFRGS, um novo aeroporto, o Instituto Federal em Gramado e o curso de medicina da Universidade Federal do Pampa, em Bagé, como principais vitórias. Ela continuará atuando em defesa do SUS e de pautas climáticas.
2: Transportes.
0: Bebeto, do PP do Rio de Janeiro, diz que a mobilidade urbana é uma das prioridades do seu mandato e cobra avanços em obras viárias na Baixada Fluminense. Entre as demandas, segundo ele, estão a construção de uma ligação entre a linha vermelha e a pista expressa da rodovia Presidente Dutra.
1: Bebeto também cobra a continuidade das obras de revitalização da ferrovia da Baixada Fluminense, incluindo a implantação de uma ciclovia entre São João do Meriti e Nova Iguaçu. Ele ainda destaca a importância da duplicação da Serra das Araras para a segurança e a fluidez do tráfego.
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2: Comissões.
0: A Câmara dos Deputados debate uma melhor integração entre universidades federais e setor produtivo. A repórter Agui Pontes tem os detalhes de uma proposta aprovada.
4: A Comissão de Ciência, Tecnologia e Inovação da Câmara dos Deputados aprovou um projeto que busca ampliar a cooperação entre universidades públicas e o setor produtivo. Segundo o autor da proposta, deputado Duda Ramos, do Podemos de Roraima, isso será feito com a criação de um Programa Nacional de Integração Universidade-Indústria. O objetivo é principalmente simplificar as relações entre o ambiente acadêmico e os setores produtivos. Segundo o relator, deputado Júlio César Ribeiro, do Republicanos do Distrito Federal, a relação entre empresa e universidades é truncada e pouco funcional.
5: A proposta cria um ambiente muito mais favorável para a integração. Hoje, muitas parcerias deixam de acontecer por causa das burocracias, da insegurança jurídica e da dificuldade de aproximação entre universidades e empresas.
4: Além de intermediar essa relação, a proposta também prevê a criação de metas nacionais. Seriam metas como o número de parcerias firmadas, o volume de recursos captados em projetos, os registros de propriedade intelectual, de tecnologias somadas ao setor e outras formas de exercer impacto regional, social e econômico no setor produtivo. A governança política do Programa Nacional de Integração Universidade-Indústria seria feita em esfera federal. A proposta vai passar pelas comissões de Educação e de Constituição e Justiça. Da Rádio Câmara, de Brasília,

0: Doug Pontes.
1: Educação. Flávio Nogueira, do PT do Piauí, ressalta a importância dos investimentos em educação para ampliar as oportunidades da população. Ele cita a expansão das universidades e dos institutos federais como exemplo de política pública voltada à população mais pobre.
2: Flávio Nogueira considera que o acesso ao ensino superior e à formação técnica devem ser prioridade do poder público. Para o legislador, a oferta de educação gratuita contribui para reduzir as desigualdades sociais, especialmente entre os brasileiros que mais precisam do apoio do Estado.
1: Esporte. A Câmara aprovou a proposta que obriga clubes esportivos a manterem profissionais idôneos e capacitados em alojamentos. A repórter Paula Bittar acompanhou a votação.
3: A Comissão de Constituição e Justiça da Câmara aprovou uma proposta que obriga os clubes esportivos a manterem em período integral nos alojamentos um corpo de profissionais idôneos e capacitados para assistir os jovens atletas em formação. De acordo com o texto aprovado, considera-se idônea a pessoa que trabalha honestamente com observância do dever de cuidado, que cumpre as regras estabelecidas por seus superiores, ou seja, fazendo sempre tudo com muito zelo e responsabilidade. O texto determina que o clube que descumprir a regra da presença de profissionais em período integral nos alojamentos poderá ter o contrato com o atleta em formação cancelado e também poderá ser punido com multa de até R$50 mil, que será dobrada em caso de reincidência. O contrato também poderá ser cancelado se o clube não atender os requisitos de alojamento, alimentação, segurança e higiene adequados. Outra proposta aprovada pela CCJ torna obrigatório a presença de um profissional de educação física em entidades formadoras de atletas e escolinhas de esportes. Tanto essa quanto a que obriga os clubes esportivos a manterem em período integral nos alojamentos um corpo de profissionais idôneos e capacitados para assistir os jovens atletas em formação seguem agora para o Senado. Da Rádio Câmara, de Brasília, Paula Bittar.
1: Eleições.
2: Charles Fernandes, do PSD da Bahia, defende uma reforma política com mandatos de 5 anos e o fim da reeleição para cargos de presidente, governadores e prefeitos. Em sua visão, a medida reduz gastos eleitorais e permite mais foco na gestão pública.
1: O deputado quer também a adoção do voto distrital para aproximar os deputados da população e anuncia que vai se esforçar para aprovar a pauta a partir de 2027. Na opinião de Charles Fernandes, o debate é urgente diante da proximidade das eleições municipais de 2028.
2: General Girão, do PL do Rio Grande do Norte, aponta aumento na intolerância política entre os brasileiros. O congressista defende o respeito às diferenças de opinião no parlamento, alertando para o risco de declarações que possam estimular a violência contra adversários políticos.
1: General Girão relata que seu gabinete no Rio Grande do Norte foi alvo de pichações e adesivos de caráter político. O parlamentar informa que solicitou a análise de imagens de segurança para identificar os responsáveis e que registrou um boletim de ocorrência sobre o fato.
2: Lucas Redecker, do PSD do Rio Grande do Sul, agradece aos eleitores pela renovação do mandato e faz críticas à condução da economia pelo governo federal. Ele questiona o custo de vida e afirma que os preços elevados no supermercado pesam no orçamento das famílias brasileiras.
1: Lucas Redecker também defende a apuração de suspeitas envolvendo integrantes do judiciário e cobra que possíveis irregularidades sejam investigadas. Ele afirma que pretende manter o tema em debate com foco na responsabilização de autoridades e no combate à impunidade.
4: Relações Exteriores.
2: Alice Portugal, do PCdoB da Bahia, defende a soberania nacional diante do que considera uma ameaça de interferência estrangeira nas decisões do Brasil. Ela alerta para o risco de exploração das riquezas minerais por empresas de outros países, sem que os interesses brasileiros sejam priorizados.
1: Alice Portugal critica a possibilidade de acordos que ampliem o controle internacional sobre recursos estratégicos do país. Ela afirma que a proteção do patrimônio nacional e dos direitos da população são fundamentais para que o Brasil preserve sua autonomia.
4: Segurança Pública.
2: Gilmar Machado, do PT de Minas Gerais, comemora o avanço da PEC da Segurança Pública no Senado. O deputado ressalta que a proposta fortalece o combate ao crime organizado ao ampliar a integração entre as forças policiais de todo o país.

0: Gilmar Machado destaca que o texto inclui o Sistema Único de Segurança Pública na Constituição, além de permitir a criação de polícias municipais. A proposta também estabelece mecanismos de financiamento para o setor, com o objetivo de ampliar os recursos contra a criminalidade.
1: Votação.
2: O plenário da Câmara aprova projeto que institui um programa de atenção integral no Sistema Único de Saúde às pessoas com epilepsia. O repórter Antônio Vital tem as informações.
3: A Câmara dos Deputados aprovou o projeto que cria um programa nacional de atenção integral às pessoas com epilepsia no Sistema Único de Saúde, o SUS. O objetivo do programa é combater o preconceito e proporcionar atendimento integral às pessoas com epilepsia, de modo a reduzir as manifestações clínicas da doença e a ocorrência de sequelas. O projeto apresentado pelo deputado Rui Carneiro, do Podemos da Paraíba, foi modificado pela relatora, deputada Laura Carneiro, do PSD do Rio de Janeiro. O texto aprovado anteriormente pela Comissão de Saúde da Câmara garantia, entre outras coisas, atendimento multiprofissional e especializado, assistência farmacêutica, acesso ao tratamento indicado, inclusive cirúrgico, leitos para internação em enfermarias e UTI, além de acompanhamento especializado à gestante antes e depois do parto. O texto aprovado prevê acesso da pessoa com epilepsia aos serviços de atenção primária, especializada e hospitalar, bem como acesso aos medicamentos incorporados pelo SUS e aos procedimentos terapêuticos e cirúrgicos indicados clinicamente e disponibilizados pelo Sistema Único de Saúde. Prevê ainda ações educativas para divulgar informações e orientações sobre a doença e o treinamento de profissionais da educação e dos transportes públicos para conhecer e reconhecer os sinais de crise epilética e sobre como agir em casos desse tipo. O acordo que resultou na aprovação da proposta, com o apoio do governo, também retirou do texto o artigo que previa horário de serviço especial para trabalhadores em fase de tratamento. A relatora Laura Carneiro explicou que as alterações priorizam a estrutura já existente do SUS, sem criar privilégios.
4: Trata-se de alterações meritórias, porque prioriza a utilização das estruturas já existentes no SUS, que se encontram em permanente evolução, e baseiam-se na razoabilidade ao proteger os direitos das pessoas com epilepsia, sem criar privilégios indevidos. Dessa forma, são mantidos os avanços do cuidado integral à saúde desse grupo de pessoas, sem comprometer a igualdade e a justiça social.
3: O projeto que cria o Programa Nacional de Atenção Integral às Pessoas com Epilepsia no SUS agora será analisado pelo Senado. Da Rádio Câmara de Brasília, com informações de Daniela Lessa, Antônio Vital.
1: Últimas notícias.
0: Os deputados iniciaram no final da tarde a análise do projeto do governo federal que aumenta o teto de receita do microempreendedor individual. O texto define um reajuste progressivo do teto da receita bruta anual para enquadramento como MEI para R$ 110 mil em 2027 e R$ 140 mil em 2028.
2: O projeto também permite que um microempreendedor contrate até dois empregados que recebam exclusivamente um salário mínimo ou o piso salarial da categoria profissional. Hoje, a legislação permite a contratação de apenas um empregado.
0: Termina agora o jornal Câmara dos Deputados, produzido pela Rádio Câmara, com trabalhos técnicos de Everson Urani e apresentação de Márcio Aquilissardi e José Carlos Andrade. Uma ótima noite para você.
2: Boa noite, a Voz do Brasil volta amanhã.
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3: 20 horas e 4 minutos.

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8: 20 horas e 31 minutos.